0: dia de hoje.
1: Olá, boa noite.
2: Boa noite para você que nos acompanha em todo o país.
1: Segunda-feira, 5 de outubro de 2026.
2: Vamos aos destaques do dia.
1: Mais de 125 milhões de brasileiros foram às urnas neste domingo para o primeiro turno das eleições.
2: Forças de segurança pública fazem balanço das operações para combater crimes eleitorais. Gabriela Noronha.
3: De acordo com a Polícia Federal, foram apreendidos 2 milhões e 850 mil reais durante a atuação no primeiro turno das eleições.
1: Fim das bets.
2: Sites e aplicativos de apostas deixam de operar no país nesta terça-feira.
1: E prazo para resgatar saldo em plataformas termina hoje. Graziela Mendonça.
3: São mais de 1 bilhão e 300 milhões de reais que ainda aguardam resgate nos sites e aplicativos de bets.
2: Outubro Rosa.
1: Mês de falar sobre cuidados com a saúde da mulher e prevenção ao câncer de mama.
2: Saiba como identificar sinais de alerta e onde começar, onde encontrar assistência especializada pelo SUS. Cleide Lopes.
4: O INCA estima 78 mil novos casos de câncer de mama no ano até 2029.
1: Hoje na apresentação da Voz do Brasil, Luciano Seixas e Mariana Jungmann.
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1: As eleições no Brasil transcorreram com tranquilidade, segundo o balanço das forças de segurança que atuaram em todo o país.
2: As principais ocorrências registradas se referem à propaganda eleitoral irregular e tentativa de compra de votos.
1: E os eleitores não tiveram dificuldades para chegar aos locais de votação.
3: Mais de 321 mil profissionais foram mobilizados em todo o país para garantir a segurança das eleições de 2026. O ministro da Justiça e Segurança Pública, Wellington César Lima, destacou o trabalho conjunto do efetivo, que reúne agentes de forças estaduais, Polícia Federal, Tropa de Contingência, Polícia Rodoviária Federal e Força Nacional.
5: Demonstra muita integração, muita coordenação das forças de segurança e os números de fato são muito pequenos, muito irrisórios no que diz respeito às ocorrências de maior relevo.
3: De acordo com a Polícia Federal, foram apreendidos 2 milhões e 850 mil reais em bens e valores durante a atuação no primeiro turno das eleições. Até o fim do domingo de votação, foram instaurados 49 inquéritos policiais e 204 pessoas foram conduzidas para as delegacias. O delegado Henrique Oliveira Santos, chefe da Divisão de Repressão a Crimes Eleitorais, falou sobre as principais infrações cometidas.
6: O crime que, por exemplo, mais aconteceu, né, o crime de propaganda irregular no dia das eleições, que já era algo esperado. O segundo crime que mais ocorreu no Brasil inteiro foi o crime de compra de votos.
3: A Polícia Rodoviária Federal também divulgou o balanço. O chefe da comunicação social da PRF, Alexandre Castilho, destaca que além do patrulhamento de rodovias, os agentes atuaram na prevenção e no combate a crimes associados ao processo eleitoral.
7: A PRF registrou quase 1 milhão de reais em dinheiro vivo e cheques bancários. Ainda houve duas interceptações de ônibus que transportavam eleitores irregularmente.
3: A PRF também restringiu no domingo de eleição o tráfego de veículos de grande comprimento e de cargas superdimensionadas. Segundo a corporação, a medida contribuiu para evitar congestionamentos. Reportagem Gabriela Noronha.
2: E termina hoje o prazo para retirar o saldo em sites ou aplicativos de bets.
1: Com a proibição dos jogos, as plataformas de apostas deixam de operar em todo o país a partir de amanhã.
2: Caso o apostador não retire o saldo a tempo, o valor será devolvido pelos bancos a partir do próximo final de semana.
3: São mais de 1 bilhão e 300 milhões de reais que ainda aguardam resgate nos sites e aplicativos de bets. O prazo termina às 23 horas e 59 minutos desta segunda-feira. A partir desta terça-feira, os sites e aplicativos deixam de operar, conforme o cronograma de implementação da medida provisória que proibiu as bets no Brasil. A orientação para os usuários é acessar as plataformas em que tem cadastro e solicitar a retirada, ainda que o valor seja pequeno. É a situação da maioria das contas. 96% delas tem saldo abaixo de R$ 25,00. E quem possui contas em mais de uma empresa deve conferir em cada uma delas. Os valores que não forem retirados voluntariamente dentro do prazo serão devolvidos pelos bancos entre 9 e 14 de outubro. Caso haja algum impedimento para

0: restituição, a partir de 14 de outubro, os recursos serão transferidos à Caixa Econômica Federal, que ficará responsável pela devolução aos apostadores. Graziela Mendonça para a Voz do Brasil.
1: E o Ministério da Fazenda definiu regras e prazos para encerramento das atividades das empresas de apostas que não possuem mais autorização para funcionar no país.
2: De acordo com portaria publicada pela pasta, as empresas têm até a próxima quarta-feira para enviar saldos finais das contas dos usuários. O levantamento deve considerar os valores que os usuários podem resgatar até hoje.
1: E as plataformas têm até o dia 15 de dezembro para regularizar todas as pendências financeiras referentes ao período em que estiveram em funcionamento.
2: A portaria também exige que as empresas mantenham os dados cadastrais atualizados e tenham um representante legal no Brasil para cuidar de possíveis pendências.
1: Estamos no Outubro Rosa, mês de conscientização sobre o câncer de mama.
2: O movimento reforça informações sobre fatores de risco, métodos de prevenção e apoio às mulheres diagnosticadas.
1: Este ano, o Instituto Nacional do Câncer reforça a importância dos exames para a detecção precoce da doença.
3: Antônia Josimária de Oliveira Lima, moradora do Rio de Janeiro, descobriu um câncer de mama no finalzinho de 2015 e em 2016 operou o tumor, fez quimioterapia e ainda hoje segue em acompanhamento no Instituto Nacional do Câncer, o INCA. Para ela, a doença não representou o fim, mas um recomeço.
4: Hoje eu estou bem, graças a Deus, comecei a ter uma vida diferente. Você aprende a se valorizar, você aprende a se amar.
3: De acordo com o Instituto Nacional de Câncer, o INCA, o câncer de mama é o mais comum entre as mulheres do Brasil e no mundo. A doença se manifesta de várias formas, como, por exemplo, o aparecimento de nódulos, alterações na pele da mama, que fica com aparência de casca de laranja, e secreções no mamilo. O INCA estima 78 mil novos casos de câncer de mama no ano até 2029 e que a detecção precoce da doença é um fator determinante para a cura, como falou a chefe da divisão de detecção precoce do INCA, Renata Maciel.
5: Então, ficar sempre atenta, tocar as suas mamas, sentir algo diferente, procure o mais rápido possível, porque o diagnóstico precoce ele também permite empregos de terapia menos invasivas, né, menos agressivas, e assim a gente consegue também ter maior chance de cura.
3: O Sistema Único de Saúde oferece gratuitamente todo o tratamento para o câncer. Reportagem Cleide Lopes.
2: E hemocentros de todo o país contarão com recursos federais para a qualificação de serviços.
1: Uma portaria assinada pelo Ministério da Saúde estabelece incentivo federal mensal para aprimorar serviços de hemoterapia.
2: A medida também faz parte das ações para fortalecer a produção nacional de medicamentos derivados do sangue, como a imunoglobulina.
1: O Brasil firmou acordo para ampliar o fornecimento e a transferência de tecnologia do medicamento.
6: A portaria estabelece incentivo federal mensal aos hemocentros de todas as unidades da federação. A medida também prevê melhorias na estrutura dos hemocentros, nos equipamentos e nas condições de processamento e conservação do plasma, componente do sangue utilizado na produção de medicamentos. Além da portaria, também foi anunciado um acordo para ampliar a produção de imunoglobulina e alcançar a fabricação 100% nacional do medicamento, utilizado no tratamento de imunodeficiências, infecções bacterianas e alguns tipos de câncer do sangue. Para isso, a empresa brasileira de hemoderivados e biotecnologia, Hemobras, firmou um acordo de cooperação com a empresa chinesa Tiantan Bio. A parceria prevê a cooperação para o registro no país de uma imunoglobulina humana de uso intravenoso. O ministro da Saúde, Alexandre Padilha, comentou a importância desse tipo de acordo de cooperação.
7: Quando a gente tem uma rede mais consolidada, com mais capacidade de incorporação tecnológica, então a gente consegue ter parcerias internacionais e nacionais tão potentes.
6: A Tiantan Bio também vai apoiar a Hemobras na modernização de sistemas e processos, com ações nas áreas de transformação digital, automação e gestão inteligente. Reportagem, Márcia Fernandes.
2: Outubro é também o mês do idoso, um

0: período para dar visibilidade às pautas relacionadas aos direitos das pessoas com mais de 60 anos.
1: No Brasil, essa população cresceu 11,3% em 2012 para 16,6% em 2025, mostrando uma tendência de envelhecimento populacional.
0: Os dados são da síntese de indicadores sociais realizada pelo Instituto Brasileiro de Geografia e Estatística, o IBGE.
1: E nós conversamos com a pesquisadora Denise Freire, responsável pelo estudo, para saber mais sobre o retrato que ele mostrou da população com mais de 60 anos no Brasil. Acompanhe.
0: Olá, doutora Denise Freire, prazer ter a senhora conosco aqui, bem-vinda à Voz do Brasil. A senhora que conduziu aí a síntese dos indicadores sociais do IBGE, que apurou alguns dados sobre o envelhecimento da população, e aí a gente quer falar um pouco sobre isso hoje. O principal dado aqui que eu gostaria de começar trazendo é o que trata da população com mais de 60 anos, que cresceu cerca de 53% entre 2012 e 2025, né? A pesquisa apurou o que provocou esse aumento da população idosa, doutora?
2: Olá, é um prazer participar com vocês nessa entrevista. O estudo da síntese mostrou, né, esse aumento da população idosa no período 2012 a 2024. Né? Esse é o aumento que possui vários fatores, né, vários aspectos. Então, a gente pode considerar tanto, né, o aumento da expectativa de vida, melhoria de saneamento, né, melhoria também das condições de acesso a medicamentos e à saúde. Né? E, por outro lado, também a gente tem uma questão da queda da natalidade, né, então reduz a participação de crianças e jovens também na nossa população. Então, cada vez mais tem chamado a atenção esse aumento, né, de pessoas idosas na proporção da população brasileira.
1: Esse crescimento da população mais velha já vinha ocorrendo nas décadas anteriores, né? Foi observado algum tipo de aceleração?
2: Sim, tem havido uma aceleração, né, nesse processo de envelhecimento, nessa participação da população idosa dentro, né, do total da população brasileira, né, de acordo com esses aspectos que a gente citou já.
0: Agora, a pesquisa trouxe também dados sobre a idade das pessoas no mercado de trabalho, né? Aliás, é um dos principais focos da pesquisa é o mercado de trabalho. E ela apontou uma presença expressivamente maior de homens do que de mulheres trabalhando após os 60 anos, não é isso, doutora? A que se deve isso?
2: Sim, exatamente. Historicamente, né, no mercado de trabalho existe uma participação maior de homens do que de mulheres, né, não só em população idosa, mas de uma maneira geral. Mas quando a gente faz esse recorte de 60 anos ou mais, cerca de metade dos homens ainda permanece no mercado de trabalho, enquanto que entre as mulheres é cerca de um quarto. Né? Existe essa diferença importante, né, por gênero, principalmente, em primeiro lugar, por causa das condições previdenciárias. Né? Aos homens realmente é exigido ficar mais tempo, né, trabalhando e contribuindo para conseguir se aposentar. A mulher, como tem normalmente uma dupla jornada, né, ela tem também trabalho de cuidar de parentes, de cuidar da casa, dos filhos, normalmente tem uma condição previdenciária em que ela exige menos tempo de contribuição do que os homens. Então, aos 60 anos, normalmente é difícil para os homens, né, para a maioria dos homens já ter conseguido se aposentar, então a maioria deles já permanece, né, pelo menos metade permanece no mercado de trabalho entre 60 e 69 anos. Né? A partir de 70 anos, a gente conseguiu fazer esse recorte, aí sim que há uma queda expressiva na proporção de homens que ainda trabalham. E mais significativa ainda entre as mulheres. Mas isso se deve também às condições de, assim, a gente tem um mercado de trabalho que tem uma informalidade, né, importante. Então, para as pessoas conseguirem atingir o mínimo exigido pela Previdência Social para conseguir se aposentar, também demora, né? Nem todo mundo também tem uma continuidade de contribuição ao longo da sua vida laboral. Então, isso faz com que as pessoas, mesmo, né, com mais idade, né, mesmo às vezes atingindo a idade mínima de aposentadoria, ainda não consigam se aposentar por falta de

0: contribuição ainda à Previdência.
1: Outro dado sobre o mercado de trabalho é que a presença, o percentual de idosos empregados vem aumentando, embora tenha sofrido uma baixa aí durante o período de pandemia. E eles também ganham mais do que a média da população, né? A senhora pode comentar um pouco esses dados?
0: Sim, exatamente. O dado de 2024 apontava que cerca de um quarto das pessoas com 60 anos ou mais ainda estava inserida no mercado de trabalho, né? E foi o percentual mais elevado da série, né? Então, a gente observa que a cada ano esse percentual de idosos que participam do mercado de trabalho vem aumentando, né? Na pandemia foi o menor valor, né, em 2020, porque os idosos justamente precisavam, né, se precaver, né, de contaminação, de doença para pegar a Covid, e realmente a sua participação diminuiu em 2020. Mas desde então, a cada ano, a sua participação vem aumentando e está numa trajetória de alta. Né? Então, mas assim, são vários fatores. Então, assim, além da questão previdenciária, também, né, da questão da informalidade, a gente também pode apontar a questão de arranjos, né, familiares, porque muitos, quando você tem, por outro lado, uma situação dos jovens, né, com dificuldade de inserção no mercado de trabalho, ou de uma inserção muito precária, os idosos acabam permanecendo como principal provedor, né, quando ele participa de uma família, né, com múltiplos membros e que também tem os jovens participando da família. Então, a pessoa mais idosa, que normalmente ganha mais, né, tem mais experiência, então ela vai tender sempre a ganhar uma remuneração mais elevada, né, do que as outras pessoas das outras faixas etárias, né, e ela acaba também servindo como uma pessoa provedora, né, e no ambiente atual que, como já falei, dessa dificuldade dos jovens, então cada vez mais a gente vai, eu acredito que a gente vai assistir o aumento das pessoas idosas inseridas no mercado de trabalho, tanto homens quanto mulheres.
2: Muito bem, nós conversamos com Denise Freire, pesquisadora responsável pela síntese dos indicadores sociais do IBGE. Muito obrigada, doutora, pela sua entrevista à Voz do Brasil.
0: Muito obrigada.
1: A gente ouviu na entrevista, o Brasil tem cerca de 17% da população brasileira acima dos 60 anos e atravessa uma tendência de envelhecimento populacional.
2: Com esse crescimento, além dos cuidados com a saúde e o bem-estar, é preciso estar alerta para golpes ou crimes virtuais.
1: Apenas no ano passado, o Disque 100 registrou 1000 denúncias de violações virtuais contra pessoas idosas.
2: Além do Estatuto do Idoso, que tipifica crimes contra pessoas com 60 anos ou mais, existem canais de informações e denúncias para proteger esse público.
3: Aos 69 anos, o aposentado Pedro Mesquita não imaginava que pudesse cair no golpe do empréstimo consignado ao atender uma ligação de uma suposta funcionária do banco.
4: Ela propôs que quitava meus débitos do banco com juro bem menor, e eu ia pagar a parcela bem menor. Foi onde que ela me ganhou. O empréstimo lá no meu nome, com um valor de 24 mil. Não caia nesse golpe como eu caí, porque foi muito fácil. Eu achava que eu não caía em golpe.
3: Crimes virtuais cometidos contra idosos são punidos com maior rigor de acordo com o Código Penal. E o Estatuto do Idoso, criado em 2003, garante que, nesses casos, o idoso tenha atendimento preferencial e que o processo corra de forma mais rápida na Justiça. No ano passado, o Disque 100 registrou 1000 denúncias de violações de direitos de idosos em ambiente virtual. São crimes como golpes, ameaças e exposição. Para levar mais informações às pessoas idosas, o Ministério dos Direitos Humanos e da Cidadania criou uma cartilha, como explica o secretário nacional dos Direitos da Pessoa Idosa, Alexandre da Silva.
5: Nós precisamos sempre garantir autonomia, independência. Temos uma cartilha também no campo da educação para que as pessoas idosas não caiam nos golpes mais conhecidos. E a gente aproveitou esse material falando também de situações que não são golpes, mas podem ser, na mão de pessoas mal intencionadas, oportunidades, né, enviesadas ali, disfarçadas e para gerar um golpe.
3: Os números do painel de dados da Ouvidoria Nacional de Direitos Humanos mostram que as capitais do Rio de Janeiro e São Paulo concentram a maioria das denúncias de violações de direitos das pessoas idosas,

0: As denúncias podem ser feitas pelo Disque 100, que funciona 24 horas todos os dias da semana. Com locução de Nazi Brum, reportagem Graziele Bezerra.
1: Recuperar uma área degradada vai muito além de plantar árvores. É preciso saber se a vegetação conseguiu se restabelecer e se o ecossistema tem condições de se manter sozinho.
2: Para avaliar esse resultado em todo o país, foi criado um sistema com critérios científicos que mostram se a vegetação nativa está sendo recuperada.
1: Os critérios levam em conta as características de cada bioma brasileiro.
3: Recuperar uma área degradada não significa apenas plantar árvores. O verdadeiro desafio é saber se aquela vegetação voltou a funcionar como um ecossistema capaz de sobreviver sozinho. Em um país com 6 biomas e uma das maiores biodiversidades do planeta, essa avaliação sempre foi um dos grandes obstáculos na restauração ambiental. Agora, órgãos federais criaram um sistema único para medir a qualidade da recuperação da vegetação nativa em todo o Brasil. O pesquisador da Embrapa, Daniel Vieira, destacou que a ideia era conseguir obter indicadores precoces, mas que trouxessem segurança quanto à recuperação da área degradada.
4: Se a gente esperar o tempo ecológico para uma floresta voltar a ser floresta, é um tempo muito grande. Então a gente tem pensado em como utilizar indicadores precoces e que sugerem ou tentam garantir que no futuro essa vegetação vai estar num processo maduro.
3: A principal mudança está na forma de fiscalizar. A avaliação passa a verificar se depois de pelo menos 4 anos a vegetação apresenta condições de se manter sem depender de intervenção humana. Para isso, os técnicos vão observar 4 indicadores principais: a cobertura vegetal do solo, a quantidade de plantas nativas que surgiram naturalmente, a diversidade de espécies e a presença reduzida de plantas invasoras. Juntos, esses fatores indicam se a área degradada está seguindo um caminho de recuperação sustentável. Daniel Vieira, da Embrapa, destacou que os indicadores atendem a todos os biomas brasileiros.
4: A gente encontrou indicadores de sucesso que garantem a autossustentabilidade dessas vegetações para os diferentes biomas e formações, para ter um chão comum nesse processo de regularização ambiental e de recuperação da vegetação nativa.
3: Além de dar mais segurança jurídica para projetos de restauração ambiental e reduzir a necessidade de vistorias presenciais, o modelo ajuda o Brasil a acompanhar uma das metas assumidas internacionalmente: recuperar 12 milhões de hectares de vegetação nativa até 2030. Compromisso ligado ao Acordo de Paris e à década da ONU para a restauração de ecossistemas. Reportagem Luana Karen.
2: A Agência Nacional de Proteção de Dados, a ANPD, acaba de lançar uma página na internet exclusiva para receber denúncias contra redes sociais e plataformas digitais que descumprirem as novas regras do Marco Civil da internet.
1: Através da página da ANPD, qualquer pessoa ou empresa pode usar o canal para denunciar plataformas que não ofereçam meios adequados para reportar conteúdos criminosos, anúncios irregulares ou vazamentos de conteúdos íntimos.
2: Para mais informações, acesse gov.br/ANPD.
1: Atenção, gestoras e gestores de políticas públicas de todo o país.
2: O Ministério das Mulheres prorrogou o prazo para o envio das respostas ao Censo de Políticas para as Mulheres. O preenchimento agora pode ser feito até o dia 19.
1: O levantamento busca mapear a estrutura, o funcionamento e a capacidade de atendimento dessas unidades em todo o Brasil.
2: O mapeamento também vai ajudar a conhecer o perfil de quem está na gestão, entender o trabalho feito nos estados e municípios e identificar os serviços e equipamentos oferecidos às mulheres.
1: Mais informações em gov.br/mulheres.
2: E essas foram as notícias do governo federal.
1: Uma realização da Secretaria de Comunicação Social da Presidência da República.
2: Com produção da empresa Brasil de Comunicação.
1: Fique agora com as notícias do Poder Judiciário e do Congresso Nacional. Boa noite.
2: Boa noite para você, até amanhã.
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7: STF é o guardião da Constituição Federal que completa 38 anos hoje.
8: Presidente do TSE conclui primeiro

0: turno das eleições 2026 e projeta a mesma tranquilidade para a segunda fase do pleito.
1: STJ forma a maioria para admitir o primeiro processo da história de acordo com o filtro da relevância.
0: Boa noite, eu sou Marcela Luiza.
1: E eu sou Walter Lima.
0: A Constituição Federal completa 38 anos nesta segunda-feira. Promulgada em 5 de outubro de 1988, ela encerrou o período do regime militar e colocou a dignidade da pessoa humana no centro do ordenamento jurídico.
1: O Supremo Tribunal Federal é o guardião da Carta Magna e promove ao longo de toda esta semana eventos para celebrar a data.
0: O primeiro encontro comemorativo ocorreu hoje, na Biblioteca do STF.
1: Na ocasião, o presidente do Supremo, ministro Edson Fachin, destacou a importância da democracia prevista no texto constitucional de 88.
2: 38 anos formam o mais longo período de vigência democrática ininterrupta de nossa história republicana. E isso não é obra do acaso nem de uma só geração. É fruto de escolhas diárias da eleitora que compareceu às urnas ontem, do servidor que cumpre a lei, da juíza que fundamenta suas decisões, da cidadania que reclama, da imprensa que informa, das instituições que se respeitam e cooperam pelo bem do Brasil.
0: A Justiça Eleitoral já se prepara para o segundo turno das eleições gerais de 2026.
1: A afirmação foi feita pelo presidente do TSE, ministro Cássio Nunes Marques, no balanço do primeiro turno das eleições. Na ocasião, ele também destacou a normalidade da votação, a segurança dos sistemas eleitorais e o trabalho realizado em todo o país para garantir o exercício do voto. Guilherme Firmino.
3: Após a apuração, Cássio Nunes Marques agradeceu aos eleitores e aos profissionais envolvidos na eleição e afirmou que a expectativa é de repetir no segundo turno a tranquilidade registrada nesse domingo.
4: Ressalto, todavia, que a eleição não termina quando a votação é encerrada. Ela se completa quando a vontade soberana do eleitorado é conhecida e respeitada.
0: A segunda sessão do STJ formou maioria para admitir o primeiro processo da história da Corte para julgamento pelo filtro da relevância.
1: Nesse novo sistema, a questão federal discutida precisa ter relevância econômica, política, social ou jurídica, para além dos interesses das partes. Fátima Uchoa.
5: A análise da relevância foi proposta pelo ministro Sérgio Coquina, presidente da Comissão Gestora de Precedentes do STJ. A discussão é para definir se o condomínio pode cobrar do condômino inadimplente honorários do advogado contratado para ajuizar a ação de cobrança e se há diferença entre essa hipótese e a referente à atuação do advogado fora da justiça. Os votos para definir se a questão apresenta ou não relevância para posterior julgamento de mérito estão sendo tomados em sessão virtual até 7 de outubro e os ministros podem mudar o voto até o final.
0: Começou hoje um mutirão da Justiça do Trabalho para analisar processos que envolvem pessoas com 60 anos ou mais.
1: É a ação em pauta a melhor idade, que vai até sexta-feira em todo o país. Rafael Silva.
6: A mobilização em pauta a melhor idade busca ampliar o acesso à conciliação em casos que envolvam pessoas com 60 anos ou mais. Mas essa é uma ação que deve ser tomada por advogados o tempo todo. Eles devem sempre deixar claro à justiça que aquele processo envolve pessoa idosa e assim chamar a atenção do judiciário para a prioridade no caso.
0: Justiça Federal mantém veto a obras de terminal de gás em Barcarena, no Pará.
1: A decisão atende a pedido do MPF. Vanessa Pereira.
7: A Justiça Federal manteve suspensa a construção de um terminal de gás em Barcarena, no Pará, e proibiu a concessão de novas licenças. A decisão rejeitou o pedido da empresa Termogás e determinou que o empreendimento só avance após a conclusão de estudos técnicos e a consulta prévia às comunidades quilombolas e tradicionais da região. A Justiça também deu 5 dias para o governo do Pará e o INCRA prestarem informações atualizadas sobre o caso.
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0: Uma boa noite.
1: E até amanhã.
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2: Eu sou Paula Groba.
3: E eu sou Humberto Pinheiro.
2: E estes são os destaques de hoje do Jornal do Senado, que começa agora.
3: 13 partidos terão representantes no Senado a partir de 2027.
2: Senadores começam a analisar fim da escala 6x1 nesta terça-feira.
3: Mais de 33 milhões de brasileiros não votaram no primeiro turno, mas ainda podem votar no segundo.
2: Boa noite.
3: Boa noite.
2: O resultado das urnas vai redesenhar o mapa político do Senado a partir de 2027. Serão 13 partidos com pelo menos um representante na casa, em uma composição que reforça a força do PL. A legenda terá a maior bancada, com 28 senadores.
3: Mas o que esses números significam na prática para as votações e para as disputas de poder no Senado? O repórter Rodrigo Rezende explica.
4: A maior bancada é a do PL, com 28 integrantes, seguida pela Federação União Progressista com 12, PT com 9 e MDB com 8. Uma das senadoras eleitas pelo PL foi Carol Ditone, de Santa Catarina.
5: Então, o nosso compromisso é com a moralidade das instituições, dos órgãos públicos. Com certeza, nós vamos trazer mais investimentos, mais respeito com Santa Catarina. Acho que o nosso compromisso é esse.
4: O Partido Novo conseguiu eleger 3 representantes e a Rede Sustentabilidade terá novamente uma senadora, com Luiziane, do Ceará. Também terão senadores os seguintes partidos: Republicanos e PSD com 5 cadeiras, PSB com 4, PSDB e Podemos com 2 representantes cada e PDT com 1 vaga. Dos 32 senadores que tentavam a reeleição, 14 foram reeleitos. Com os dados atuais, a bancada feminina terá 18 representantes em 2027, a maior em um início de legislatura. Uma dessas mulheres é Marília Campos, eleita pelo PT em Minas Gerais.
6: Eu sou a pessoa que dialogo com todos os segmentos, especialmente aqueles segmentos que são civilizados. E é com essa postura que eu seguirei no Senado.
4: A composição partidária final do Senado será definida com o segundo turno da eleição de governadores em 3 estados: Acre, Amazonas e Tocantins. Nessas unidades da federação, senadores em exercício estão no segundo turno e uma possível vitória dará a vaga para o Senado aos seus suplentes.
2: E o Senado, que toma posse no ano que vem, terá uma combinação de nomes conhecidos e estreantes. Antes, 14 senadores foram reeleitos para mais 8 anos de mandato, enquanto 2 ex-senadores estarão de volta à casa.
3: E 38 eleitos vão ocupar o Senado pela primeira vez. É uma renovação que muda o perfil da casa, mas que ainda mantém nomes já conhecidos pelos brasileiros. A reportagem é de César Mendes.
7: Os eleitores de 2 estados decidiram manter os senadores que já estavam no cargo nas 2 vagas em disputa. No Amazonas, foram reeleitos Eduardo Braga, do MDB, e Plínio Valério, do PSDB. Em Sergipe, Rogério Carvalho, do PT, e Alessandro Vieira, do MDB. Outros 10 senadores, que já estavam no cargo, também foram reeleitos. Márcio Bittar, do PL, no Acre, Lucas Barreto, do PSD, no Amapá, Jacques Wagner, do PT, na Bahia, Cid Gomes, do PSB, no Ceará, Veneziano Vital do Rego, do MDB, na Paraíba, Humberto Costa, do PT, em Pernambuco, Marcelo Castro, do MDB, no Piauí, Eduardo Gomes e Carlos Portinho, ambos do PL, no Tocantins e no Rio de Janeiro, respectivamente. E Stevenson Valentim, do Podemos, no Rio Grande do Norte. Para o senador Alessandro Vieira, o novo Senado terá que ser diferente do atual para atender às expectativas dos eleitores.
8: Ele vai ter que provar para o povo que mereceu essa votação, essa confiança. O Brasil todo espera por um processo de depuração.
7: 2 ex-senadores voltam ao Senado no ano que vem. Renato Casagrande, do PSB do Espírito Santo, e José Medeiros, do PL de Mato Grosso.
2: E na volta dos trabalhos, após o primeiro turno das eleições, senadores vão iniciar a análise da proposta de emenda à Constituição, que acaba com a escala 6x1. O texto define que trabalhadores terão direito a 2 folgas a cada 5 dias trabalhados.
3: A proposta precisa passar por 5 sessões de debates no plenário antes de ser votada em primeiro turno. Repórter Pedro Pincer.
9: Nesta terça-feira, o Senado deve fazer a primeira sessão plenária para debater o fim da escala 6x1, 6 dias de trabalho e 1 de repouso. Depois de 5 debates em plenário, a proposta de emenda à Constituição poderá ser votada em

0: primeiro turno. Se aprovada, segue para o segundo turno com outras três sessões de discussão. A senadora Tereza Leitão, do PT de Pernambuco, destacou que a nova jornada permitirá uma nova dinâmica nas famílias brasileiras.
1: Que a mãe e o pai não cheguem exausto para sentar, mas que cheguem feliz para ainda conversar, brincar, ler com seus filhos e suas filhas.
0: Já o senador Rogério Marinho, do PL do Rio Grande do Norte, lamentou que a PEC obrigue uma forma de contrato entre patrões e empregados.
2: Que quando foi feita a modificação da legislação trabalhista de 2017, o único tema que foi consensualizado entre trabalhadores, empregadores e governo foi a necessidade de que preponderasse o negociado sobre o legislado.
0: O texto permite que as empresas tenham até 2 meses para adaptar a jornada para 42 horas semanais depois que a proposta virar lei. A partir daí, terão mais 1 ano para colocar a jornada em 40 horas.
3: E a Comissão de Constituição e Justiça pode aprovar o projeto que autoriza a divulgação de imagens e áudios de crimes em flagrante dentro de estabelecimentos comerciais.
4: A ideia é que o compartilhamento dessas informações ajude na identificação e denúncia de criminosos. As informações com o repórter Bruno Lourenço.
5: O relator, senador Esperidião Amin, do Progressistas de Santa Catarina, afirmou que o objetivo é combater a impunidade por meio da identificação e denúncia dos infratores.
6: É realmente o reino da maldade você ter uma preocupação maior com o delinquente do que com quem sofre a delinquência.
5: Para evitar abusos, o texto exige que o estabelecimento registre um boletim de ocorrência e proíbe a exposição de terceiros que não estejam envolvidos no crime e também prevê a responsabilização do lojista caso haja divulgação indevida de imagens sabidamente falsas. Depois da CCJ, o projeto de lei, que já passou pela Comissão de Segurança Pública, vai ao plenário do Senado.
3: Mais de 33 milhões de brasileiros deixaram de votar no último domingo. E entre os que foram às urnas, quase 6 milhões optaram pelo voto nulo ou em branco.
4: Os números mostram o tamanho da parcela do eleitorado que não escolheu nenhum dos candidatos nas urnas. Repórter Marcela Cunha.
7: O número representa mais de 21% do eleitorado e é o maior desde 1998. Por isso, o TSE informou que vai atuar para aumentar o comparecimento no segundo turno, marcado para o dia 25 de outubro. De acordo com o presidente do TSE, o ministro Cássio Nunes Marques, é preciso intensificar as ações, em especial entre os grupos para os quais o voto não é obrigatório, como quem tem 70 anos ou mais.
8: Não é o ideal, a abstenção de 20%. A ideia é intensificar e aperfeiçoar todos os mecanismos disponíveis para a justiça eleitoral para que a gente consiga diminuir esse percentual no segundo turno.
7: Segundo o presidente do TSE, a abstenção chega a cerca de 50% entre os maiores de 70 anos e a 20% entre os jovens de 16 e 17 anos. Além das ausências, o primeiro turno registrou 2 milhões e 200 mil votos em branco e 3 milhões e 600 mil votos nulos.
3: E quem não foi às urnas no primeiro turno ainda pode votar no segundo. Basta que o título de eleitor esteja regularizado.
4: A Justiça Eleitoral considera cada turno uma eleição independente. Portanto, a ausência na primeira etapa não impede a participação na votação de 25 de outubro, desde que a situação eleitoral esteja regular. Quem explica é a repórter Luísa Mello.
9: Cada turno eleitoral é tratado como um pleito independente. Então, mesmo sem ter participado da primeira rodada de votos, os eleitores podem ir às urnas no segundo turno. Basta que o título esteja regularizado. A ausência no primeiro pleito precisa ser justificada pelo eleitor até 3 de dezembro. O presidente do Tribunal Superior Eleitoral, ministro Cássio Nunes Marques, ressaltou a importância da participação no primeiro turno.
8: Quero, antes de tudo, agradecer às eleitoras e os eleitores brasileiros que compareceram às urnas e exerceram, mais uma vez, o direito fundamental de escolher os seus representantes.
9: De acordo com dados do TSE, a abstenção bateu recorde este ano, com 33 milhões e 400 mil pessoas que não compareceram às urnas. No segundo turno, a votação é apenas para presidente da República e, dependendo do estado, para governador.
4: Com edição de Paula Groba e trabalhos técnicos de Eliseu Caires, o Jornal do Senado fica por aqui. Acompanhe

0: agora as notícias da Câmara dos Deputados. Boa noite.
1: Boa noite e até amanhã.
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3: Câmara amplia a bancada feminina e passa a contar com 109 mulheres.
4: PL elege maior bancada e terá 121 deputados na próxima legislatura.

0: Ronaldo.
1: Os eleitores também votaram para escolher os próximos governadores, senadores, deputados federais e deputados estaduais.
0: Na Câmara dos Deputados, o PL elegeu a maior bancada para a próxima legislatura. A repórter Silvia Munhato explica como fica a correlação de forças na casa a partir do resultado das eleições deste domingo.
2: O PL elegeu a maior bancada da Câmara dos Deputados neste domingo e vai ter 121 deputados na próxima legislatura, que começa em 1º de fevereiro. Em 2022, o partido havia obtido 97 cadeiras. O segundo colocado para a Câmara foi a Federação PT-PCdoB-PV, com 88 deputados, 6 a mais que na última eleição. Além do PL e da Federação PT-PCdoB-PV, ganharam deputados em relação ao total eleito em 2022, o PSD, Republicanos, Podemos, Novo e Missão. O Novo teve um aumento de 3 para 10 deputados. Entre os que perderam, destaque para a Federação União PP, que passou de 105 para 87. PSDB Cidadania perdeu 7 cadeiras, chegando a 11. E o PDT ficou com 6 deputados, uma perda de 10 cadeiras. PSB e PSOL Rede mantiveram uma bancada de 15 deputados. Os outros que registraram quedas foram MDB, PRD Solidariedade e Avante. Em entrevista ao programa Painel Eletrônico da Rádio Câmara, a consultora legislativa Manuela Nonô cita o crescimento de partidos como PL e Novo como exemplo de uma eleição ideológica e mais à direita.
3: Eu acho que essa foi a eleição dos partidos ideológicos. Seja de um lado, seja de outro, essas agremiações ganharam, foram premiadas pelos eleitores. Os partidos catch-all, aqueles que vale tudo, o famoso centrão, de uma forma geral ele perdeu, tanto na Câmara quanto no Senado. E isso não se deve somente ao eleitorado, também se deve à reforma do sistema político brasileiro que tem acontecido, que tem colocado aí cláusulas de barreira, que proibiu as coligações nas eleições proporcionais. Isso tudo está depurando o sistema, devagar, mas continuamente.
2: Também em entrevista ao painel eletrônico, o professor de ciência política da Universidade de Brasília, André Borges, afirma que foi uma eleição plebiscitária, citando a definição de segundo turno para presidente, que será disputado entre o senador Flávio Bolsonaro e o presidente Lula.
4: Ele mostra, né, um certo padrão, né, no comportamento do eleitorado, no que diz respeito ao fato de que quando a gente tem uma eleição, né, em que o presidente em exercício no cargo concorre à reeleição, invariavelmente, né, esse pleito ele acaba se tornando uma espécie de plebiscito sobre o governo. E eu acho que o grande desafio da campanha do Lula, né, sempre foi o fato de que ele não conseguiu, né, ao longo da campanha, melhorar os índices de aprovação do governo, né?
2: Os dois especialistas explicam, porém, que o sistema ainda mantém vários partidos e com resultados diversos nos estados. Portanto, a Câmara manterá, por exemplo, deputados mais voltados para a busca de recursos para suas regiões. E a falta de uma decisão sobre executivo no primeiro turno deverá, segundo eles, adiar votações mais polêmicas. Dos 513 deputados federais eleitos, 183 vão exercer seu primeiro mandato na Câmara dos Deputados. Esse número representa uma taxa de renovação de 35,67%. Já o número de deputados reeleitos é de 301, 58,6% do total de deputados que foram eleitos titulares nas eleições de 2022, ou suplentes que foram efetivados como titulares ao longo da atual legislatura. Da Rádio Câmara de Brasília, Silvia Munhato.
0: Eleições.
1: Novas deputadas serão 21% do total de parlamentares na Câmara, percentual acima da atual legislatura, mas ainda abaixo do total de mulheres na população brasileira. A repórter Paula Bittar traz uma análise sobre o crescimento da bancada feminina para a próxima legislatura.
5: O número de mulheres eleitas para a Câmara aumentou, mas a representação feminina entre os deputados continua muito abaixo da proporção da população. A partir de 1º de fevereiro do ano que vem, as mulheres representarão 109 dos 513 parlamentares da Câmara, 19 a mais que o número atual. Ainda assim, enquanto são mais de 51% da população brasileira, serão pouco mais de 21% dos deputados federais. 59 delas, ou 54%, foram reeleitas. A federação composta por PT, PCdoB e PV elegeu a maior parcela de mulheres, somando 34 cadeiras.

0: cadeiras, o equivalente a 31% da representação na casa. Os colégios eleitorais do Sudeste foram os principais responsáveis pela formação dessa nova bancada. São Paulo elegeu 16 deputadas, concentrando 14,7% de todas as cadeiras ocupadas por mulheres na casa. Logo atrás, Minas Gerais e Rio de Janeiro garantiram 11 e 10 parlamentares, respectivamente. Fora do eixo Sudeste, Bahia, Pernambuco e Santa Catarina destacam-se com 6 deputadas eleitas em cada estado. Por outro lado, Distrito Federal, Piauí e Roraima encerraram a apuração sem eleger mulheres para a nova legislatura. A deputada Érica Hilton, do PSOL de São Paulo, foi reeleita como a mulher mais votada da história da Câmara dos Deputados, com 1,5 milhão de votos conquistados. Hilton foi uma das duas primeiras mulheres trans eleitas para a Câmara ao lado de Duda Salabert, do PSOL de Minas Gerais, em 2022. Em Minas Gerais, Duda Salabert aparece como a terceira mais votada, com quase 230 mil votos e também deve assumir um novo mandato. Magda Morfato, do PL de Goiás, aos 77 anos, será a integrante com mais idade em exercício na casa. A cientista política Hanna Maru se considera positivo o aumento na bancada feminina e atribui essa elevação ao financiamento das campanhas.
1: Os partidos tinham até 8 de setembro para fazer o repasse para mulheres, pessoas negras e indígenas, e de um modo geral, esse prazo foi cumprido. Claro que tiveram partidos que individualmente não cumpriram, mas no montante geral do Fundo Especial de Financiamento de Campanha, esse dinheiro foi destinado. Então, tanto o montante quanto o momento em que ele entra faz toda a diferença para a eleição de mulheres.
0: Na análise da composição da bancada, a cientista política ressalta que ela se divide principalmente em esquerda e direita, com o centro esvaziado. Hanna Maru se aponta, por outro lado, que no Senado a votação foi expressiva para mulheres de direita.
1: A gente tem um crescimento expressivo também de mulheres eleitas, porém, essas mulheres, muitas delas, se colocaram e fizeram sua campanha deslocada de valores ligados aos direitos das mulheres, algumas até se posicionando contra o voto feminino. Então a gente tem um crescimento de mulheres muito mais ligadas ao conservadorismo, muito mais ligadas ao espectro de direita no Senado. E isso é uma tendência do Senado como um todo, né? O crescimento do conservadorismo no Senado foi bastante expressivo. A direita agora, pela primeira vez, é maioria no Senado Federal.
0: Para o Senado, entre as 54 vagas em disputa, 12 foram para mulheres. É o maior número de senadoras eleitas em um mesmo pleito desde a redemocratização. Até então, o recorde havia sido registrado em 2002, quando 8 mulheres conquistaram cadeiras na casa. Em 2018, última eleição em que também foram renovados 2/3 do Senado, 7 mulheres foram eleitas. Com o resultado, a bancada feminina deve passar das atuais 15 para 18 integrantes a partir de 2027. Na Rádio Câmara, de Brasília, Paula Bittar.
2: Política. Campeões de votos ajudam a ampliar as bancadas de seus partidos na Câmara. Antônio Vital tem as informações.
3: O resultado final das eleições para deputado federal apontou a existência de candidatos muito bem votados que funcionaram como puxadores de votos para seus partidos e acabaram contribuindo para que outros parlamentares, que não teriam individualmente votos suficientes para se eleger, também conquistassem uma vaga. Puxadores de votos são aqueles candidatos que obtiveram votação acima do chamado quociente eleitoral, que é o cálculo usado para apontar quantas vagas cada partido tem por estado. Foi o caso, por exemplo, de dois deputados do PL, Nicolas Ferreira, em Minas Gerais, e Lucas Pavanato, em São Paulo. Os dois receberam mais de 3 milhões de votos e ajudaram a ampliar a bancada do PL na Câmara. Em Minas Gerais, o PL elegeu 21 deputados, sendo que 9 deles não teriam sido eleitos sem os votos de Nicolas. Um deles, Sargento Melo Casal, acabou eleito com apenas 25 mil votos. Em São Paulo, os votos a Pavanato ajudaram a eleger 7 deputados que não teriam votos suficientes entre os 19 eleitos pelo PL. Isso porque, na eleição para deputado, os votos são computados para o partido ou federação do candidato. Quanto maior essa soma, mais cadeiras o partido tem. Também em São Paulo, a deputada Érica Hilton recebeu mais de 1,5 milhão de votos, o que ajudou o partido dela, o PSOL, a conquistar 6 vagas na Câmara, uma a mais do que teria direito se não fossem contabilizados os votos para o partido. O ponto em comum entre os campeões e as campeãs de votos é a campanha conforme

0: forte presença nas redes sociais. Para o cientista político André Borges, da Universidade de Brasília, a campanha pelas redes sociais é uma nova maneira de fazer política que veio para ficar.
1: Candidatos mais localistas, né, ex-prefeitos, ex-vereadores, geralmente eles vão ter aquela votação ali mais concentrada, né, no seu município. E o que a gente observa nos últimos anos é que a campanha através da rede, ela me permite chegar a um custo relativamente baixo, né, a eleitores que estão espalhados ali, né, pelo território do estado, né? Então você passa a ter um tipo diferente de campanha, né? Eu acho que é um novo jeito de fazer política que veio para ficar e que está abrindo espaço também para a ascensão de novas lideranças.
0: Consultora legislativa da Câmara dos Deputados, Manuela Nonô, também relacionou a presença nas redes sociais ao resultado da votação.
2: Quando você se torna conhecido pelas redes sociais, se torna quase natural você ter uma votação, embora essas realmente tenham sido extraordinárias. Eu quero dizer aqui que o Nicolas sozinho teve 27,41% dos votos válidos de Minas. O PL fez 19 cadeiras. Sem o Pavanato, ficaria 12. Então, o Pavanato deu 7 cadeiras para o PL. Ele teve 47,26% de todos os votos do PL de São Paulo. Isso é muita coisa.
0: Outros candidatos também ajudaram a ampliar a bancada de deputados em seus estados graças à grande quantidade de votos. André Fernandes, do PL, foi eleito com quase 700 mil votos no Ceará, mais de 12% dos votos do estado. E Júlia Zanatta, também do PL, recebeu 560 mil votos, o equivalente a 13% de todos os votos de Santa Catarina. Também foi eleito com 13% dos votos no Distrito Federal o candidato Fábio Félix, do PSOL. Na Rádio Câmara de Brasília, Antônio Vital.
3: Trabalho. A notícia de que postos de gasolina estavam obrigando as frentistas a trabalharem de biquíni motivou um debate sobre os limites das empresas na definição dos uniformes de seus funcionários.
4: A questão chegou à Câmara dos Deputados, onde uma proposta foi apresentada para impedir que as vestimentas nas empresas violem a dignidade do trabalhador. O repórter Luiz Cláudio Canuto tem os detalhes.
5: Está na Comissão de Constituição e Justiça da Câmara dos Deputados projeto que cria regras para uso de uniformes de trabalhadores. A intenção é evitar a violação da dignidade do empregado. Atualmente, a CLT define que cabe ao empregador definir o padrão de vestimenta dos empregados, sendo permitida a inclusão no uniforme de logomarcas da própria empresa ou de empresas parceiras e de outros itens de identificação relacionados à atividade desempenhada. A proposta proíbe diferenças que destoam da finalidade da profissão e veda a imposição de roupas que provoquem riscos físicos ou ambientais desnecessários. A autora do projeto, deputada Laura Carneiro, do PSD do Rio de Janeiro, explicou o que a motivou a apresentar a proposta.
6: Na verdade, esse projeto surge de uma modinha que apareceu de que as mulheres tinham que estar no posto de gasolina vestidas de biquíni, como se a pessoa vai pôr gasolina apenas para ver aquelas mulheres seminuas. E isso é um completo absurdo, um desrespeito às mulheres brasileiras, um desrespeito ao corpo, um desrespeito à identidade e, muito mais, um desrespeito à profissional. Você não está tratando de uma mulher que vai vender o seu corpo. Ela está vendendo um produto e ela não tem que utilizar o seu corpo para isso. É um completo absurdo. É entender que a mulher é um objeto. É tudo que a gente batalha, é o que alimenta essa política do machismo, né? O que alimenta essa visão torpe de que mulher é objeto, e é isso que a gente combate todos os dias. Então não faz nenhum sentido a gente não ter apresentado esse projeto e eu espero que ele seja aprovado.
5: O texto original proibia qualquer uniforme que expusesse o corpo de forma indevida ou que fosse incompatível com a natureza do trabalho e determinava que as normas internas das empresas sobre uniformes deveriam observar critérios de conforto e respeito à diversidade corporal. Na Comissão de Trabalho, a relatora, a deputada Rogéria Santos, do Republicanos da Bahia, optou por uma redação que retirasse o caráter moralizante da proposta e preservasse a autonomia das empresas na gestão da força de trabalho. A comissão acompanhou a sugestão da relatora. Pelo texto aprovado, o empregador não pode exigir dos empregados o uso de vestimentas incompatíveis com a finalidade da atividade. A proposta aguarda a avaliação da Comissão de Constituição e Justiça. Se aprovada, poderá seguir diretamente ao Senado. Para virar lei, precisa ser aprovada pelos deputados e senadores e depois ser sancionada pela Presidência da República. Da Rádio Câmara de Brasília, Luiz Cláudio.

0: Segurança Pública.
1: Comissão aprova a realização de campanha contra a divulgação de dados de autor de crimes em escolas. A repórter Maria Neves tem os detalhes.
2: A Comissão de Segurança Pública da Câmara dos Deputados aprovou o projeto que prevê a realização de campanhas de conscientização sobre a divulgação de dados pessoais de autores de homicídios em escolas. Pela proposta, as ações deverão incentivar a cobertura jornalística responsável e ética que priorize o interesse público. O texto original do deputado Dr. Jaziel, do PL do Ceará, proíbe a divulgação de informações como nome e foto do autor de crimes cometidos com o objetivo de provocar terror social ou generalizado. Dr. Jaziel propõe, inclusive, punições para quem incorrer na conduta, mesmo para os meios de comunicação. O relator na Comissão de Segurança Pública, deputado delegado Paulo Bilinski, do PL de São Paulo, no entanto, recomendou a aprovação da versão apresentada pelo relator na Comissão de Comunicação, deputado Kleber Verde, do MDB do Maranhão. Kleber Verde considera que proibir veículos de imprensa de divulgar nomes de pessoas envolvidas em crimes de terrorismo consiste em censura prévia, o que é proibido pela Constituição.
3: Apesar de reconhecermos os nobres desígnios esculpidos da concepção desses projetos de lei, suas concepções materiais violam o comando constitucional que veda a censura prévia, tornando-se incompatíveis com a sistemática do nosso ordenamento constitucional.
2: O projeto, que prevê a realização de campanhas de conscientização sobre a divulgação de dados pessoais de autores de homicídios em escolas, ainda será analisado pela Comissão de Constituição e Justiça. A proposta também terá de ser votada pelo plenário e, se aprovada, terá de seguir para o Senado. Da Rádio Câmara de Brasília, Maria Neves.
0: Termina agora o Jornal Câmara dos Deputados, produzido pela Rádio Câmara, com trabalhos técnicos de Everson Urani e apresentação de Luciana Vieira e José Carlos Andrade. Uma ótima noite para você.
1: O Jornal Câmara dos Deputados volta amanhã. Fique agora com as notícias do Tribunal de Contas da União.
4: Minuto do TCU.
5: O Tribunal de Contas da União avaliou a atuação do governo federal diante dos apagões de energia em São Paulo. A fiscalização analisou a atuação do Ministério de Minas e Energia e da Agência Nacional de Energia Elétrica no acompanhamento dos serviços da empresa Enel. A concessionária atende mais de 8 milhões de consumidores em 24 municípios, incluindo a capital paulista. O TCU constatou que o tempo médio para restabelecer a energia passa de 10 horas e está acima das médias nacional e estadual. Desde que assumiu a concessão, em 2018, a Enel acumulou mais de 320 milhões de reais em penalidades. O contrato termina em 2028. Por isso, o TCU determinou que o Ministério e a agência reguladora apresentem, em 60 dias, cronograma para garantir a continuidade do serviço. 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
2: 22 horas e 11 minutos.
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0: certa.
1: 22 horas e 37 minutos.
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1: 22:51.
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2: 23:29.
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0: certa.
1: 23:55.
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1: E o Nelson Lima!
2: Embaixador!
1: Coisa linda, obrigado.

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1: 5 horas e 20

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1: Tumiara do Região, alô amigos, o meu bom dia. Está começando aqui pela Paranaíba mais um programa, o Bom Dia Sertanejo. Hoje, terça-feira, dia 6 de outubro de 2026, vamos juntinhos até às 7 da manhã com muita música para você. A apresentação é minha, Franklin Gaspar. Vamos seguindo em frente com o nosso programa, trazendo agora Pião Carreira e Paraíso, Obra Divina. Em seguida, Valdeir e Misael, Avião das Nove. Em seguida, Carlita e Baduí, Primavera de Amor, depois o Sérgio Reis, Prato do Dia. Bom dia.

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1: 5:40.
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3: Você está na Paranaíba 94.7, o programa O Bom Dia Sertanejo. São 5:41, 5:41. Vamos seguindo em frente com o nosso programa. Eu quero abraçar o meu amigo Hélio da Rua Leopoldo de Bulhões, né? Tá lá na sintonia do nosso programa. Também a minha tia Betinha, né? Lá no, em Uberlândia, ouvindo a rádio pelo aplicativo Bom Dia. Também abraçando aí o meu amigo, o Vicentão, lá da Copril, né? Também curtindo o nosso programa. Abraçando aí também o meu amigo Zezão, lá da Ponte Funda, né? O outro Zezão também, o Zezão ali da Walter Barra. Também ligadinho aqui no nosso programa. Um grande abraço. Eu quero abraçar também a minha amiga Cileusa, da Avenida Pitangui. Tá lá curtindo o nosso programa também. Bom dia. Um abração também lá para minha amiga Salma da Rua Goiás, né? Ligadinha aqui no nosso programa também. Aquele abraço. E vamos abraçando aqui também. Tem mais gente aqui no WhatsApp? Tem. A Célia Maria do Alcides Rodrigues, né? Bom dia, minha amiga, tudo de bom? Também ligado no nosso programa, a Dirce do Jucarantes. Bom dia, minha amiga. O Jardim de Oliveira do bairro São Sebastião, sempre na sintonia. Um abração lá para o Damião Anselmo, né? Lá curtindo o nosso programa, grande abraço. Meu amigo Niltinho, bom dia, meu amigo. Também eu quero pegar um bom dia aqui do meu amigo Peninha. Fala, meu amigo, bom dia.
4: Bom dia, Franco Gaspar. Ô, Franco, se der, toca pra nós, tinha um caiu pardinho, borboleta do asfalto. Manda pra todos, essa da música, vocês do rádio. Alcalialista, Fernanda, Ana, Daniel, Patinha, Anina, Fedeto, Carlos Corezeiro, Zé Humberto, Jesse Gonçalves, Beneval, Ferraz Pneu, Otávio Rastela. Pra vocês do rádio, mais muito obrigado, tenham um bom dia, que fiquem com Deus.

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1: Um grande abraço para você, uma ótima semana, meu amigo. Então, vamos ouvir a sua música, Borboleta do Asfalto, com o Chão Carreiro e Pardinho, depois o Douglacial, Velhos Amantes, em seguida Cacique Pajé, Poeta Competente, depois o Crioulo e Juvenil, Travesseiro Molhado, fechando com Zique Zeca, a Enxada e a Caneta.

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1: 6 horas.
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4: Você está na sintonia da Paranaíba, 94.7, programa Bom Dia Sertanejo. Vamos seguindo em frente com o nosso programa. Quero mandar um abraço agora lá para meu amigo Zé Paulo da Encomenda, né? Lá curtindo o nosso programa. Eu quero abraçar também a minha prima Janice, né? A Janice lá no bairro Marulina, na rua Rubem José Tavares. Bom dia, prima, tudo bom? A Iriano Zequinha, né? Os seus vizinhos aí também ligados na Paranaíba. Eu quero abraçar também a Maria da Horta, lá de Araporã, também curtindo o nosso programa. Bom dia! Um abraço também para minha amiga Dorinha, da Cidade Jardim. Fala, minha amiga, bom dia!
5: Bom dia, com alegria! Faz um favor aí pra mim, mãe. Manda música pra mim, Papel de um Homem, hein? Fechei pra todas as amigas minhas que estiver ouvindo, tá? Uma boa terça-feira com saúde e alegria, tá? Eu adoro isso, Cidade Jardim. Então tá bom, mas muito obrigado, viu?
4: Grande abraço pra você, minha amiga. Tudo de bom, uma ótima semana. E abraçando também, deixa eu ver aqui quem mais está na sintonia, né? Meu amigo Lanzudo, da Equipe Calçados, né? Está lá curtindo o nosso programa, bom dia. O Luciano do Frango Assado, meu amigo Luciano, bom dia para você, meu amigo. Tudo de bom, uma ótima semana. A Marli da Vila Vitória, né? Ligadinha na Paranaíba. Um abração lá para o meu amigo Nenê do Buriti 2, né? Também curtindo o nosso programa, bom dia. Vamos de música então, trazendo o Renan Raí, Papel de Homem, e depois o Pedro Bento, Zé Estrada, Velho Sozinho, em seguida Cascatinha Ana, Meu Passado, e fechando com Trio Parada Dura, Bendito Amor.

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4: Você está na sintonia da Parnaíba 94.7, programa O Bom Dia Sertanejo. São 6 horas mais 15 minutos, 6:15. Vamos seguindo em frente com o nosso programa, mandando mais música aí para o pessoal, né? Meu amigo Jadir de Oliveira está a fim de ouvir a música com Silveira e Silveirinha, né? O Beija-Flor das Penas Verdes, oferecendo para todos que gostar. Vou rodar para você agora, meu amigo. Um grande abraço. Eu quero abraçar também a minha amiga Joana de Araporã, né, que está lá curtindo o nosso programa também, o Oswaldo em Centralina, também ligadinho aqui na Parnaíba, um grande abraço. Eu quero abraçar também a minha amiga Maria da Horta, lá de Araporã, bom dia. Também abraçando a minha amiga Cileusa da Avenida Pitangui, lá na Sintonia, um grande abraço. E eu quero abraçar agora também meu amigo Heleno, lá do Morada do Sonho. Bom dia, meu amigo.

0: 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Somos jovens de viagem, meu amigo vai mudar para a Maíba, cara em Carpaço. Paz e merece ao suposto do Frangaçado e Família 97 na Batalha. Na região da Fazenda, meus irmãos Pedro e Gosto, que Merlente, Pablo Filho Max, João Paz da Pego, cantor das multidões, Neném do Panamá, Maguelan, Zul, seu João na Fazenda, Corno Grande, e meu primo João Batista Fernandes, tocador de violão do Baixo C3. Baixa, beleza, moda boa.
1: Grande abraço, meu amigo Heleno, tudo bom para você, uma ótima semana. Eu quero abraçar também meu amigo Otávio Rastrello, Luciano Frango Assado, Zé de Brito, do bairro Santo Inês, a minha amiga Elaine, a filha da Dorinha, bom dia, minha amiga. Desculpem, tudo de bom para você. O Luiz Cabeção, do bairro Planalto, também ligado na Paranaíba. Meu amigo Nilvan Pereira Alves, aí da Vila Vitória, grande abraço para você, meu amigo, tudo de bom. E vamos de música, trazendo então primeiramente Silveira e Silveirinha, Beija-Flor das Penas Verdes. Depois a Diana, Ainda Que É Uma Esperança. Em seguida, o Leôncio Leonel, Velho Catireiro. E fechando com João Ferreira e Ferreirinha, Velho Pião.

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1: 6:30.
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4: Você está na sintonia da Paranaíba, 94.7, o programa O Bom Dia Sertanejo. São 6:30, 6:30, né? Eu quero abraçar agora meu amigo Everaldo. Fala, meu amigo, bom dia.
5: Bom dia, meus amigos da Rádio Paranaíba. Aqui fala o Everaldo, se estiver quem está precisando de um carteiro, que vai na roça, me informa aqui no WhatsApp. Manda uma música aí de João Paulo e Daniel, que estou apaixonado, oferecendo para, especialmente para Deus, todo mundo que está na rádio, ouvindo essa rádio aí.
4: Um grande abraço para você, meu amigo, tudo de bom, viu? Uma ótima semana. Eu quero abraçar agora meu amigo, o Otávio Rastrello. Fala, meu amigo.
6: Meu amigo Fernando Gaspar, bom dia. Quero pedir novamente para nós, todos os nossos amigos aí, pedir para o Peninho do Bafons Tema, Domingão Berranteiro, o Juquinho da Saúde, o Tino lá do Pregão, lá perto do Zé Gomes, lá em cima. O Paulinho, o Marulino, o Tchãozinho 16, Zezão da Voltevada, Espoliteiro, o Padre Eterno, o Marcos, minha tia Lena, minha tia Domingo, minha tia Lúcia, minha mãe ali na Orfe Luiz, para eles também, também toda a família da minha casa aqui, minha equipe de trabalho, todos nós estamos, graças a Deus, e ativos nesse. Nessa terça-feira, né? Graças a Deus. Mais um dia para nós. E para vocês também. Vamos ouvir aí meu reino encantado. A música. Não sei nem quem canta. Você foi reino encantado. Meu reino encantado. Não sei quem canta, não. Muito boa a música. Se achar aí, manda para todos nós aí. Falou, meu amigo? Obrigado.
4: Grande abraço para você, meu amigo, tudo de bom. Vou dar para você então com o Lourenço Lorival, né? Meu reino encantado, essa música linda. Eu quero abraçar também meu amigo Domingão Berranteiro, tá sumido, né, meu amigo? Um grande abraço para você, boa semana, viu? É, eu quero abraçar agora também o Luciano Frango Assado, Zé de Brito, né? Também o Décio lá do Conjunto Santa Maria. Bom dia, meu amigo, tudo de bom para você. A Célia Maria do Alcides Rodrigues lá na sintonia. A Suene Aparecida, um grande abraço para você. Deixa eu pegar um alô da minha amiga Célia Maria também. Bom dia, minha amiga.
7: Bom dia, meu amigo Franklin Gaspar. Bora balançar o esqueleto e trabalhar. Finaliza o seu horário daí que eu tô começando de cá. Bom dia, abençoado pra você, meu amigo.
4: Grande abraço. Mandando abraço lá para o irmão dela, o Ronaldo Bochecha, né? Lá na Fazenda Vitória da Conquista, sempre na sintonia do nosso programa. E eu quero abraçar também a minha amiga, a Salma da Rua Goiás, né, lá na sintonia também, sua filha Ana Marta, o Martelinho, doutora Camila, o doutor Felipe, a Neucina do bairro Planalto. Bom dia, minha amiga Neucina, daqui a pouco eu mando sua música, viu? Assim como a do Luciano do Frango Assado e também do Zé de Brito. Mas por enquanto então, vamos lá com o João Paulo Daniel, Estou Apaixonado. Essa música vai para o Everaldo, né, que pediu a música aqui. Depois o Lourenço Lorival, Meu Reino Encantado. Em seguida, Milionário José Rico, O Tropeiro. E fechando com o Tchão Carreiro e Pardinho, Catimbau. Essa música vai lá para a Joana de Araporã, oferecendo aí para o seu amigo.

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1: 6:48.
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4: Você está na sintonia da Paranaíba 94.7, o programa O Bom Dia Sertanejo, né? Já está quase no fim do programa. Eu quero abraçar agora os meus ouvintes aí que estão curtindo o nosso programa, né? O meu amigo Luciano do Frango Assado. Bom dia, meu amigo.
5: Bom dia, Luciano do Frango Assado. Estou te ouvindo, hein? Toca pra nós aí a dor da paixão com os gargantos de ouro. Pensa aí pro Zé de Brito, Juquinha da Saúde, meu pai, Andes, o Heleno, Morado de Sonho.

Cezão do Planalto, o André do Dom Bosco, o Vadinho lá de Buriti Alegre, Sebastião Cacete, Celso

0: Fiuza Bulud, Juquinha da Saúde, Duda Marolina, Dona Negra, Aleta, Lucila e Socorro do Ferreira da Costa. Então, é uma terça-feira.
1: Grande abraço para você, meu amigo. Tudo bom? Uma ótima semana, Zé de Brito aí na sintonia, né? É, um grande abraço, então. Vamos, então, abraçar a Joyce da Fazenda Águas da Prata, a Dona Domingas da Vila Beatriz. Bom dia, Dona Domingas. E vamos, então, com a sequência. Se der tempo de rodar, acho que não vai dar tempo de rodar todas as buscas, né? Mas a gente vai fazer o possível aqui, né? Porque daqui a pouco tem o Jornal da Paranaíba com José Carlos Carol. A primeira música, o Zé Henrique Gabriel, Peito de Aço, lá para minha amiga Nelcina, do bairro Planalto. Depois o Milionário Zé Rico, A Dor da Paixão. Em seguida, Nando Moreno, Submisso a Você, participação do Gini Geno. E se der tempo, o Rick Renner, Casa de Caboclo. Eu estarei de volta às 11 horas com o programa o Paranaíba dos Esportes. Eu, Jair Rezende e o Gesmar Ricardo. Grande abraço, fiquem com Deus e até amanhã, a partir das 5 da manhã.

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2: 7 horas,

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0: 7:02, 7:02, olá, bom dia! Hoje, terça-feira, 6 de outubro de 2026. Confira as principais manchetes de hoje do Jornal da Paranaíba. Nova York declara estado de emergência devido a surto de sarampo. Contas salários terão Pix automático a partir de 1º de julho de 2027. Campanha do Hospital Araújo Jorge, referência em tratamento de câncer, alerta sobre necessidade de prevenção e cuidados com a saúde. Pratas da casa participarão da programação de aniversário de Itumbiara. Briga pela segunda vaga na divisão de acesso continua quente em Goiás. 7:03 e está começando o Jornal da Paranaíba.
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0: 7:03, bom dia. Hoje é o Dia Mundial da Paralisia Cerebral, que tem como objetivo conscientizar a sociedade, promover a inclusão e lutar pelos direitos das pessoas que vivem com uma condição. É uma condição neurológica permanente que afeta o tônus muscular, os movimentos e a postura causada por uma lesão no cérebro durante a gestação, no parto ou nos primeiros anos de vida. É a deficiência física mais comum na infância. No mundo, mais de 17 milhões de pessoas convivem com a paralisia cerebral. Hoje é dia de informar sobre as causas e a importância do diagnóstico e o estímulo precoce. Relembrar que o acesso a espaços, saúde, educação e lazer é um direito fundamental e não um favor. É dia de valorizar o trabalho de famílias, cuidadores e profissionais de reabilitação e buscar por autonomia e qualidade de vida. Hoje comemora-se também o Dia do Prefeito, data instituída para homenagear gestores municipais. E o Dia do Tecnológico.

0: psicólogo, que homenageia os profissionais com formação superior de tecnologia voltada à prática ágil no mercado de trabalho. Cinco minutos. De acordo com o site climatempo.com.br, a previsão do tempo para hoje em Itumbiara é de sol com algumas nuvens e chuvas e chuva passageira. À noite, muitas nuvens, mas com tempo firme. Temperatura mínima na madrugada foi de 23 graus e a máxima pode chegar a 27. Umidade relativa do ar variando entre 74% e 95%. Ventos com velocidade média de 5 km por hora. O sol nasceu às 5 horas e 55 minutos. Irá se pôr às 18 horas e 15 minutos. 7 horas, 5 minutos.
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0: 7 horas 6 minutos. O presidente americano Donald Trump ordenou a execução por fuzilamento do ex-psiquiatra do Exército dos Estados Unidos, que matou 13 pessoas no Texas em um ataque a tiros em 2009. Que o atirador posteriormente descreveu como uma retaliação às guerras dos Estados Unidos no mundo muçulmano, informou o Pentágono nesta segunda-feira. A execução do ex-major do Exército dos Estados Unidos, Nidal Hassan, por um pelotão de fuzilamento do Exército, foi aprovada por Trump por recomendação do secretário de Defesa, afirmou o porta-voz do Pentágono. A morte por fuzilamento foi uma das várias formas de pena capital que o governo Trump recentemente acrescentou à lista de métodos permitidos para a execução de pessoas condenadas pelos crimes federais mais graves, ao lado da cadeira elétrica e da asfixia por gás. O número de opções para execuções federais foi ampliado, em parte devido às dificuldades crescentes para obter os medicamentos usados em injeções letais, que também já apresentaram problemas de execução por outros motivos. Os planos dos estados de Tennessee de executar uma mulher pela primeira vez há mais de 200 anos deram errado na semana passada, quando funcionários penitenciários cometeram erros durante uma tentativa de administrar uma injeção letal, deixando a detenta no corredor da morte, viva, mas inconsciente e internada com suporte de vida. Os advogados de Pike já haviam pedido ao Departamento de Correções de Tennessee que considerasse uma alternativa à injeção letal, com enforcamento ou fuzilamento, diante das dificuldades previstas pelos responsáveis pela execução para estabelecer uma via intravenosa adequada. Um tribunal militar coordenado por Hassan, a morte em agosto de 2023, após considerá-lo culpado de 45 acusações de homicídio premeditado e tentativa de homicídio premeditado por abrir fogo com uma pistola equipada com mira a laser em uma instalação médica de extensa base militar localizada no centro do Texas. 7 horas mais 8 minutos. A governadora de Nova York declarou estado de emergência em todo o estado devido a um surto de sarampo nesta segunda-feira. A primeira declaração do tipo feita por um estado dos Estados Unidos desde que os casos começaram a aumentar em 2025. O estado também ampliou o número de profissionais de saúde autorizados a administrar vacinas contra sarampo, caxumba e rubéola devido ao aumento de casos em comunidades rurais. Em Nova York, registrou 108 casos de sarampo até neste dia 3 de outubro, 92 deles de julho ao início de outubro, em comunidades rurais com baixa cobertura vacinal, com 18 condados, bem acima dos níveis anuais típicos, de acordo com o decreto da governadora. O estado vizinho da Pensilvânia está enfrentando um surto de rata propagação com 9

0: 177 casos e 5 mortes até 2 de outubro, principalmente em condados rurais que fazem fronteira com Nova York, segundo o decreto. O decreto permite que enfermeiros registrados solicitem exames para suspeita de sarampo e que farmacêuticos vacinem crianças a partir de 2 anos de idade. Também exige que todas as vacinas contra sarampo, caxumba e rubéola sejam registradas no sistema de imunização estaduais ou da cidade de Nova York em até 72 horas, dispensando o consentimento de adultos para tal comunicação. A vacinação em si ainda requer o consentimento do paciente ou de responsável legal. O estado de emergência entrou em vigor nesta segunda-feira e vai até 4 de novembro. 7 horas 10 minutos.
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0: Com base nos dados do Tribunal Superior Eleitoral, a Câmara dos Deputados confirmou entre os 513 deputados federais eleitos neste domingo, 183 vão exercer seu primeiro mandato. Esse número representa uma taxa de renovação de 35,67% dos integrantes da Casa. Os parlamentares representarão os estados e o Distrito Federal na 58ª legislatura, em 1º de fevereiro de 2027 a 31 de janeiro de 2031. Enquanto isso, 301 deputados federais foram reeleitos, o que representa 58,6% do total de parlamentares eleitos titulares nas eleições de 2022, ou suplentes que foram efetivados como titulares do cargo ao longo desta 57ª legislatura. Há ainda 29 ex-deputados federais em legislaturas anteriores e atual que voltarão à Câmara. De acordo com a Câmara dos Deputados, o índice de novos deputados, 35,6, mantém a média de oxigenação da Casa em relação à eleição anterior, que foi de 39,3%. Os eleitos, autodeclarados pretos e pardos, conquistaram 135 cadeiras na Câmara dos Deputados, o que corresponde 26,3% do total de 513 deputados federais da próxima legislatura. O número representa o encolhimento de 2,9% da bancada negra em relação aos parlamentares federais pretos e pardos eleitos em 2022, que somou 139. No recorte da raça e cor, a base de dados do Tribunal Superior Eleitoral registrou ao todo 10.206 candidatos de pessoas negras para todos os cargos eletivos no pleito de 2026, que corresponde a 49,64% do total. 7 horas 12 minutos. Polícia Federal apreende 2,8 milhões no primeiro turno das eleições. Tatiana Alves.
2: A Polícia Federal divulgou nesta segunda-feira o balanço final da atuação no primeiro turno das eleições, realizado neste domingo. Ao todo, foram instaurados 49 inquéritos e lavrados 100 termos de ocorrência por suspeita de crimes eleitorais. As infrações foram contabilizadas em 23 estados e no Distrito Federal. Conforme o balanço, 204 pessoas foram conduzidas pelas autoridades. As ações também resultaram na apreensão de mais de R$ 2.800.000 em bens e valores. Desse total, pouco mais de R$ 520.000 estavam em dinheiro vivo. Entre os crimes mais investigados estão a propaganda irregular e a corrupção eleitoral, principalmente compra de votos. Segundo a Polícia Federal, os valores de bens e dinheiro em espécie apresentados são preliminares e ainda passarão por validação. Os números divulgados mostram ainda que a PF instaurou ao longo deste ano 1.337 inquéritos relacionados a crimes eleitorais. Outro dado que chama a atenção é o volume de apreensões realizadas em 2026. O valor total dos bens retidos pelas operações alcançou mais de R$ 47,5 milhões. Desse montante, aproximadamente 31 milhões correspondem a dinheiro em espécie. da Rádio Nacional no Rio de Janeiro, Tatiana Alves.
0: 7:14. A Agência Nacional de Vigilância Sanitária publicou nesta segunda-feira novas regras para a fabricação de cosméticos artesanais no Brasil.

0: Brasil. A regulamentação define quais produtos poderão ser produzidos nessa modalidade e estabelece critérios para formulação, rotulagem, publicidade e segurança. A norma começa a valer em 60 dias. Entre os itens autorizados estão perfumes, colônias e águas perfumadas à base de álcool, além de odorizantes de ambiente, como velas, sachês, difusores e spray. A relação também inclui produtos sólidos para banho, sabonetes de embalagem, shampoos e condicionadores sólidos, óleos, manteigas e bálsamos corporais. Desodorantes em barra para as axilas poderão ser fabricados artesanalmente, desde que não contenham sais de alumínio. A regulamentação estabelece restrições às informações apresentadas nas embalagens e na publicidade. Os cosméticos artesanais não poderão ser divulgados como propriedades terapêuticas. Sabonetes, por exemplo, não poderão ser anunciados como anti-acne, clareadores ou antibacterianos. Já shampoos e condicionadores não poderão prometer combate à queda de cabelo ou tratamento de caspa. Óleos ou manteigas corporais também não poderão ser apresentados como produtos com efeitos anti-inflamatórios, anti-envelhecimento ou de proteção. 7:16. Contas salário terão PIX automático a partir de 1º de julho. Pedro Lacerda.
1: O PIX automático poderá ser usado em contas salário a partir de 1º de julho de 2027. A possibilidade é uma das atualizações da resolução do Banco Central, publicada em 18 de setembro, que alterou o regulamento do PIX e também reforçou as regras de segurança. O PIX automático é a modalidade em que o cliente autoriza uma única vez um pagamento que se repete, como mensalidades e contas de consumo. Hoje, quem recebe o salário nesse tipo de conta precisa antes transferir o dinheiro para outra conta do mesmo titular. Com a mudança, esses pagamentos poderão sair direto da conta salário. O recebimento de outros tipos de transferências PIX na conta salário seguirá proibido pelo Banco Central. As únicas exceções envolvem os pagamentos enviados pelo Tesouro Nacional e devoluções de dinheiro. A resolução também regulamentou a cobrança híbrida, que reúne no mesmo documento o código de barras do boleto e o QR Code do PIX. Algumas instituições já usavam esse formato, mas ele não tinha regras próprias. A partir de fevereiro de 2027, quando um dos dois for pago, o outro deverá ser cancelado automaticamente para evitar pagamento em duplicidade. As instituições também terão responsabilidades definidas em caso de falhas. Na segurança, a norma mudou o tratamento das suspeitas de fraude registradas no cadastro de chaves PIX. A instituição que fizer o registro precisará avisar o cliente, informando a data e a possibilidade de pedir revisão. Se a análise não confirmar a suspeita, a marcação deverá ser cancelada. A responsabilidade por esse processo é da instituição financeira que registrou a marcação ou aceitou a notificação de infração. Por fim, a exclusão de instituições punidas pelo Banco Central também passará a ter efeito imediato. Anteriormente, o desligamento definitivo do PIX ocorria somente após 30 dias, mas agora o corte é feito logo depois da notificação da decisão. Da Rádio Nacional em Brasília, Pedro Lacerda.
0: 7:18. O Senado Federal inicia hoje uma nova etapa da tramitação da proposta que prevê o fim da escala 6x1, modelo que o trabalhador atua por 6 dias consecutivos e tem direito a 1 dia de folga. Serão 3 sessões seguidas de discussão em plenário, marcada para hoje, quarta e quinta-feira, sempre às 14 horas. O presidente do Senado, Davi Alcolumbre, foi quem pautou o início das discussões. As reuniões serão realizadas em formato semipresencial, permitindo que os senadores participem tanto presencialmente quanto à distância. Em nota divulgada na semana passada, o presidente do Senado afirmou que o tema será debatido com responsabilidade, equilíbrio e respeito às diferentes perspectivas envolvidas. As sessões não servem para votar diretamente a proposta. Pelo regimento interno do Senado, uma PEC precisa passar por 5 sessões de discussão em plenário antes de ser submetida à votação em primeiro turno. As reuniões marcadas para terça, quarta e quinta contam para esse período obrigatório de debates. Depois da votação em primeiro turno, os senadores ainda

0: deverão realizar outras sessões de discussão antes da votação em segundo turno, que é a etapa final de análise da proposta ao Senado. Existe a possibilidade de acelerar esse cronograma por meio da chamada quebra de interstício, mecanismo que permite reduzir os prazos regimentais. Para isso, no entanto, é necessário o apoio à maioria simples dos senadores presentes à sessão. 7h20. Garotinho desiste de recurso e embaralha eleição para governo do Rio. Tatiana Alves.
1: O ex-governador Antony Garotinho desistiu de recorrer ao Tribunal Superior Eleitoral para tentar reverter o indeferimento da candidatura dele ao governo do estado do Rio de Janeiro. Com a decisão, os mais de 274 mil votos recebidos por Garotinho no primeiro turno das eleições de 2026 podem ser anulados. O político disputou o pleito sob condição judicial, depois que a Justiça Eleitoral negou o registro da candidatura. A defesa ainda tinha a possibilidade de levar o caso à última instância da Justiça Eleitoral, mas optou por encerrar a disputa nos tribunais. Em uma live nas redes sociais, Garotinho comentou que o fato de não ter ido para o segundo turno foi determinante para desistir de levar o recurso para instâncias superiores.
2: Na verdade, eu tomei essa decisão hoje de manhã exatamente porque eu entendi que houve perda do objeto. O meu objeto era que as pessoas votassem em mim e que eu tivesse possibilidade de disputar o segundo turno.
1: A mudança pode ter um impacto direto no resultado da eleição para o governo do Rio de Janeiro. Caso os votos dele sejam declarados nulos pelo TSE, o candidato Douglas Ruas passaria a ter 50,88% dos votos válidos, percentual suficiente para garantir a vitória ainda no primeiro turno. Apesar da desistência do recurso, a situação da candidatura ainda depende de análise da Justiça Eleitoral. Enquanto isso, a contagem oficial segue considerando os votos atribuídos a Garotinho e mantém a previsão de segundo turno entre Douglas Ruas e Eduardo Paes. Ainda não há prazo para a conclusão dessa análise pelo Tribunal Superior Eleitoral. Da Rádio Nacional no Rio de Janeiro, Tatiana Alves.
0: 7h22.
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0: A Companhia de Urbanização de Goiânia recolheu uma tonelada e meia de santinhos, panfletos ou materiais de campanha descartados nas ruas da capital após o primeiro turno das eleições realizada neste domingo. A operação se concentrou no entorno das 356 locais de votação. Segundo a companhia, 966 trabalhadores participaram dos serviços entre às 7 horas de domingo e às 6 horas desta segunda-feira. Deste total, 415 atuaram durante o dia e 455 à noite, e 55 ficaram responsáveis pela remoção e pelo transporte dos materiais. As equipes realizaram varrição manual e com equipamentos, utilizaram sopradores e fizeram a rastelação e o recolhimento dos resíduos em ruas, avenidas e calçadas próximas às sessões eleitorais. Ou seja, pagamos quase 6 bilhões para o fundo partidário para eles sujarem as ruas e depois o próprio poder público ter que pagar novamente para tirar o lixo que eles causam. Essa é a política brasileira, gente. 7h24. Eleitores de todo o estado devem ficar atentos sobre a possibilidade de mudança de seu local de votação. Brunelli Portela.
5: Cada pessoa sair do segundo plano da própria vida e não deixar a saúde para depois. É preciso assumir o protagonismo e cuidar da própria saúde. Virgínia, no final do ano passado, se sentiu mal e percebeu algo diferente no corpo.
6: Eu comecei a sentir dores e foi
4: por aí que eu vi que realmente tinha alguma coisa acontecendo e procurei um médico. E vindo para o Araújo Jorge, né, assim que os exames ficaram prontos, eu vim para o Araújo Jorge e estou recebendo tratamento, fazendo um acompanhamento. Sou muito bem tratada, fico muito feliz, né, de ter profissionais excelentes, né, me acompanhando nesse processo.
5: De acordo com dados do Instituto Nacional de Câncer, são estimados mais de 78 mil novos casos de câncer de mama no Brasil para cada ano do triênio 2026-2028. Durante o mês de outubro, serão realizadas diversas atividades no Hospital Araújo Jorge para mostrar que cuidar da saúde todos os dias também é uma forma de prevenção. A iniciativa busca levar conhecimento, incentivar hábitos saudáveis, ampliar o acesso a exames e contribuir para salvar vidas.
4: A campanha visa despertar o interesse das mulheres ao conhecimento sobre o câncer de mama, a sua incidência, assim como também alertá-las de que existe uma maneira de diagnosticar, de fazer o diagnóstico precoce do câncer de mama, que é através do exame de mamografia. Também, ao mesmo tempo, orientá-las sobre que medidas elas podem tomar em sua vida para diminuir o risco de ter esse câncer. Ensinando sobre a questão do combate ao sobrepeso, à obesidade, uma alimentação mais saudável, a prática de exercícios físicos, procurar dormir bem, evitar o fumo, evitar a bebida alcoólica.
5: Sara Queiroz, da Agência Brasil Central.
0: 7h26.
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0: A Diocese de Itumbiara vai realizar no próximo dia 7 de outubro, Dia de Nossa Senhora do Rosário e Dia Nacional do Congadeiro. E diante disso, ela emitiu, a Diocese convidou, né, a Associação da Irmandade de São Benedito e Nossa Senhora do Rosário e União dos Ternos de Itumbiara para participar da Santa Missa em homenagem à Nossa Senhora do Rosário, celebração do Dia Nacional do Congadeiro e ação de graças pelos 60 anos da Diocese. Vai acontecer às 19h30 na Catedral Santa Rita de Cássia. Festa de Nossa Senhora Aparecida tem prosseguimento até o próximo dia 12, na Capela de Nossa Senhora Aparecida, na Avenida Bartolomeu Dias da Rocha, no bairro Planalto. Tem Santa Missa todos os dias e também os terços, né? Que você não deve deixar de participar. A Santa Missa e novenas em louvor a Nossa Senhora Aparecida todos os dias às 19h e aos domingos às 18h. Vai ter almoço festivo no dia 11 a partir de R$ 25,00. Galinhada, tutu de feijão, macarronada e salada, self-service e também marmitex. Dia 12, dia de Nossa Senhora Aparecida, Santa Missa de Bênção da Saúde, às 7h, 9h30, Santa Missa em Oração pelas Crianças, 18h, Solenidade de Nossa Senhora Aparecida, Rainha Padroeira do Brasil. Barraquinha com comidas típicas todos os dias, pamonha, caribó, chica doida, frango frito, batata frita, caldos, bolinho de milho, pizza, frango assado e bebidas. Leilão de prendas também todos os dias e você pode fazer a sua doação, levar a sua prenda. Projeto Vem Brincar Comigo acontece na rua Nicarágua, aliás, na rua Nigéria, no bar Nadário Cardoso de Paula, no próximo dia 12. Você é convidado a participar e também contribuir. Terço das Crianças vai acontecer na Capela de Nossa Senhora Aparecida no dia 10 a partir das 14h. Então, você prepare aí para levar a sua criança para esse evento, tá? Às 14h, na Avenida Bartolomeu Dias da Rocha, no bairro Planalto, na Capela de Nossa Senhora Aparecida. Olha, nesta quarta-feira, dia 7, como parte do aniversário, programação de aniversário de Itumiara, será realizado no dia 7 o lançamento da obra da revitalização.

0: da Avenida JK. O projeto prevê adequações ao longo da atividade da avenida e nas rotatórias, incluindo nova sinalização horizontal e vertical e melhoria na drenagem pluvial, contribuindo para mais organização e segurança. Vai acontecer nesta quarta-feira, às 9 da manhã. No dia 10, no Parque de Exposições, Dr. Valdivino Vaz, a partir de 21 horas, vamos ter show com a dupla Chitãozinho e Chororó. Show de abertura com o cantor André Viana de Itumbiara, às 20 horas. Prepare para cantar, celebrar e viver uma noite inesquecível com a gente. Itumbiara, 117 anos. Hoje, terça-feira, vai acontecer no bairro de Onária Rocha, que vai receber uma programação especial de aniversário, com visita às obras da UBS do bairro e apresentação do projeto da praça e complexo esportivo e de lazer. Uma oportunidade para acompanhar de perto projetos que fazem parte do desenvolvimento da região e conhecer as próximas melhorias previstas para a comunidade. É hoje, portanto, 7 horas, mais 30 minutos.
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0: A Série B do Campeonato Brasileiro está pegando fogo e amanhã tem mais uma rodada, viu, gente? Vamos ter amanhã Bom Jesus em casa. O Bom Jesus tem a chance de sacramentar aí a sua vaga, garantir a sua participação na divisão de elite do futebol goiano. A árbitro vai enfrentar o Morrinhos às 15h30 amanhã no Gilmar Alves. A arbitragem de Anderson Gonçalves, auxiliado por Ricardo Prado e Igor Alves. Quarto árbitro será o Leandro Cardoso. O São Luís pode dar uma mãozinha pro Bom Jesus, viu? Vai enfrentar o Goianese também nessa quarta-feira, no mesmo horário, 15h30. Olha que jogo importante pro Bom Jesus. Se o Bom Jesus tem um ponto à frente, falta apenas duas rodadas, né? Essa é a 17ª, e a arbitragem vai ser de Gabriel Queiroz, Lucas Passalha e André Severo. Os árbitros, quarto árbitro é Joab Leal, VAR Arthur Moraes, a VAR Danilo Bonifácio e observador de VAR Júlio César Mota. Outro jogo também, o Rio Verde já está na primeira divisão do ano que vem, mas vai a Jussara enfrentar o Tupi. O Anderson Oliveira será o árbitro, auxiliado por Diego dos Santos e Jordana Pereira. Quarto árbitro, Rubens Paulo. O outro jogo é entre Grêmio, Anápolis e Goiânia. Arbitragem, jogo que vai acontecer às 19 horas no Jonas Duarte. Arbitragem de Vitor Lucas Pereira, assistido por João Vitor Oliveira, Matheus Oliveira. Quarto árbitro é o Glauber Martins, analista de arbitragem, Kleiber Elias. Portanto, está aí a arbitragem, né, para esse jogo, que é também muito importante. 7h33, ponto final em mais uma edição do seu Jornal da Paranaíba, que volta amanhã às 7h. Eu volto logo mais às 12h com Itumbiara ao meio-dia. Vem aí, Gesmar Ricardo e o show da manhã.
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4: 7h33.
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Deus tenha misericórdia de nós e nos abençoe, faça resplandecer o seu rosto sobre nós. Amém? Para que se conheça na terra o teu caminho e entre todas as nações a tua salvação. Louvem-te a Deus, ó Deus, os povos louvem, os povos todos. Alegra-se e regozijem-se as nações, pois julgarás os povos com equidade e governarás as nações sobre a terra. Louvem-te, ó Deus, os povos louvem a ti, os povos todos. Então a terra dará o seu fruto e Deus, o nosso Deus, nos abençoará. Deus nos abençoará e todas as extremidades da terra o temerão. Amém? Bom dia!

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1: Opa, bom dia! Bom dia pra você, bom dia meu amigo, bom dia minha amiga, ligados na Rádio Paranaíba. Estamos chegando a partir de agora para você no show da manhã, o show da alegria, o show da informação, da comunicação, o show da sua participação, o show da solidariedade no 3431-8888, nosso WhatsApp, o nosso comunicativo. A partir de agora você faz o show acontecer. Bom dia! Minha linda Itumbiara, bom dia! Alô, meu Goiás! Bom dia, Minas Gerais! Alô, meu Brasil! Bom dia, meu mundão de meu Deus! Bom dia pra você que está aí na fazenda, pra você no sítio, pra você na chácara, você no rancho, né? Bom dia, com alegria, com amor! Bom dia pra você que está na rodagem, na BR-153, na 452. Obrigado pela carona, pra você que está na GIOS e nas MGs também. E nas vicinais por aí, né? Nas estradas vicinais das fazendas. Bom dia! Esse é o show da manhã, nesta manhã de terça-feira. Hoje é dia 6 de outubro, ano 2026, 6/10/2026. Bom dia para todos vocês aqui da Nova Paranaíba, em nome de Lojas Casa Nova, Óticas Vista. É sua manhã linda e maravilhosa. Daqui a pouquinho tem o Lindomar Pedrada comprando, vendendo e alugando no show da manhã. Daqui a pouquinho tem as ocorrências das últimas 24 horas em Itumbiara, em Goiás, no Brasil e também no mundo. Bom, ontem nós tivemos PM de folga preso após balear adolescente durante briga em Abadia de Goiás. Vamos trazer daqui a pouco para você aqui no plantão policial da sua Nova Paranaíba. Bom dia! E agora tem o Rei Roberto Carlos. Eu quero apenas...

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1: 7:53. 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
3: 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Bom dia!

0: O nosso primeiro bom dia para o meu amigo João Batista, lá do setor Santa Inês, dizendo uma terça-feira abençoada. Para hoje, a bênção de Deus nos caminhos, no coração, para seguir. Bom dia, meu bom João Batista, lá no Santa Inês. Sueli, bom dia para você, amiga. Bom dia, Sueli Aparecida. Bom dia aqui do Show da Manhã. Bom dia, bom dia. Helena, lá do bairro Paranaíba, bom dia. Que cada segundo do seu dia seja guiado pelas mãos de Deus. O seu também, amiga. Obrigado, viu? A Bercivone, bom dia. Manda música pra vida Cida, o Valdo Zezinho, lá na Fazenda Mimoso, né? A Cida, o Valdo Zezinho, lá na Fazenda Mimoso. Bom dia pra todos vocês aí, tá bom? Ô Célia, bom dia, amiga. Vixe.
1: Bom dia, meu amigo. Bom dia, Ricardo. Terceiro, né, bebê? Bora. Finaliza o seu dia daí que eu tô começando o meu de casa.
0: Tô vendo aí.
1: Bom dia pra todo mundo da Paranaíba.
0: Bom dia.
1: Terça-feira abençoada.
0: Amém. Bom dia.
1: Manda programação pro meu irmão lá na Fazenda Vitória da Conquista.
0: Ronaldo.
1: Bochecha.
0: Ei, Bochecha.
1: Falou, meu amigo Josmar Ricardo.
0: Valeu, Célia. Obrigado.
1: Bora, meu amigo Josmar Ricardo. Manda lá no peito pra você ajeitar. Bagacinho.
0: Aí não dá não, Célia. Hora dessa não dá não, mano. dá não. Ai, ai. Bom dia, oi Francisca, o que que acontece aí, amigão? O que que ela tá falando aí, ô
2: Francisca? Aí, mãe, passou um caminhão aqui, ó, quebrou o galho da árvore, o caminhão da Crone. Deu tempo de eu tirar a foto do caminhão, e rebentou um fio da internet do outro lado da rua. A sorte que não foi daqui de casa.
0: Aonde que é isso?
2: Mas aí, gente, ficou a árvore, e o fio...
0: Não dá pra saber onde é, né?
2: Tá arrebentado, caído ali na rua. Tá lá espendurado no poste.
0: Ei, que coisa, hein, rapaz? Que história, hein? Meu Deus do céu. Aonde que é esse endereço aí, minha amiga? Ah, bom dia! Acho que ela tá mandando aí, Fran.
3: Bom dia, meu amigo Carol. Tô te ligando pra te pedir um favor. Você tem como se pedir pro Jiguerê passar na Oswaldo Aranha com o João Henrique? Aqui no bairro Santos Dumont, que essa árvore caiu aqui, ó. Aí jogaram a carniça debaixo dessa árvore aqui, ninguém tá aguentando. Se tiver como ele passar e cortar essa árvore aqui pra nós, tirar ela daqui, ó, a gente agradece.
0: Ela tá atrapalhando totalmente.
3: Deus abençoe o seu dia, tudo de bom pra você.
0: Obrigado.
3: Muitas bênçãos sobre a sua vida. Obrigado. Aqui é Francisca que tá falando, eu estou aqui no edifício Belvedere trabalhando.
0: Tá bom, Francisca, obrigado pra você, viu? Vou passar adiante aí pro meu amigo Jiguerê, tá bom, Jiguerê? Vai lá, porque tá feio o trem lá, rapaz. A árvore tá caída bem no meio da rua, né? Desceu tudo aí. Atrapalhando a visão de quem passa por ali. Perigo de acidente. Bom dia, João Batista Silva. Siga em frente. A meta a gente busca, caminho a gente acha, desafio a gente enfrenta, a vida a gente vive. Saudade a gente mata, sonho a gente realiza. Bom dia, valeu Abigail do Afonso Pena. Gratidão com essa palavra que iniciou meu dia. Gratidão por mais uma vez que Deus nos permitiu recomeçar. Bom dia. Valeu, valeu, aqui no Show da Manhã, a Mara do Nossa Senhora da Saúde. Bom dia pra você, amiga. Ah, uma música SOS Coração, Bob Robson, né? É antiga essa, hein, amiga? Bom dia, já já a gente volta pra atender vocês aqui no Show da Manhã. São 8 horas em ponto pra você, com alegria, na melhor do dia. Daqui a pouquinho vamos trazer no plantão policial às 8h30, tá? Teremos o plantão policial. Mãe de trigêmeas emociona com homenagens para os filhos no aniversário de 15 anos. Ó, eita. Vamos mais aqui. Candidato recebe. Candidato a deputado estadual não recebeu nenhum voto. Uai, como assim? Nem ele votou nele? Hã?

0: Nem ele votou nele mesmo?
1: Nem ele votou nele, Franklin.
0: O cara deve ser bom, então, não.
1: Ué, peraí, ué, deixa eu. É, não, essa aqui eu quero ler, ué. Como assim, ué? Mas nem eu gostei de mim, ué? Não, você é ruim demais de proposta, Deus me livre. Não vou com seu tipo, não.
0: Ah, não,
1: não,
0: não,
1: Franklin. Para, da onde é o João aqui, meu Deus? Ah, um candidato a deputado estadual por Goiás terminou as eleições sem receber nenhum voto. Raimundo Aguiar disputava uma vaga na Assembleia Legislativa, mas nem ele próprio votou na sua candidatura. Raimundo explicou que não trabalhou durante a campanha, por falta de recursos. Segundo ele, a principal proposta da candidatura era voltada à educação. Abre aspas. Nem eu votei. Eu nem trabalhei na minha campanha, porque não tinha recursos, não tinha nada. Mas por que que entra, então? Eu acho que ele achou que o partido dava a verba partidária, né? Ah, cai aí pra mim um tanto, e eu gasto tanto, fico com tanto, só que deu ruim pra ele. Essa foi a quarta vez que Raimundo disputou uma eleição. Em 2022, quando ele concorreu ao cargo de deputado estadual, recebeu 64 votos. Raimundo contou que decidiu abandonar a campanha depois de receber uma ligação do presidente do partido pedindo que desistisse da candidatura. O presidente do partido me ligou, pediu que eu desistisse da candidatura e eu desisti. Apesar da desistência, durante a campanha, o nome de Raimundo permaneceu na disputa. Ao fim da votação de domingo, ele não recebeu nenhum voto. Que loucura, mano. Ah, meu Deus.
0: Será que dessa vez ele desiste e ainda continua tentando?
1: Não é possível, né? Não, aí não, e também não. Vai acabar quebrando a cabeça desse jeito aí. É, tanto bater na quina. Bob Robson, bom dia, 8:02 aqui no Show da Manhã.

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1: 8 horas e 6 minutos.

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5: 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Bom dia, bom dia. 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Para você aqui no Show da Manhã. Bom dia!

0: Zap, zap, bom dia, bom dia. Paramos na Mara do Nossa Senhora da Saúde, né? Se possível, o que, que ela disse lá? Ah, aquela música, né? A do... Se você para... Se possível você ganhar uma bengala de braço pra mim, vou ficar grata. Ah, tá, você tá precisando de uma bengala. Gente, alguém tem aí uma bengala de alça que possa doar ou emprestar pra nossa amiga Mara lá do Saúde? Ô Marlene, lá no Planalto, bom dia pra você, amiga.
1: Bom dia, Josmar Ricardo. Bom dia, com saúde, com paz, com alegria. Pra você e todos os ouvintes da Paranaíba.
0: Amém.
1: Eu peço você que faça uma música bem bonita com o Teodoro Sampaio. Pra mim e todos que estiverem nas fazendas, na chácara, no sítio, são meus conhecidos, os que não são também, que Deus ilumine nós, né?
0: E amém.
1: E Deus da minha família aqui na cidade, tá? Tchau, fico com Deus.
0: Amém, Marlene, Deus, tchau, com Deus.
1: Proteja sua família, proteja eu e minha família.
0: Amém, nós todos, tá bom? Ah, Irene no Jardim América, bom dia. A fé, os caminhos do amor ensina qual seguir, né? Bom dia pra você, minha amiga. Domingas na, na Vila Beatriz, bom dia. Ah, um abraço, um sorriso e um café e um bom dia pra todo o pessoal. Acho que ela mandou uma mensagem. Acho que abaixo, não sei, pra fazenda. Fazenda o quê? Ah, não, não é essa aí, não, né? A outra, né? Ah, opa, bom dia, é a Vitória da Fazenda Lagoa Seca, bom dia.
2: Bom dia, Josmar, eu sou aqui da Fazenda Lagoa Seca. Eu queria que você mandasse pra mim, se possível, não perca sua fé com o Rick Henry. E deixa eu dizer pra Margarida, Maria Helena Claudinho, meu esposo Ronaldo, e pra vocês se gostar da música, né?
0: Sim. Ah, um abraço, obrigado, viu, Vitória, aí na Fazenda Lagoa Seca, todo o pessoal nessa região aí, aquele abraço pra vocês aqui no Show da Manhã, pra Mara Estrela Guia. Eu vou ali tomar um café e já volto pra gente bater um papo aqui no Plantão Policial.

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1: 8 horas e 14 minutos.
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0: 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E a hora certa.
1: 8:20.
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0: Bom dia, Show da Manhã, 8 horas e 22 minutos aqui no Show da Manhã. 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Bom dia para a Elaine, a Esther, né? A Cecília lá na Limp Clean. A turma da Limp Clean ligada com a gente aqui no Show da Manhã. Bom dia, Gesmar. Mais um dia abençoado por Deus. É a Cláudia aqui do bairro Maria Luísa. Valeu, amiga. Ah, Luciano lá no Frango Assado. Bom dia, meu fera. Bom dia, feliz terça-feira. Que hoje seja um dia abençoado, cheio de paz, alegria, coisas boas. Com amor, Deus cuida de ti. Gratidão. Valeu, meu bom. Valeu, valeu. Margarida, bom dia.
1: Bom dia, Maricá, tudo bem? Como bom. Você está? Estou cada vez melhor, sou igual de família. Obrigada aí a Vitória pela música, tá? E tô com a música aí, não vou citar o nome das amigas não, porque é muito, se oferecer pra uma e as outras pra ciúme, tá? Graças a Deus.
0: De 0 a 100 pra não esquecer de ninguém.
1: Amizade, né? Então, tô com a música aí pra todos os meus amigos que estão ouvindo o programa, todos. Não vou citar o nome delas não, porque é muitas aí, se oferecer pra uma ou outra pra ciúme, tá bom? Se sinta todo mundo abraçado.
0: Aí, ó.
1: Tá?
0: Para as amigas da... Valeu. Para as amigas da Margarida no Show da Manhã. Bom dia, Luiz Cabeção.
2: Bom dia, meu amigo Gismar Ricardo. Bom dia,
0: bom
2: dia. Gismar, quero oferecer a música Cartas e Flores. Oferecer para minha esposa Rosana. Oferecer para Yasmin. E para todo mundo lá do Solar Maria de Lourdes. E para quem gosta da música, meu amigo. Então, bom dia aí. Que Deus te abençoe, você e todo mundo da Rádio Planeta.
0: Valeu, Luiz. Um abraço pra você também, meu bom. Obrigado, obrigado. Ah, aqui do Show da Manhã. Fala, Célia.
3: Ei, meu amigo Gismar, cara. Vontade de meter o chifre no chão e sair arando meia quarta de chão.
0: Eita, lasqueira.
3: Vai embora. Balança o giral e pula.
0: Célia. Valeu, valeu. Aqui no Show da Manhã. A Sol tá abraçando as amigas, a Lucinha Rastrello, a dona Marília Bonifácio, a dona Maura, todas as suas amigas aqui do Show da Manhã, e a Joana mandando a programação para o Osvaldo lá em Centralina, né, a Joana de Araporã. Ô, minha amiga, você que precisa da bengala, a Joana tem uma bengala lá, de repente serve pra você, entra em contato com a gente aí que eu vou te passar o contato dela e vocês duas conversam, tá bom? A Joana ontem me emprestou uma tipoia, né, uma ombreira aqui, muito obrigado, viu, dona Joana? Eu tenho uma outra ali pra emprestar também, se alguém precisar de uma tipoia aí, nós tem outra ali, ela me cedeu duas, uma eu tô usando, a outra tá ali pra emprestar pra alguém que precisar aí de uma tipoia, tá bom? Aqui no Show da Manhã são 8 horas e 26 agora, eu não sou terapia, Danilo e Davi, bom dia.

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1: E a hora certa.
2: 8:28.
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1: Oito horas e 33 minutos.
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0: Bom dia, show da manhã, 8 horas e 33 minutos agora. Bora lá conferirmos aquilo que aconteceu de errado nas últimas 24 horas da área policial. Bom dia.
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1: Bom dia, 8h35. Bora lá sabermos daquilo que aconteceu de errado nas últimas 24 horas.

horas da área policial. Olha, começamos aqui pelo mundo, o que nós temos aqui no mundo. Vamos lá no Google, aqui no mundo. Pedro Chancel convoca eleições, essa nós falamos ontem. Akbim, pesquisadora morre na Sibéria e gera alerta de peste pneumônica. Como assim? Que isso? Mais outra, mano, mais outra. As autoridades russas tentam... vamos lá, então. Chegar aqui no isso. Bom, uma pesquisadora de laboratório de 28 anos em um instituto russo dedicado ao estudo da peste e de patogênios perigosos morreu de pneumonia de origem desconhecida. O Instituto de Pesquisa da Sibéria opera na Sibéria, onde várias outras pessoas estão em quarentena. A agência russa responsável pela doença infecciosa minimizou a ligação entre a morte da pesquisadora e o seu trabalho, mas o caso levantou questões sobre o tipo de peste que causa pneumonia. Os órgãos dos Estados Unidos afirmaram estar monitorando a situação de perto. A Organização Mundial de Saúde disse ontem que está em contato com as autoridades russas para verificar o ocorrido, quais testes estão sendo realizados e quaisquer possíveis aplicações para a saúde pública internacional. É, mais uma, né? É o ebola, é mais não sei o quê. É tanta coisa, mano. E idoso que trabalhava como catador de lixo descobre fortuna de 300 mil reais. É. Vamos mais aqui. Drone russo atinge ponte movimentada em Kiev e 2 ficam feridos. 5 pessoas são mortas em ataque russo na Ucrânia. E a Rússia diz ter atacado o data center da cidade na Ucrânia. Só guerra, né? Que isso? Polícia prende quadrilha que roubou mais de 2.700 gatos. Seriam mortos pra quê? Ó, a polícia do Vietnã prendeu 12 homens acusados de roubar cerca de 2.700 gatos. Segundo as investigações, os animais seriam abatidos e usados para o consumo. Durante a operação policial, também foram encontradas armadilhas para gatos, máquinas para remoção de pelos e balança. O grupo de criminosos agia na cidade de Ho Chi Minh, na segunda maior do Vietnã, em importante centro financeiro do país. É, meu amigo, espetinho de gato, né? 8 horas e 38 minutos. Bora mais aqui que nós temos aqui. Autor do voo. Anos anuncia. Crise. Donald Trump autoriza a execução por pelotão de fuzilamento do autor do massacre nos Estados Unidos. O presidente dos Estados Unidos, Donald Trump, aprovou a execução por pelotão de fuzilamento do ex-major Nidal Malik Hassan, condenado à morte pelo massacre que deixou 13 pessoas mortas em uma base militar do Texas em 2009. A decisão foi anunciada nesta segunda-feira pelo porta-voz do Pentágono. Em uma publicação, ele afirmou que o secretário de guerra recomendou a execução de Hassan por um pelotão de fuzilamento. O exército que Donald Trump aprova a medida. A data e o local da execução ainda serão definidos. Segundo Penner, essa decisão caberá ao secretário e do Exército dos Estados Unidos. Hassan foi condenado por 3 homicídios premeditados e 32 tentativas de homicídios premeditados. Segundo a Corte de Apelação das Forças Armadas, 31 pessoas foram baleadas e sobreviveram. Outra acusação se refere a uma policial civil contra Hassan, que disparou durante uma troca de tiros, mas não foi atingida. O atirador era psiquiátrica do exército e se preparou durante meses para o massacre. Rapaz, o cara era mais louco do que tudo, ele era o psiquiatra do exército. Você é doido, macho? Segundo ele, comprou uma pistola semiautomática carregada ampliadores com cerca de 400 cartuchos. Além de praticar tiro e técnica de recarga rápida, Hassan entrou armado em um centro de preparação de soldados. Ele disparou contra militares.

estavam no prédio contra pessoas que tentavam fugir pelas saídas. O ataque terminou depois que policiais encontraram Hassan do lado de fora do prédio. Ele foi baleado no peito durante a troca de tiros, ficou paralisado da cintura para baixo e passou a usar cadeira de rodas. Hassan admitiu que durante o julgamento que era o autor dos disparos. Ele decidiu representar a si mesmo e não apresentou testemunhas e nem fez alegações. O júri militar condenou à morte e determinou a expulsão do exército e retirou seu direito de pagamento e benefícios militares. 8 horas e 40 minutos. 8 e 40 para o Brasil, que nós temos no Brasil. Que o Google diz do Brasil. Política. Ceará elege 14 mulheres para a Assembleia Legislativa. Daqui a pouco vamos falar isso no Repórter Paranaíba. Vamos mais aqui. Eleições, né? Só as eleições. Vamos.

0: de alguém. Por isso que eu também ter liberado a política, né, mano? Política. Ser acusado, vamos para Goiás, no Gion Goiás que nós temos aqui. Gion Goiás, dado assim. Olha, um policial militar de 30 anos foi preso em flagrante após atirar e atingir uma adolescente de 15 anos que estava no banco traseiro de um carro. A jovem foi socorrida e levada para o hospital do Umbol. O fato aconteceu no último domingo. A defesa do policial, segundo consta, de acordo com o boletim de ocorrência, a confusão teve início na saída de uma chácara de eventos após um desentendimento entre o militar e o motorista do carro. O policial foi encaminhado à central de flagrantes em Trindade. Segundo o delegado, vai investigar o caso e aguarda o resultado da audiência de custódia, que o policial que estava de folga no momento do ato. A PM informou que a corregedoria da corporação foi acionada e adotará medidas disciplinares e cabíveis. O GOL informou que a paciente está no centro cirúrgico da unidade em estado grave, respirando com a ajuda de aparelhos. Despreparado demais, né, mano? Muito despreparado. É um dos que não pode usar arma, né? Muito despreparado. Muito despreparado psicologicamente. Pô, discutiu, cara. Olha pra você ver o quanto ele não pensou que atrás daquele carro tinha crianças. Sabe? Tomara que a corregedoria dê nele uma taca pra aprender, rapaz. Que isso, hein? Não existe isso. O cara que é pra dar ordem faz a desordem. Que é pra pôr ordem faz a desordem. Né? Não, erradíssimo. 8h44, bora aqui mais aqui. Continua operação, mira suspeitos. Policiais civis foram às ruas nas primeiras horas desta terça-feira em uma operação contra o armazenamento e compartilhamento de material envolvendo pornografia infanto-juvenil. Os crimes, conforme a Delegacia Estadual de Repressão a Crimes Cibernéticos da Delegacia Civil, era praticado no ambiente virtual. Com a batizada Operação Argos Infantil, mira o cumprimento de 6 mandatos de busca e apreensão contra investigados responsável pelo material de abuso sexual infanto-juvenil. As ordens judiciais são cumpridas em Goiânia e em Joviânia. Que isso? Joviânia, minha terra. Eu sou um cidadão jovianiense, viu? 4 pessoas foram presas em flagrantes. Em setembro, o Ministério Público e a Polícia Civil apreenderam mais de 12 celulares durante a terceira fase da Operação Anjo da Guarda, que tentam combater o compartilhamento e armazenamento de material envolvendo pornografia infantil. Todos os aparelhos estavam em posse de um suspeito residente em Jataí. Na segunda edição da operação, deflagrada no dia 13, a equipe cumpriu mandatos de busca e apreensão, já foram realizados no dia 16 de dezembro, cumpriu 3 mandatos de busca e apreensão, sendo 2 em Goiânia e 1 no entorno. Na ocasião, foram localizados dezenas de arquivos de pornografia infantil, efetuadas 2 prisões em flagrantes. É, rapaz. É os jackão safado, né? Bando de safado esses jack. Estupradores. 8h46. Bora mais aqui, bora mais. O que mais nós temos aqui? Vamos. Pra quem gosta, vem aí, Goiás, ST. Vamos aqui. Isso aqui nós falamos ontem. Muito bem, por Goiás, no Globo.com. Tranquilo. Bora para as últimas na região sul de Goiás.
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0: 8h46, continua. Bora aqui. O que nós temos aqui, então? Honda 190... Que fala da Honda 190. Não vendo. Fatos policiais em Goiatuba. Tudo News. Vamos mais aqui. Itumbiara News. Que fala aqui do Itumbiara News. Identificado o motorista que perdeu a vida em um acidente na rua Castelândia. Foi identificado como Elis Antônio Alves de Oliveira, o motociclista que perdeu a vida no acidente registrado na tarde de ontem na rua Castelândia, em Itumbiara. Elis trabalhava como entregador da farmácia Damara. Após a confirmação do falecimento, a empresa divulgou uma nota de pesar, lamentando a perda do colaborador e prestando solidariedade aos familiares e amigos. O acidente envolvendo o motociclista conduzido por Elias e um Jeep Renegade. Levantamento preliminar indica que o motorista seguia pela avenida Elson Gomes Pereira. Ao entrar na rua Castelândia, ocorreu a colisão. Com o impacto, Elias foi projetado contra um poste, ficando prensado pelo veículo. Ele recebeu atendimento no local, mas não resistiu. Uma câmera de segurança de monitoramento existente nas proximidades pode ter registrado o acidente e auxiliado no esclarecimento da dinâmica da colisão. Informações levantadas após o acidente apontam que o motorista do Jeep teria deixado o local. O veículo foi removido para procedimentos relacionados à investigação. Circunstâncias eventuais de responsabilidade seguem em apuração. É. Vai ser investigado, foi recolhido, né? Vai ser investigado. Mira da Lei, que nós temos aqui no Mira da Lei. Cadê o Mira da Lei? Vamos lá então. Mira da Lei. Também falando sobre esse acidente, né, que aconteceu ontem. E uma briga anteontem lá na Avenida Beira Rio. Você viu aquela briga de mulheres? Rapaz, o pau torou a gabirobe, não foi pouco não, menino. Mulher brigando e os covardes do lado de fora só gritando, rapaz. Só filmando e gritando. O povo é covarde, né, cara? Ô, povinho lerdo, covarde, viu? 8h49, este foi o resumo do plantão policial da sua terça-feira. Vem aí, Lindomar Pedrada comprando, vendendo e alugando no Show da Manhã. Bom dia!

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1: 8 horas e 50 minutos.
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1: Alô, Itumbiara, sou de Goiás, Triângulo Mineiro, meus amigos, minhas amigas, amigo trabalhador, amiga dona de casa, bom dia com alegria. Estamos chegando nesta linda manhã de terça-feira, trazendo os primeiros classificados do dia. Eu sou o Lindomar Pedrada, muito prazer, e ao lado do meu bom amigo Gesmar Ricardo, vamos juntos até às 11 horas aqui no Show da Manhã. E agradecendo a você pela companhia, pela audiência. Bom dia. 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Nota de falecimento. A funerária Santa Rita, com pesar, comunica o falecimento de Elis Antônio Alves de Oliveira, ocorrido ontem às 15h30, e convida amigos e parentes para o sepultamento hoje às 10 horas, saindo férito da funerária Santa Rita, sala 3, para o cemitério Parque da Saudade. Acabamos de comunicar o falecimento de Elis Antônio Alves de Oliveira, com 56 anos. Nota fornecida pela funerária Pax Santa Rita. Paranaíba e o Show da Manhã. Bom dia pra você.
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2: 8 horas e 53 minutos.
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3: Muito bem, Áries, Touro e Gêmeos, bom dia para vocês. 8h54, 21 do 3 a 20 do 4 é você, Áries. Então, bora lá saber desta terça. Olha, logo cedo vale confiar na sorte, fazer uma fezinha. O dia começa com um astral pra lá de protegido. Sua habilidade para lidar com pessoas, construir pontes com os colegas e fazer novos contatos será um grande trunfo para se destacar no serviço. Ainda mais se mostrar a sua criatividade. Mercúrio e Vênus favorecem mudanças à noite, inclusive nos seus hábitos. E a Lua entra em Virgem e destaca sua disciplina para cuidar do corpo. No amor, se quer sair do 0 a 0 na conquista, mostre todo o seu charme e olhe mais ao seu redor. A paixão cresce à noite para o casal. Números é a idade de Cristo, 33, 06, 32, e a cor é azul claro. Bora lá então para Touro, 21 do 4 a 20 do 5, bom dia! Olha, assuntos familiares podem ser resolvidos com facilidade logo cedo. Mercúrio e Vênus prometem vibes para lá de perfeitas. Para curtir as pessoas próximas, reforçar laços com quem ama e deixar o isolamento bem longe. Tudo o que envolve produtos e serviços para casa conta com boas energias e pode ser feito com mais tranquilidade pela manhã. O seu jeito prático ajuda a lidar com aquelas tarefas chatinhas de rotina. No amor, à noite a lua brilha no seu paraíso astral e deixa seu charme no modo turbo. O romantismo está no ar e tudo fica pra lá de perfeito na vida amorosa. Números é o 49, 40, 13 e a cor do dia é azul esverdeado. Alô, Gêmeos, 21 do 5 a 20 do 6, bom dia! Suas ideias criativas e a facilidade para se comunicar serão seus maiores trunfos pela manhã. Além disso, você conta com a facilidade para lidar com várias tarefas ao mesmo tempo e vai impressionar geral com seu raciocínio rápido. A lua brilha em Virgem à noite, sinal de que os assuntos familiares ganham destaque. À noite, Mercúrio e Vênus reforçam a sua vitalidade e trazem mais disciplina para começar um tratamento ou cuidar do corpo. No amor, seu jeito descontraído e falante ajuda a fazer novos contatos e anima a vida a dois. Números é o 18.

0: 82911, a cor para vocês é preto. Bom dia! 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
0: Muito bem, trazendo a edição das 8h55. E celebramos 117 anos de Itumbiara com melhores transformação. Com parte da programação de aniversário, a Prefeitura de Itumbiara realizará nesse dia 7 de outubro o lançamento da obra de revitalização da Avenida JK. O projeto prevê adequações ao longo da avenida e nas rotatórias, incluindo nova sinalização horizontal e vertical, melhoria na drenagem fluvial, contribuindo para mais organização e segurança no trânsito. Será nesta quarta-feira, às 9 horas, na esquina das ruas Bandeirantes e Professor Oswaldo Benício de Oliveira. O Senado Federal inicia nesta terça-feira uma nova etapa da transmissão, da tramitação da proposta que prevê o fim da escala 6x1, modelo que o trabalhador atua por 6 dias consecutivos e tem direito a apenas 1 dia de folga. Serão 3 sessões seguidas de discussão em plenário, marcada para hoje, quarta e quinta, sempre às 14 horas. As sessões fazem parte do rito obrigatório da proposta emenda da Constituição, que reduz a jornada máxima de trabalho de 44 horas para 40 horas semanais, garantindo 2 dias de descanso remunerado por semana, sem redução salarial. O presidente do Senado, Davi Alcolumbre, foi quem pautou o início das discussões. As reuniões serão realizadas em formato simples presencial, permitindo que os senadores participem tanto presencial quanto à distância. 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
0: O Supremo Tribunal de Justiça Desportiva puniu nesta segunda-feira o presidente do Atlético, Adson Batista. O mandatário atleticano foi julgado por ter sido mencionado na súmula do clássico entre Goiás e Atlético ocorrido no dia 26 na Serrinha. O ato da partida era o Wilton Pereira Sampaio, colocou na ficha do jogo que foi coagido pelo diretor com as seguintes palavras: apita igual para os dois lados. Você está caindo na pressão. A punição imposta pelo STJ será de 15 dias, sendo assim o presidente não poderá dar entrevistas ou aparecer em público em nome do Atlético. Como foi uma discussão em primeira instância, o julgamento cabe recurso e o clube irá recorrer nos próximos dias para tentar abreviar a pena ou até mesmo reverter a outro pagamento. Última notícia: a Câmara dos Deputados terá 109 mulheres na legislatura que começa 2027, a maior bancada feminina da história da casa. Segundo a Secretaria da Mulher, eleitas neste domingo, elas ocuparão 21,2% das 513 cadeiras do parlamento. De acordo com os dados divulgados pela Câmara dos Deputados, representam um crescimento de 21,1% em relação às eleições 2022. Quando 90 deputadas foram eleitas, são 19 mulheres a mais na próxima composição. Apesar do avanço, os homens continuam com a maior parte das vagas. São 404 deputados, equivalente a 78,8% dos integrantes da casa. Na prática, a presença feminina corresponderá a pouco mais de 1 a cada 5 cadeiras. O seu repórter Paranaíba estará de volta em 1 hora. Um abraço a todos e até lá.
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3: 9 horas e 1 minuto.

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0: show da manhã. Bom dia, bom dia. Rapaz, é cada uma inusitada, meu caro Pedra. Bom dia, tudo beleza, meu bom?
1: Bom dia, tudo bem.
0: Você teria coragem?
1: Deixa eu ver.
0: Eu vou te fazer uma pergunta.
1: Sim.
0: Bom, tá aqui a matéria, gente. Eu não tô inventando nada, tá aqui. Um gari de Belo Horizonte vendeu um testículo, por R$2.800.000 e virou milionário.
1: Que isso aí?
0: Que isso? Se o cara quiser comprar o outro, você vende?
1: Nossa, tem coragem não.
0: Nem não. Eu.
1: Deus me deu, é pra mim.
0: Hã? Mas o cara vendeu, mano. Olha aqui, ó, com a pacoteira lá, ó.
1: Olha lá, rapaz, 2 milhões, hein? Olha só.
0: Aí, mano, é cada um que você parece duas, viu? É. Ah, meu Deus do céu, viu? 9h14 aqui na sua Nova Paranaíba para Lojas Casa Nova, que é o endereço da economia. 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Bom dia, bom dia. 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Bom dia, bom dia. Show da alegria.
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3: 9h15.
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1: Tá aí, são 9:19, 9:19 na Paranaíba. É o show da manhã. Bom dia com alegria. Voltamos com os classificados.
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2: 9:19.
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1: Voltando em seu rádio com mais um bloco de classificado nesta manhã de terça-feira. Bom dia. A direção do Sereia convida a todos para participar da reunião do Sereia amanhã, quarta-feira, dia 7, 19h30. E na quinta-feira, matinê dançante no Sereia, 12h30. A matinê na quinta-feira é animada por Pedro Henrique e Rafael. Atenção, irá acontecer nos dias 9, 10 e 11 de outubro, das 8 às 17 horas, o dia todo, o Bazar Beneficência Solar Idosos Maria de Lourdes. Roupas a partir de real, peça, calçado e bijuterias. Não passamos cartão e nem Pix. Na rua Fortaleza, esquina com a rua Aurélio Alves. Participe. Nota de falecimento. A funerária Santa Rita, com pesar, comunica o falecimento de Elisa Antônio Alves de Oliveira, ocorrido ontem às 15h30. É um rapaz do acidente lá que o Lazinho Neto cobriu, né? Reportagem. Lá do Conjunto Marilisa Machado. Faleceu ontem às 15h30 e está sendo velado na Santa Rita, na sala 3. E o sepultamento será no cemitério Parque da Saudade hoje. Agora de manhã às 10 horas. Acabamos de comunicar o falecimento.

0: falecimento de Elis Antônio Alves de Oliveira, com 56 anos. Nota fornecida pela funerária Santa Rita. 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O Paulo César Neves, Paulo César das Neves, comunicando que perdeu sua identidade. Pede quem encontrou, quem encontrar aí os documentos de Paulo César das Neves, a identidade, ligar para 993006848. Então, para mim, aqui na rádio mesmo, viu? Paulo César das Neves, né? É funcionário da NC, perdeu a identidade.
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3: Muito bem, Câncer, Leão e Virgem, bom dia para você, Câncer, 21 do 6 a 21 do 7. Olha lá, logo cedo as vibes serão para lá de positivas para lidar com dinheiro, pode até pintar uma grana que não esperava. Agir de maneira realista, prática, ajuda a se destacar no serviço. Além disso, abra os olhos para identificar novas oportunidades e encher o bolso ou fechar um negócio lucrativo. Mercúrio e Vênus turbina sua sorte. À noite, vale fazer uma fezinha ou confiar nos seus instintos para ganhar uma grana extra. No amor, descontração, charme e ótimas vibes ajudam você a brilhar na conquista e no romance. Números é o 42, 15, 51 e a cor é marrom. Alô, você de Leão, nosso signo, bom dia, 22 do 7 a 22 do 8. Para nós, meu divos, hoje, no início da manhã, sobra pique para lidar com projetos pessoais. A relação com a família conta com a proteção de Mercúrio e Vênus à noite. Vale diminuir o ritmo e curtir um cantinho em paz. À tarde, o que depende de sua iniciativa corre a mil maravilhas. Hoje pode se surpreender com os resultados. À noite, a lua em Virgem favorece assuntos envolvendo dinheiro. Agora, no amor, se está com o coração vago, confie no seu taco para aproximar de uma pessoa. O ciúme pode crescer um romance à noite, mas um programa caseiro cai muito bem, viu? Números é o 14-53-41 e a cor para vocês é bege. Bom dia, Virgem! 23 do 8 a 22 do 9. Olha lá, com a sua intuição para lá de afiada.

0: logo cedo, vale ouvir os seus instintos e priorizar o que pode ser feito a sós ou de maneira discreta. Sua sensibilidade ajuda a identificar o que estão escondendo de você ao longo do dia. Então, confie em seu sexto sentido. À noite, Mercúrio e Vênus trocam leitos e animam o diálogo. E com a Lua em seu signo, o astral mais leve garante diversão e passeios animados. No amor, que tal tomar a iniciativa à noite para se aproximar de iniciar um flerte? Um bom papo deixa tudo melhor na romance, viu? Números é o 54, 18 e o 12. E a cor é violeta. Bom dia!
1: Que existe na sua versão, Gabriel?

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1: 9:29. 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
4: Todo mundo tem uma lembrança boa, né?

0: Bom demais!
1: Esse é o Show da Manhã. Bom dia, com alegria, 9 horas e 33 minutos para você nesta terça-feira. Bom dia! 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Bom dia! Bom dia, dona Vitória. 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Bom dia!
2: Bom dia, bom dia, bom dia, com muita alegria, graças a Deus. Como é que iniciou esse mês de outubro?
1: Bom,
2: graças a Deus, louvado seja o Senhor, que é esse tempinho gostoso, essa chuvinha maravilhosa, né? Que a gente estava precisando.
1: Choveu bem, Ituiutaba, final
2: de semana. Nossa, tá chovendo lá até hoje.
1: É mesmo, olha aí, essa noite choveu, deu um chuvisqueiro legal aí.
2: Gente,
1: né?
2: Eu nem vi.
1: É, passou direto.
2: Nossa, eu acho que eu paguei, dormi.
1: Não, final de semana atípico, né? Final de semana de eleição, final de semana da gente...
2: Que final de semana conturbado, né?
1: Conturbado, cansado, né?
2: Cansativo.
1: Você fica naquela expectativa, né? Será que o meu candidato vai ganhar? É. Será que vai? Não vai?
2: Mas independente de quem ganhar, que Deus abençoe, que tome o comando aí desse país, né? E que traga melhorias aí pra todo mundo.
1: Com certeza que, né? Deus abençoe, né?
2: É o que a gente pede. Eu acho que antes da gente tomar a frente de algum partido, eu acho que todos nós, como qualquer outro brasileiro, a gente preza por essas questões, né? E que Deus abençoe aí quem for tomar conta aí do nosso país aí durante 4 anos aí, que direcione boas escolhas e boas decisões aí.
1: É verdade.
2: Pros brasileiros, né?
1: Para nós todos, né? Afinal de contas, somos brasileiros e dependemos deles, né?
2: Exatamente.
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0: 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E antes de encerrar, eu tenho que mandar os alores. 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
1: Valeu então, Vitória. 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Boa semana.
0: Amém a todos nós.
1: Muito bem, 9h40 no Show da Manhã. Bom dia.
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3: 9h40.
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1: 9h41, 9 horas.

0: 41 minutinhos, nesta manhã de terça-feira, estamos apresentando o Show da Manhã. Deixa eu mandar um abraço ao casal de amigos, lá na Fazenda Gabeleira, lá na Boa Vereda, a Elaine do Brilhante, no Indomércio, né? Alô, Elaine e o Brilhante na Boa Vereda, bom dia pra vocês aí, tá bom? Na Fazenda Gabeleira, né? Tá lá curtindo o programa. Atenção, o Paulo César das Neves, comunicando que perdeu sua identidade. Pede quem encontrou, quem encontrar a identidade de Paulo César das Neves, entregar na NC Produtos Agropecuários na Rua da Máquina ou ligar para 3404-4775, né? Ou no WhatsApp da NC também, né, Paulo César? Que é o 99300-6848. Ou deixe na rádio com a gente também, tá? Identidade de Paulo César das Neves. 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A direção do Seré convida a todos para a reunião no Seré amanhã, quarta-feira, 19h30, e na quinta-feira, matinê dançante do Seré. A matinê na quinta é animada por Pedro Henrique e Rafael. Nota de falecimento. A Funerária Santa Rita, com pesar, comunica o falecimento de Elisa Antônio Alves de Oliveira, ocorrido ontem às 15h30, e convida amigos e parentes para o sepultamento agora, às 10 horas, saindo oferta Funerária Santa Rita, sala 3, para o cemitério Parque da Saudade. Acabamos de comunicar o falecimento de Elisa Antônio Alves de Oliveira, com 56 anos. Nota fornecida pela Funerária Santa Rita. Dia 12 de outubro, vamos juntos viver um momento especial de fé, oração e união em homenagem à nossa padroeira do Brasil, né? Será na Praça São Sebastião, às 19h. Haverá terço em louvor à Nossa Senhora Aparecida, seguido de jantar de confraternização e atividade para as crianças. Convide a família, os amigos, né? E venha participar desse momento de fé e união. São 9h44, bom dia, com muita alegria. Este é o Show da Manhã.
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4: Muito bem, para você de Libra, Escorpião e Sagitário, bom dia. 23/9 a 22/10, bom dia. Olha, Mercúrio e Vênus trocam o leite da noite, turbina sua habilidade para lidar com grana. Aproveite para identificar uma boa oportunidade de encher o bolso. Contato com o pessoal segue protegido e pode ser divertido com os amigos, mesmo que seja só nas redes sociais. Seu espírito de equipe ajuda a concluir tarefas que envolvem outras pessoas. Sair da zona de conforto será uma ótima pedida para se destacar. Um amor antigo ou um amigo pode te dar uma força e apresentar alguém novo se você está sozinho, sozinha. A sintonia com o par segue em alta e os números é o 25, 51, 17 e a cor é cinza. Bom dia, Escorpião, 23/10 a 21/11. Bom dia. Você é de Escorpião, né, filha? Bom dia. Olha, logo cedo a vida profissional conta com boas energias. Então, aproveite para correr atrás das suas ambições. Seu lado responsável será um grande trunfo para lidar com o serviço. Mercúrio e Vênus reforçam sua vitalidade à noite e destacam seus pontos fortes. Aproveite para resolver assuntos pessoais que vinham se arrastando. Com a chegada da Lua em Virgem, à noite, em relação com os amigos, deve se melhorar bastante. No amor, seu lado sedutor, sedutora, fica ainda mais evidente à noite. E o que te traz um tempero extra para apimentar a vida a dois. Eita, números é o 340238 e a cor é rosa. Bora, Sagita, bom dia, 22/11 a 21/12. Bom dia, Sagitário, minha mamãe, Dona Jandira, Dona Fátima, bom dia. Estudos ou planos para viagem conta com ótimas energias nesta terça. À noite, Mercúrio e Vênus destacam sua intuição e você pode descobrir um segredo se prestar atenção nos detalhes. O seu jeito mais descontraído ajuda a animar o ambiente de trabalho. Você tem tudo para dar um show no contato com os clientes e pessoas de fora, assim como qualquer área ligada aos estudos. O amor, um lance à distância ou nas redes sociais pode acelerar o seu coração, mas o astral pode ficar um pouco mais contido à noite. Números é o 476152 e a cor é azul claro. Bom dia!
3: 6 minutos.
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4: Muito bem, estamos de volta. 9 horas 47 minutos aqui no Show da Manhã. E para falarmos com quem? Com ela, a menina da beleza, lá das lojas Enilza Perfumaria, Jéssica. 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

0: Valeu, até a próxima. 9h57.
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0: Muito bem, Flávio Bolsonaro do PL foi o candidato a presidente mais votado em Itumbiara, com 31.755 votos válidos. Lula do PT foi o segundo mais votado, com 15.732 votos. Os dados foram divulgados pelo Tribunal Superior Eleitoral. Os números se referem à votação no município e não aponta quem foi ou avançou para o segundo turno. Dos 78.876 eleitores aptos a votar em Itumbiara, 17.542 não compareceram no primeiro turno, o que corresponde a uma abstenção de 23,43%. A votação a presidente em Itumbiara, o Flávio em primeiro com 31.755, Lula em segundo com 15.732 e Ronaldo Caiado em terceiro com 5.584 votos, ou 10% do eleitorado itumbiarense. O escritor Augusto Cury ficou com 915 votos. Renan Santos, 886. Zema, 55 votos. Samara, 26 votos. Edmilson Costa, 7 votos. Hertz Dias, 6 votos. O veterinário Wilson Graz, do Democrata, 6 votos. Clariana Barão, 3 votos. Rui Costa Pimenta, 1 voto. Brancos e nulos foram 815 votos branco, 1.543 votos nulos, que as pessoas não deram conta. Agora, para governador, Daniel Vilela foi o que mais obteve votos, com 55,29%, 28.297 votos em Itumbiara, Daniel Vilela. Em segundo ficou Wilder Moraes, com 12.643. Em terceiro, Marconi Perillo, com 5.363 votos. Luiz César Bueno, do PT, 4.646 votos. Luciana Morim, 210. Danilo Silva, 24. Brancos, 3.363 votos brancos. Nulo, 2.784. Em Itumbiara, os primeiros mais votados foi Gustavo Gaia para o Senado, com 26.552 votos. Em segundo, Gracinha Caiado, União Brasil, com 22.377 votos. Doutor Zacarias Calil, 14.818 votos. Oséias Varão, 10.346. Vanderlan Cardoso, 5.731. Isaura Lemos, 4.947. Cíntia Dias, do PSOL, 4.069. Gustavo Mendanha, 4.052. Ernesto Holler, 266. Yuri Castro, do Cidadania, 166. Brancos, para senadores, 10.783 votos brancos em senador. Nulos, 10.421 votos. Então, esses foram os números e os deputados federais. Daniel Agorobon, com 16.903 votos. Liliane Costa, com 5.652 votos. Adair Henriques, o vovô do Jipe, 1.910 votos. Delegada Arcosse, Adriana Arcosse, 1.579 votos. Então, esses os deputados, né, que nós temos aqui em primeiro, mais votado. Para estadual, Gugu Nader, 19.337 votos. Neto Carfã, 11.847 votos. Álvaro Guimarães, 5.081 votos. Sargento Arthur, 1.230 votos. Magda Ribeiro, 818 votos. Thales Barreto, 776 votos. Fabrício Rosa, 601. Léo Portilho, 584. Ângela da Saúde, 512. Amauri Ribeiro, 428. Brancos, 2.572. Nulos, 1.773 votos. O seu repórter Paranaíba estará de volta em uma hora. Um abraço a todos e até lá.
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2: 10 horas e 4 minutos.

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6: De volta em seu rádio com mais classificados nesta manhã de terça-feira. O nosso amigo Paulo César das Neves, comunicante que perdeu sua identidade. Pedimos que encontrou, que encontrar a identidade em nome de Paulo César das Neves. Ligar para 99300-6848 ou deixar na NC Produtos Agropecuários, na Rua da Máquina 490, no bairro Santos Dumont. Documentos de Paulo César das Neves. Identidade, né? Um abraço ao Paulo, a Emanuele e o Everton. Tá lá curtindo o programa. Olha, vende-se uma cadeirinha infantil para carro, um bebê conforto. Vende-se carrinhos de brinquedos e vários modelos de brinquedos seminovos masculinos. Interessado, ligar 99267-0465. Repetindo, 99267-0465. A direção do Sereia convida a todos para a reunião no Sereia amanhã, quarta-feira, 19h30, e na quinta-feira, matinê dançante do Sereia, meio dia 30. Matinê animada por Pedro Henrique e Rafael. 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Atenção, irá acontecer nos dias 9, 10 e 11 de outubro, das 8 às 17 horas, o dia todo, o Bazar Beneficência Solar Idosos Maria de Lourdes. Roupas a partir de real peça, calçado e bijuterias. Não passamos cartão e nem Pix. É na Rua Fortaleza, esquina com a Rua Alves. Participe! Um bom dia para a Bete, para a Rosana, a Zilda e a Elza, toda a equipe Solar Idosos Maria de Lourdes. Bom dia para vocês, obrigado pelo carinho. A Cléo Cavalcante também, né, Cléo Cavalcante? Bom dia!
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2: Muito bem, Capricórnio, Aquário e Peixes, bom dia pra vocês. Alô, Caprica, bom dia, 22 do 12 a 20 do 1, minha esposa Adriana é capricorniana. Bom dia, é hora de finalizar um ciclo que não acrescenta mais nada na sua vida. À noite, Mercúrio e Vênus animam as amizades, sobra energia para curtir a vida na companhia do pessoal. Aproveite amanhã para finalizar as tarefas pela metade. Sua concentração aumenta e você pode resolver assuntos que dependem mais de investigação ou de uma mente afiada. No amor, uma mãozinha dos amigos pode ser o que faltava para animar as coisas na área amorosa à noite. A conquista pode surpreender e a chance de se envolver com alguém próximo. Números é o 170851 e a cor do dia para vocês é azul marinho. Bom dia! Alô, Aquário, 21 do 1 a 19 do 2. Bom dia, Aquarianjos. Ó, as estrelas favorecem parcerias e início de uma sociedade ou trabalho em equipe. Hoje, especialmente pela manhã, aproveite para agilizar tudo o que pode ser desenvolvido em conjunto com os outros. Se precisa de colaboração de alguma coisa, agilize isso durante o dia, porque à noite Mercúrio e Vênus colocam a vida social em destaque e pode fazer contatos importantes. No amor, os laços com o par seguem forte e se namora, pode ser um bom momento para dar um passo mais sério e assumir o compromisso. Um flerte pode evoluir rapidinho para um namoro. Números é o 59, 23, 40 e a cor é azul turquesa. Alô, peixes, 20 do 2 a 20 do 3. Bom dia, piscianos. Olha, pode se preparar para ralar em dobro, porque as estrelas sinalizam muito serviço pela frente. Ainda bem que você conta com foco extra para desenvolver tudo que ainda dá aquela adiantada nas tarefas que devem surgir pelo caminho. Saúl, fica mais fácil fazer alguns ajustes nos seus hábitos, cuidar melhor do corpo e até se exercitar logo cedo. Mercúrio e Vênus favorecem viagens, estudos e atividades culturais à noite, então espante a rotina. No amor, a noite conta com vibes mais favoráveis para o coração, seja com quem ama ou para você sair do 0 a 0 na conquista. Números é o 34, 43, 16 e a cor do dia para vocês é magenta. Bom dia!
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2: 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A Domingas nós falamos com ela, a Vitória lá na Fazenda Lagoa Seca, mais o Zenaldo, a Cláudia do bairro Maria Luísa, Luciano também. Tem mais alguém para cima aí? Acho que nós paramos. Vai, Pedro, mas aí nós paramos. A Maria. Da Maria pra cima aí. Fala, Maria! O que ela tá dizendo aí? Diga, amiga.
4: Bom dia, Josmar Ricardo. Josmar Ricardo, se alguém tiver construindo, precisar de um vaso acoplado aí, eu tô doando esse vaso. Semi-novo. Uhum. Passa uma música do Amado Batista aí pra nós. Pra
2: Amado Batista. Gente, alguém precisa de um vaso acoplado aí? A minha amiga Maria tá doando um vaso, tá? Entre em contato conosco aqui que a gente passa o telefone dela, tá bom? 10 e 18.
5: Fala, Socorro. Bom dia, Josimar Ricardo. É Socorro do Ferreiro da Costa.
2: E aí, amiga?
5: Com você? Eu tô bem, graças a Deus. Desejo muitas felicidades, muita paz, muita saúde para você e sua família, viu? Tenha uma terça-feira abençoada.
2: Uma terça-feira abençoada para você também, amiga. Fala, Luciana, bom dia, tá lá no setor Santos Dumont, bom dia, quem que é essa pessoa aí? Bom dia, Bom dia no 8424. Quem é, Pedra? É o...
3: Edisflor.
2: Edisflor. Centralina. Edisflor, lá de Centralina?
3: Isso.
2: Ô, amiga, bom dia pra você. Obrigado aí, nossa Centralina princesinha do Triângulo. Ô, Jennifer.
6: Tô tentando ligar pra vocês, vocês não estão atendendo. Tô precisando de uma cesta. Não tem nada pra comer dentro da minha casa.
2: Ô, amiga.
6: Eu voltei pra cá, não conheço nada, tô procurando serviço, não tô achando. Aí eu tô precisando de uma cesta, eu tô ligando, vocês não estão atendendo, poderiam me responder.
2: Opa!
6: Não descrito não, manda pelo áudio, tá?
2: E não tem jeito de mandar áudio não, amiga, tem que ser... Gente, alguém tem uma cesta para fazer uma doação? Vou passar o telefone dela, é o 9662, o 5987, 5987. Liga lá, você tem uma cesta aí para fazer uma doação, né? Liga lá para a gente atender a nossa amiga. Bom dia! Ah, tá, Mara, cadê o contato da mulher que passou a bengala? É a Joana, viu, lá de Arapurã? É a Joana lá de Arapurã que tem uma bengala, tá? Bom dia! Que é isso, meu Deus?
7: Aí o lixo fica aqui, ó, de fora, eles não pegam. Eu não sei, parece que é implicância mesmo, não sei o que acontece, não. Aí outro cachorro vem, rasga o lixo ali, fica maior mais aqui que na porta aqui. Vê se você me ajuda aí, Gesmão. Então eu passo o número, se você tiver, consigo falar lá na empresa lá. Porque esse trem, rapaz, já tem muito tempo já que eu tô querendo reclamar e vou deixando quieto. Aí sempre eu coloco aqui na rua 16 o lixo. Só que o que acontece? Tem dia que eu chego tarde do serviço, eles já passaram aqui na rua 16. Aí eu tenho que pôr aqui na rua A, porque eles, pegam, eles passam de a pé pegando o lixo da vizinha ali. Ué, por que que não pode pegar daqui de casa? Me ajuda aí,
2: senhor. Vamos organizar isso aí.
7: Obrigado, com Deus.
2: Valeu, vamos organizar isso aí. Realmente tem muita reclamação em relação ao pessoal da coleta, né? Então, assim, passa numa casa, pula outra. É só dar uma olhada direito aí nessa situação, viu?
8: Oi, bom dia. Eu quero ganhar essa consulta de oftalmologia. Manda
9: mesmo
8: consulta
9: de oftalmologia aí pra mim. Deixa eu ver se eu vou
2: te. Esse é o show da manhã. Bom dia, bom dia. 10:22 agora aqui no show da manhã.
10: Como é que é?
11: O Frank vai estar no estúdio aqui.

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1: 10:25.
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Meu irmão, bom dia, abençoado. Passa Roma, Goiânia, a música original, da Ipaneira e Costureira, França BGM, Cecília, Luciano do Frango Assado, Euripão Tubulação, Júnior Fiz, Zé Bluido, Juquinha da Saúde, Burro da Marolina, Dona Neia, Socorro Ferreira da Costa e Alerta.

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1: E a hora certa.
2: 10 horas e 31 minutos. 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

0: bom dia pro show da manhã. 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Bom dia, Pedro. Você sabe quanto ganha um deputado federal?
1: Nem imagino.
0: Você não sabe?
1: Não.
0: O salário de um federal, de um
1: sei
0: estadual?
1: Não. Manda pra nós aí.
0: Senador?
1: Sei nada de salário político.
0: Vê se vale a pena você.
1: Ah.
0: Olha o tanto de dinheiro que esse povo gasta e o tanto que eles recebem por mês.
1: Ah.
0: Olha, quanto ganha um deputado federal? O subsídio mensal bruto de um deputado federal é de R$46.366,19. O valor é definido por decreto legislativo e está em vigor desde fevereiro de 2025. Quanto ganha o senador? O senador também recebe R$46.366,19.
2: Nossa Senhora!
0: Hã?
1: Nossa Senhora!
0: Tá bom o dinheiro?
2: Nossa Senhora!
0: Vale constar na tabela oficial de remuneração do Senado. Quanto ganha o estadual? Não existe um salário único para deputados estaduais em todo o Brasil. O subsídio é definido por cada Assembleia Legislativa, respeitando o limite estabelecido pela Constituição. O teto é de 75% do subsídio do deputado federal, com o salário de deputado federal de R$46.366,19. O limite correspondente para um deputado estadual é de R$34.774,66. Tá bom ou não? Hã?
1: É razoável,
0: né? Dá um saláriozinho bom, né?
1: É, o salarinho, né?
0: Tá bom, né?
1: É.
0: Hã? Tá e bom. Aí, o quanto ganha o vereador?
1: Ah.
0: Aí o vereador também depende, só que eles são também 75% do subsídio do estadual, né?
1: Ah.
0: E vai descendo. É isso aí, galera. O pessoal fica doido pra chegar lá, tá vendo a altura do salário?
1: Tá vendo?
0: É uma profissão boa, né?
1: A briga é boa, hein?
0: Uma profissão boa, né, Pedro?
1: Boa.
0: Opa, hã?
1: O dinheiro que não falta mesmo, né? Deu o fim do mês.
0: Tá lá,
1: na
0: mano.
1: Conta.
0: Na conta. É. Dia 20 é o adiantamento.
1: Isso.
0: Dia 1º é o pagamento.
1: Tem muita coisa atrás disso aí, né?
0: É, ainda vem umas outras emendas, né? Uns subsídios,
1: isso,
0: né? Umas extraordinárias, né?
1: Portaria de viagem.
0: Portaria de viagem. O cara viaja mais do que parece. Rapaz, mas quantos recursos você errou, né? Até hoje você não... Tinha um cidadão aqui, né? Que só viajava. Olha o fulano vindo, olha o fulano vindo. 10h35, bom dia. Moça pra casar. Será que tem?
1: Claro,
0: essa moça é pra casar.

0: São Paulo!
1: Essa é pra casar, viu?
2: Nova Paranaíba e a hora certa!
3: 10:37.
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1: Esse é o show da manhã. Bom dia, bom dia. Pedra, 92 milhões de reais te aperta hoje?
2: Uai, me ajudava, viu?
1: Ajudava?
2: Ajudava.
1: Ajudava bem?
2: Foi, como?
1: E pagava como, né, Pedra? Pois é, mano. A Mega Sena pode pagar 92 milhões de reais hoje, viu? Ó. É, nenhuma aposta acertou o prêmio principal e aí acumulou. O prêmio pode chegar a 92 milhões para os apostadores que acertaram 6 números. O sorteio ocorre às 21 horas desta terça-feira em São Paulo. O concurso do último sábado, nenhuma aposta acertou a faixa principal e o valor acumulou. Viu?
2: Vai. Vamos jogar, né?
1: Vai que cola, mano.
2: Vai que cola.
1: Hã? Vou passar lá, pai.
2: É, ué.
1: Vou passar na lotérica ali, vai. De repente.
2: Então.
1: Vai que a sorte tá na região aqui.
2: Lógico, aí.
1: Você abraça
2: só
1: ela.
2: Só que tem que acreditar nela.
1: Claro. Só ganha quem joga, né?
2: É verdade.
1: Então vamos lá, 10h40. Fala, Adriana, do Jardim Bandeirante.
3: Bom dia, Josmar Ricardo. Tudo bem, meu amigo? É a Adriana, do Jardim Bandeirantes.
1: E aí?
3: Josmar Ricardo.
1: Fala, amigo.
3: Como que vai pra participar aí desse sorteio da consulta pro oftalmologista? Eu gostaria muito de participar. E se tiver como, toca aquela música, Oração da Família, ofereço para todos os ouvintes que gostarem da música.
1: É.
3: Muito obrigada.
1: Muito obrigado você, minha amiga. Tá bom, Adriana? Olha, essa promoção aí lá da Óticas Vista, ela vai valer na última semana de outubro, tá? Na última semana de outubro, nós vamos fazer aí o sorteio dessa promoção de uma consulta oftalmológica. Tá ok, amiga? A Kênia Andrade, oi Kênia, estamos aqui ouvindo vocês no Nova Itumbiara. Eu tive com a Kênia Andrade ontem, né, lá na Stories Celulares do meu amigo Ronaldo, né, aqui do Show da Manhã, e ela tava por lá também arrumando o seu celular, não é isso? Então tá bom então, minha amiga Kênia Andrade, bom dia pra vocês, Zé Divino, um abraço pra vocês, muito obrigado aqui no Show da Manhã. A Roseni lá no Buriti 3, por isso que eles ficam todo doido pra chegar. Beijo até na boca de onça. Com salário desse, né, não, Roseni? Toma café até o bucho ficar preto, viu? 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A Mônica do Morada dos Sonhos está participando, viu, Mônica? Tá valendo a Mara da Nossa Senhora da Saúde, o contato da Joana de Araporã. É isso mesmo. Agora voltamos, né? Aí sim. Voltamos de novo, mas estamos sem sinal. Não sei se eu voltei pra mim ou se eu voltei. Acho que eu não tô modulando aí. Tô não, né?
2: Hã? Tá no ar.
1: Tá no ar?
2: Tá.
1: Uai. Então, deu um church aí na situação da coisa aí, viu? Às 10 horas e 42 minutos, aqui no Show da Manhã da sua Nova Paranaíba. Eu acho que não tô não, viu, Pedro? Eu tô só interno. Eu não tá modulando lá, ó. Oi. É, não tá, não.
2: Cadê o rádio? É, Nova Paranaíba, o Show da Manhã. Bom dia com alegria. Terça-feira, dia 6 de outubro de 2026. É a Nova Paranaíba, o programa Show da Manhã. Em seu rádio, né? Olha, mandando bom dia para você nas fazendas, nos sítios, na chácara, onde quer que você esteja, né? Nosso abraço, nosso carinho. 10h43, Nova Paranaíba, o Show da Manhã, sempre em nome da Lourdes Casanova, Óticas Vista, e também em nome da Lourdes Picrinho, nossa amiga Elaine, quarta-feira vai estar com a gente, querida Elaine. Amanhã, quarta-feira, Elaine vai estar com a gente. Bom dia, Elaine, bom dia, Cecília, Esther, na Lipiclin, curtindo o Show da Manhã. Um pequeno pique de energia elétrica aí, mas volto já. O nosso som da Paranaíba 94.7. Bom dia, nosso amigo Giovanni, do Bar Giovanni também, ligadinho no Show da Manhã. Olha, deixa eu mandar um bom dia aqui também especial para minha amiga Valdete, meu amigo baiano, lá ouvindo a gente no bairro Santa Maria, né? Que eu vi a música, eu tô indo embora, com o de Paulo e Paulino. A Valdete e o Baiano estão à procura de serviço para cuidar de chácara. Não tira leite, só para cuidar da porta da chácara mesmo. Se você quiser um casal aí, de muita responsabilidade, entre em contato comigo, passo contato da Valdete e do Baiano. Ele quer trabalhar numa chácara para cuidar aí da porta da chácara, da limpeza, né? Algumas galinhas, porquinho, né? Da coisa ainda. Agora só não tira leite. Tá bom? 10h44. 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
4: 10 horas e 45 minutos.
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2: Voltando em seu rádio com os últimos classificados esta manhã de terça-feira. 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Minha amiga Valdete, meu amigo Baiano, está ouvindo a gente do bairro Santa Maria. Nosso abraço a vocês, obrigado pelo carinho, obrigado pela companhia, né? Este é o Show da Manhã. A Valdete está pedindo, dedicando seu esposo Baiano. E para todos que adoram a música, de Paulo e Paulino, no Show da Manhã. Bom dia.

0: tô indo embora também, viu, Pedra? Você vai também, né?
1: Opa, tô bom.
0: Então tá bom, meu irmão, um abraço pra você. Gente, nós estamos precisando de uma cadeira de rodas de banho. E uma cadeira de rodas, tá aberto aí. Uma cadeira de rodas, viu, normal, para locomoção, viu?
2: O que quer, irmão?
0: Uai, é pra uma pessoa aí, o Caio que falou comigo mais cedo aqui, pra ele. Você tem aí que você possa?
2: Pede procurar lá no Senhor Idoso Maria de Lourdes.
0: Uhum.
2: Fala com a Zilda.
0: Então tá bom, então. O Caio César.
2: Ah, o Caio que tá pedindo?
0: Isso.
2: Vou passar pra ele.
0: Então passa pra ele aí, tá bom? Pedra, até às 4, meu irmão.
2: Se Deus permitir.
0: Um abraço pra você e até às 4 horas. E o show volta amanhã na sua Nova Paranaíba, viu? Bom dia, eu volto daqui a pouco no programa Paranaíba nos Esportes. Pra você, uma ótima manhã de segunda-feira, final de manhã de segunda-feira para lojas... Ah, é, de terça-feira, né, mano? 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Valeu, valeu, tchau, obrigado!

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2: 10 horas e 50 minutos.

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2: Clube Atlético Itumbiara vence o Cerrado por 2 a 0 em jogo treino, visando o campeonato que começa no próximo domingo.

0: jogará jogo decisivo contra o Inter amanhã no Beira-Rio. Flamengo defende a liderança do Brasileirão enfrentando o Peixe na Vila. Vila Nova, líder da Série B, recebe o Cuiabá com recorde de renda e público no Oba amanhã. Estas e outras você confere a partir de agora, aqui em Paranaíba, nos esportes.
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2: 11 horas e 6 minutos.
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5: Muito bem, galera, 11 horas e 11 minutos. No ar, a partir de agora, o programa Paranaíba nos Esportes, levando as informações do esporte por Goiás, pelo Brasil, pelo mundo, por Itumbiara. 11 horas e 11 minutos. Hoje é dia 6 de outubro do ano 2026. Bom dia pra vocês. Bom dia, meu caro Jajá.
6: Muito bom dia, fera. Grande abraço aí ao nosso querido Franklin Gaspar. Tá beleza o som aí, Jasmar?
7: Tá bom. Tá, perfeito. Perfeito.
6: Eu tô sem retorno aqui.
5: Eita.
6: Mas realmente temos muitas notícias importantes hoje para os nossos ouvintes. Um abraço aí a todos os desportistas, os nossos milhares de ouvintes da Paranaíba, a melhor e mais querida emissora do interior do Brasil. Estamos chegando aí principalmente falando do futebol de Goiás, né? Dos clubes goianos, Atlético, Vila e também o Goiás. E o Vila Nova recebe amanhã a equipe do Cuiabá, né, defendendo aí a liderança do campeonato da Série B, já com os ingressos esgotados. Daqui a pouquinho o Franklin vai falar sobre isso. Mas no início agora já quero dizer o seguinte, né, que o Clube Atlético Itumbiara fez um jogo amistoso ontem na cidade de Aparecida, lá no estádio Aníbal Batista de Toledo, contra a equipe do Cerrado, e venceu mais uma, 2-0 ontem. Segundo o diretor Crejan Ribeiro, o time foi muito bem. Foi um jogo onde o técnico do Itumbiara Esporte Clube, né, o Fabrício Carvalho, pôde fazer as suas observações com relação ao elenco. O goleiro realmente se sobressaiu muito bem no jogo de ontem, o setor defensivo também. E, segundo ele, o meio-campo criativo e o ataque realmente funcionou. Então, o time está no caminho certo aí, visando a estreia no campeonato na próxima segunda-feira, no dia 12, no clássico contra o Real Clube, aqui no estádio JK, né, meu caro fera da galera?
5: 10 da manhã, né, bom?
6: 10 da manhã.
5: 10 horas da manhã, com a narração de Jair Rezende, os comentários de José Carlos Carol e as reportagens desse que vos fala, Gesmar Ricardo, com a sonoplastia de Franklin Gaspar, não é isso, meu caro?
7: É isso aí, estamos juntos segunda-feira aí.
5: O quarteto.

0: tu e o Caio César dando aquele suporte técnico.
1: Isso.
0: Então somos o quinteto.
1: É o quinteto.
2: Né, Jajá? Depois de muito tempo, né?
0: Uh-huh.
2: Sem futebol na cidade de Tumbiara, eu acredito que no dia 12, dia do aniversário da cidade, dia de Nossa Senhora Aparecida, nossa padroeira, dia das crianças, teremos uma festa realmente enorme no estádio JK.
0: Com certeza.
2: Realmente está numa expectativa muito grande. Né, tanto o torcedor do Real quanto o torcedor do Atlético Itumbiara, o nosso novo tricolor, todo mundo vivendo essa expectativa aí de um grande jogo, de um grande início de campeonato. É um campeonato muito curto, apenas 6 jogos, então o torcedor fica aí nessa expectativa, com essa ansiedade de ver as equipes em campo na próxima segunda-feira. Com certeza o nosso JK está ficando bonito, está passando por uma reforma, né? E o torcedor vai comparecer em grande número e, se Deus quiser, vamos fazer uma grande jornada. Tomara que o torcedor seja premiado com um grande jogo, com um grande espetáculo, né, Fera?
0: Isso mesmo. Será que mexeram nas cabines de transmissão? Porque eu vou te falar, mano, era meio vergonhoso aquelas cabines lá, viu?
2: É, com certeza, né? Deve ter dado uma reforma, né, bem nas cabines lá, né?
0: É, porque merece, né? E uma coisa, Jair, que o torcedor ontem, inclusive, me perguntou na rua o seguinte: você sabe quanto vai valer o ingresso para entrar no jogo?
2: Pois é, eu vi, aí o torcedor querendo saber, eu também ainda não sei.
0: Eu também não sei.
2: É, eles não pronunciaram ainda com relação a isso. Seria até bom...
0: Será que o diretor do Itumbiara pode, de repente, nos esclarecer, até o próprio Cregian?
2: Essa informação, né? Eu vou tentar um contato daqui a pouquinho com o Cregian, para sabermos dele essa notícia aí, que é muito importante, né? O ouvinte,
0: justamente,
2: quer saber quanto é que vai pagar, se vai pagar...
0: Crianças de até quantos anos paga, não paga...
2: o valor do ingresso, né?
0: Justamente.
2: É, essa é uma informação...
0: Mas nós vamos trazer, nós vamos... Daqui para sexta-feira nós abre ela.
2: É, com certeza.
0: Muito bem, 11 horas e 15 minutos, o Vila Nova e o Cuiabá, os ingressos esgotados para o jogo dessa quarta-feira, aproximadamente mais de 10 mil bilhetes foram colocados à venda, já foram todos comercializados, Rapidex, né? O Vila que está aí, né, colado na Série A do ano que vem, então, pois não, Frank? Ah, tá, então pode subir aí que eu trago aqui para você a notícia do Vila Nova. O Vila, que terá casa cheia mais uma vez, o clube informou na tarde de ontem, desta segunda-feira, que os ingressos para o jogo contra o Cuiabá, nesta quarta-feira, já foram todos esgotados. E aí, serão novamente 10 mil torcedores colorados empurrando o Tigrão no estádio Onésio Brasileiro Alvarenga, em busca do acesso também ao título, já que o clube lidera a Série B a 7 rodadas do fim. Quem ainda quiser ir para o jogo, em caso de filiação no sócio torcedor, pois o Tigrão reservou 300 entradas para novas adesões, mas já era também.
1: É,
0: não tem não. Para o jogo desta quarta-feira, 32ª rodada, horário 20 horas e 30 minutos, lá no Onésio Brasileiro Alvarenga. É o Vila, Jajá.
2: É o Vila. É o
0: Vila!
2: É, o torcedor realmente está no entusiasmo fora do comum.
0: Esse jogo dá um gosto de ver, viu?
2: É, exatamente. Um jogo muito importante para o Vila Nova, para manter na liderança, para continuar buscando aí essa classificação, né? Para alcançar a elite do futebol nacional o ano que vem. Pela primeira vez, um título, realmente uma subida de acesso inédita do Vila Nova, né? A primeira vez disputando a elite do futebol brasileiro. E o torcedor realmente está com essa expectativa, o torcedor está acreditando mais do que nunca, a diretoria também, comissão técnica e principalmente os jogadores, de que o Vila Nova dessa vez vai, viu, Pedro?
0: Essa é a expectativa, que o Vila vai, viu?
2: Ô, nós já temos aqui a notícia do valor dos ingressos.
0: Opa,
2: viu?
0: Opa, sabia, mano.
2: Aqui é rapidinho. O inteira vai ser R$20, meia R$10.
0: Ó, risório, barato demais.
2: Só esses dois valores, esses dois preços.
0: 50
2: né?
0: Contos, você ainda toma um chopp lá ainda.
2: Isso, só pra tomar um choppinho lá.
0: Ó, gente, só não pode xingar, viu?
2: Não.
0: Pelo amor de Deus, não vai xingar. Ah, o Adson Batista pegou uma suspensão só porque ele falou. O que ele falou pro Hilton Pereira Sampaio? O Adson Batista, presidente do Atlético, é punido pelo STJD com 15 dias de suspensão. O dirigente reclamou com o árbitro no intervalo do clássico entre o Goiás e membros do Goiás também foram punidos. O que que aconteceu, Frank? Bom dia.
1: Bom dia, Gesmar. Bom dia aos ouvintes aí do Paranaíba dos Esportes. É isso aí. O Adson Batista, presidente do Atlético Goianiense, foi punido pelo Superior Tribunal de Justiça Desportiva por reclamações à arbitragem ao término do primeiro tempo do clássico contra o Goiás no dia 26 de setembro. De acordo com a súmula do jogo, o

0: dirigente atleticano foi até a equipe de arbitragem quando os profissionais se dirigiam ao vestiário. Na ocasião, Alisson repetiu frases cobrando imparcialidade na condução da partida. O ato resultou na denúncia e, consequentemente, punição com base no Código Brasileiro Desportivo. Com a punição, Alisson fica proibido de ir ao jogo do Dragão nesse período de 15 dias. A decisão, no entanto, é de primeira instância, cabe recurso ao pleno do STJD. O Goiás também teve o supervisor Orisley Santos suspenso por 20 dias, enquanto o fisioterapeuta Leonardo Moraes pegou uma partida de suspensão após protestos e contestações direcionadas à equipe de arbitragem no gramado.
1: Isso porque o Atlético ganhou, né? Ele só falou isso. Se o Atlético tivesse perdido, então, hein, Jair?
2: Avião.
0: Ia pegar um
3: ano. É, exatamente, né? Eu acho que foram um pouco rígidos aí com o Adson Batista, né?
1: É, o que ele falou foi o seguinte, ele só pediu pro Hilton o seguinte: apita pros dois lados, igual pros dois lados. Você tá sendo tendencioso só pra um lado. Você entendeu? É, foi isso, foi essa. Bastou isso para o Hilton relatar na súmula. Então, o que nós falamos aqui em relação ao xingamento, o torcedor que xingar o árbitro dentro de campo, o árbitro vai relatar em súmula e o clube é punido, é penalizado. Tá? É, e, se for identificado, né? E se for identificado o torcedor, ele vai ficar suspenso das áreas esportivas por um bom tempo. Então é bom que agora a lei mudou. Quando o torcedor ia no estádio, ele poderia, naquela época, podia falar de tudo, né?
3: Tinha muita liberdade agora.
1: De urubu pra cima, né? Você falava. Agora, você não pode mais, irmão. Agora você tem que respeitar, principalmente o...
0: Xingava a mãe, a família inteira.
1: Rapaz, vinha todo mundo, como diz o... Lembra do Chico Malo?
3: Lembro. Agora...
1: No Carburão.
3: O Hilton Sampaio ainda tem uma ainda, né? Que é árbitro de status de Copa do Mundo, né?
1: Uai.
3: Então o cara se acha, né? Ele não vai aceitar mesmo.
1: Não, ia estar certo mesmo, não pode não.
3: Qualquer coisa. Realmente você tem que evitar, porque no futebol tem que ter disciplina também.
1: É, né? É isso aí. Bom, 11 horas e 20 minutos, Lucas Rodrigues volta da seleção sub-20, deve ser relacionado pelo Goiás contra o Atlético. Jogador atuou nos 3 amistosos do Brasil na Espanha, é isso, Franklin?
0: É isso aí, Gesmar. Lucas Rodrigues está de volta ao Goiás.
1: Ele
0: deve ser
1: relacionado
0: para o jogo desta terça-feira contra o Atlético pela 32ª rodada da Série B. O jovem de 18 anos retornou ao clube após disputar 3 jogos com a seleção brasileira sub-20 na Espanha. Lucas atuou nas 3 partidas contra Dinamarca 4-1, Estados Unidos 2-0 e México 4-0. E marcou um belo gol na primeira partida, né? Nesse período, o volante esmeraldino foi desfalque para o Goiás nos jogos contra o Atlético Goianiense e Novo Horizontino. Mas agora pode voltar contra o Atlético, pelo menos entrando no decorrer da partida. Além dele, o Goiás conta com o retorno de outros 3 atletas, mas que estavam suspensos: o zagueiro Luiz Felipe, o lateral esquerdo Nicolas e o meia Lourenço. O Goiás tenta interromper uma sequência de 2 derrotas consecutivas no campeonato. A bola rola contra o Atlético às 8h30 da noite desta terça, lá na Serrinha.
1: É, e o Goiás nunca venceu o Atlético, viu?
3: Então, e outra coisa, os jogadores estão torcendo também para que haja o retorno do dinheiro, né?
1: É.
3: O
1: pagamento. Tá feia a coisa, viu, Jair?
0: Esse é o mais esperado.
3: É, o pagamento retorne também, para que o time tenha mais tranquilidade em campo, possa render melhor, né?
1: Uhum.
3: Porque os jogadores estão contrariados com todos esses problemas lá na equipe do Goiás, além do problema técnico em campo, não está vencendo, tem mais esse problema aí de ordem financeira que tem atrapalhado muito o desempenho da equipe. Então é preciso resolver esses problemas para que o Goiás volte a ser o Goiás, né? Que nós conhecemos de outros tempos, um Goiás aguerrido, um time forte, que com certeza enfrentava os grandes clubes do futebol brasileiro de igual para igual, né, Fera?
1: É isso aí. Sabe quem apita esse jogo? É o Paulista, apita Goiás e o Verdão, que encara o Atlético nessa 30ª, é o Flávio Rodrigues Souza, que chegou a apitar o derby do Clássico Goiás e Vila Nova no primeiro turno e comanda novamente ações da partida esmeraldina. Bom árbitro, hein?
3: Bom árbitro, eu acho que não tem que pensar muito em arbitragem, não tem que pensar mais em jogar futebol, de recuperar aí o tempo perdido, de poder realmente reabilitar né, nesse jogo aí, conseguir uma vitória mais convincente para trazer um pouco mais de ânimo, de tranquilidade aí e também mais, um pouco mais de alegrias ao torcedor do Goiás. É. Eu sei que você está ansioso aí para saber as notícias do Dragão também, o Dragão que chegou no G6, hein?
1: Pois é, rapaz, tá o Atlético está lá no G6, antes de eu falar aqui do Atlético, ó, rodada da Série B pode ter mudanças na liderança em jogos desta terça-feira, viu, Jair?
3: Então.
1: Além da partida do Goiás e Atlético na Serrinha, mais dois jogos da 32ª, é um confronto, pode mexer diretamente com a liderança da competição. Nesta terça-feira, às 19h30, Sport recebe o São Bernardo na Ilha do Retiro. A equipe pernambucana é a nona colocada com 47, está na briga pelo acesso também, vem de vitória de 2-1 sobre o Atlético. Aí que você vê a coisa pegar pro lado do Goiás, viu? Que o Atlético vem mordido aí de derrota. Já a equipe paulista ocupa a 10ª posição com 45 pontos. Ainda tem chance matemática de acesso. São Bernardo vem de 3-1 sobre o CRB. Está invicto a 4 jogos, 3 vitórias e 1 empate. A partida mais tarde, às 21h35, a Ponte Preta, já rebaixada, enfrenta o Juventude no estádio Ítalo Limonge, em Indaiatuba. A Macaca é a 20ª com 13 pontos e vem de uma derrota para o Cuiabá na 31ª rodada. As 3 partidas... 4 empates nas duas últimas e 24 derrotas. Do lado do Juventude, a briga parte de cima da tabela, que é o segundo colocado, 56 pontos, pode ultrapassar o Vila Nova e assumir a liderança caso vença. A equipe gaúcha vem de 3-0 sobre o Operário. Então tá aí.
3: Mesmo com a vitória do Vila, ele ultrapassa.
1: Não, aí o Vila vencendo, o Vila continua com o ponto à frente. Porque o Vila joga amanhã, né?
3: O Vila Nova perdeu o jogo.
1: O Vila joga amanhã.
3: Exatamente, caso o Vila Nova vença, o Vila Nova continua líder do Campeonato Brasileiro da Série B. E os times também, alguns times aí de olho também no playoff, né?
1: Justamente, né? Quer chegar no 6, né?
3: É.
1: Como é o caso do Atlético. Isso. Que tá lá e não quer sair. O Atlético se firma no G6 e abre 4 pontos de vantagem sobre o concorrente, é isso?
0: É isso aí, Josmar. Dragão chega a 52 pontos e encara confronto direto contra o CRB sem suspensos e pode subir posições na tabela.
1: Oh.
0: A vitória de 2-0 sobre o América Mineiro no último sábado, o Antônio Ancioli consolidou a posição do Atlético Goianiense no G6. Com o resultado, o time rubro-negro chegou aos 52 pontos na sexta colocação e abriu 4 pontos de vantagem para o CRB e Operário, que tropeçaram na rodada. O próximo compromisso do Dragão é um confronto direto justamente contra o CRB nesta quarta-feira, fora de casa, pela 32ª rodada. Para a partida em Maceió, o técnico Roger Silva não perdeu nenhum jogador por suspensão. Em caso de vitória sobre o time alagoano, o Atlético pode ganhar posições na tabela e ultrapassar Novo Horizontino, Criciúma e Fortaleza, dependendo dos resultados desses concorrentes. Depois de enfrentar o CRB, o Dragão volta a Goiânia para receber o Sport domingo, também pela sequência do retorno da Série B.
1: O Dragão, rapaz.
3: Dragão chegando, hein?
1: Dragão chegando, viu?
3: Pedindo passagem aí, o time do Adson Batista, o Atlético Goianiense, que realmente quer muito retornar à elite do futebol nacional, porque nas vezes em que participou, teve algumas boas participações, né? Uhum. Depois conseguiu cair novamente para a Série B e agora luta aí para o acesso, porque sabe que lá em cima realmente é muito melhor, né? Numa Série A não pode nem comparar aí com a Série B. Por isso, essa expectativa do torcedor do Dragão de que o time possa retornar à Série A e o ano que vem não cair novamente, né? Não voltar a cair para a Série B. Pelo menos se manter, né, na Série A, que seria muito importante para o Atlético Clube Goianiense, como é importante também para o Vila Nova subir e para o próprio Goiás, que esteve muito mais vezes na divisão especial do que na Série B, mas infelizmente caiu algumas vezes e isso traz um transtorno terrível para as equipes e um grande prejuízo financeiro também, né, Jasmar?
1: É verdade, viu, Jajá?
3: Oi! Eu só falar rapidinho aqui da divisão de acesso, nós não falamos.
1: Eu tô com ela na ponta aqui.
3: Ah, tá?
1: Já vinha.
3: Então, nós teremos jogos decisivos, é a 17ª rodada, que será amanhã, né?
1: Uhum.
3: O Jesus vai receber o Morrinhos às 15h30 no Gilmará, um jogo importantíssimo para a equipe do Bom Jesus.
1: É o jogo da vida, né?
3: É o jogo da vida do Bom Jesus.
1: É.
3: Eu acredito que amanhã teremos também um grande público lá no Gilmar Alves.
1: Oh.
3: Vamos lotar o Gilmar Alves aí, porque o Bom Jesus precisa dessa vitória diante do Morrinhos para continuar sonhando com o acesso.

0: O São Luís vai enfrentar o Goianésia, o jogo lá em Jutaí, no Jutaí Neto, né?
1: E em Jair,
0: São Luís Montes Belos, pois não.
1: Só abre um parênteses aí. Se o São Luís empatar com Goianésia e o Bom Jesus vencer amanhã, ele já vai jogar em Goianésia já classificado, já para a primeira
0: só
1: divisão.
0: Só cumprir tabela, né?
1: Só vai cumprir tabela.
0: Ele já vai também subir para a divisão especial ao lado aí do Rio Verde.
1: Isso. Aí o São Luís. Bom, é uma conversa de pé de ouvido, né, irmão? Então, o São Luís fazer um caldo grosso aí em cima do Goianésia e o Bom Jesus vencendo o Morrinhos, que não almeja nada também. O Bom Jesus, quando chega na última rodada, já chega classificado já para o ano que vem.
0: É, pode pintar aí um presentinho também, né? Para.
1: Claro!
0: O time deles engrossaram o caldo aí contra com o Goianésia.
1: É, parece que o patrocinador.
0: Aí não é ruim, não, né?
1: Eu não sei se. Acho que é o Tupi de Jussara, que o patrocinador do Tupi é o mesmo patrocinador do Bom Jesus.
0: É, o Jussara, o Tupi joga contra o Rio Verde. O Rio Verde
1: já subiu, né? Já subiu,
0: vai
1: já.
0: Vai cumprir tabela, mas de qualquer maneira vai querer também vencer para terminar aí. Muito bem.
1: O título, né? É o título, né?
0: Buscar
1: o título, né?
0: É, exatamente, dessa divisão de acesso. E o Grêmio Anápolis joga contra o Goiânia, lá no Jonas Duarte, às 19 horas. E o último jogo, o Mineiros recebe o Trindade lá no Odilon Flores. São os jogos de amanhã, né, pela divisão de acesso do futebol de Goiás. Rio Verde já está lá e o time do Bom Jesus muito próximo também de disputar a elite do futebol goiano no próximo ano, né, Jasmar?
1: Isso mesmo. Você lembra quando nós comentamos aqui no início do campeonato, bem no inicinho mesmo, que o Bom Jesus, falei, ó, o pessoal lá de Bom Jesus, eu tenho ido lá, o pessoal tá gostando, diz que o time é muito bom. Lembra da gente comentar sobre isso?
0: Lembro, o time teve alguns deslizes, né? Tropeçou algumas vezes em jogos.
1: E era pra ganhar, empatou.
0: Empatou, perdeu em casa.
1: É.
0: Mas, de qualquer maneira, o time está tendo uma regularidade muito boa no campeonato. Acabou recuperando fora de casa, né? Alguns pontos perdidos em casa, vencendo alguns jogos mais difíceis. Enfim, está no caminho certo, né, para conseguir esse acesso. Só depende dele, né?
1: E falando no São Luís, o Luan Madison, você lembra do Luan?
0: Luan?
1: É. Fala pra ele quem foi o Luan, Frank.
2: Luan jogou no Atlético Mineiro, passou pelo Goiás, né?
0: Ah, lembro demais.
2: Ele foi demitido, ele era o técnico do São Luís e foi demitido após um mês no comando do clube.
0: Não é aquele cabeludinho?
2: Isso. Isso, ele mesmo.
0: Como é que era o apelido dele?
2: Isso, é o menino maluquinho, né?
1: Menino maluquinho.
0: Isso,
2: é.
0: O Luan.
2: Isso, o São Luís Atlético Clube anunciou a demissão do técnico Luan Márcio nesta segunda-feira. O clube que está na luta contra o rebaixamento na divisão de acesso tomou a decisão após um empate de 1-1 com o Goiânia no último sábado. Luan deixa o Galo da Montanha com apenas 7 jogos no comando do clube, pouco mais de um mês. À frente da equipe, venceu apenas 2 partidas, empatou 3 e teve 2 derrotas e um aproveitamento de 57,14%. Essa foi a primeira experiência como técnico do Luan na carreira. O ex-jogador brilhou com a camisa do Atlético Mineiro, sendo campeão da Libertadores em 2013 e a Copa do Brasil em 2014. Além do mais, atuou no futebol goiano com a camisa do Goiás e do Goiânia Esporte Clube.
0: Então, o Luan, inclusive, um bom jogador, né? Fez grandes campanhas pelo Atlético Mineiro, um jogador muito rápido, né? De muita velocidade, que deixou um bom legado no clube. E agora não está tendo muita sorte no início dessa nova carreira como treinador, né? Pelo menos lá não deu muito certo. Mas é um cara ainda que tem pouca experiência, com certeza, né? Com o passar dos tempos ele vai adquirindo experiência, vai ficando um pouco mais experiente, vai rodando.
1: Isso.
0: E com certeza brevemente...
2: Já.
0: Oi, pois não.
2: E o São Luís ainda não anunciou o técnico do novo treinador, né? Para as duas rodadas finais da divisão de acesso. O clube é o oitavo lugar, né? Com 16 pontos e precisa apenas de mais uma vitória para se garantir na série no ano de 2027.
0: A próxima rodada está lutando para não cair, né?
2: Isso. A próxima rodada será diante do Goianésia nesta quarta-feira. Às 3:30 da tarde, lá no Jutaí Neto, em São Luís de Montes Belos.
1: Mais um fator, Jair. Em relação ao Bom Jesus, Morrinho, São Luís e Goianésia. Os dois jogos simultaneamente no mesmo horário e os dois com chances, tanto Goianésia quanto o Bom Jesus, com chance de chegar à Série A.
0: É importante que seja assim, né?
1: É. Pra... Aí aquele negócio, como é que tá o jogo aí? Aqui tá tanto,
0: não
1: põe os caras
0: pra nenhum lado, né?
1: É. Então, enfim, ninguém vai saber do resultado do outro, né?
0: Isso, eu acho que o Bom Jesus está com mais chance, porque joga em casa, né? E tem também um confronto direto depois, né?
1: Uhum.
0: Contra o Goianésia, eu acho que só depende do Bom Jesus. Vencendo e torcendo por um tropeço, como você falou, do Goianésia nesse jogo aí, que
1: um
0: pode ser
1: empate fazer, já.
0: Um empate já beneficiaria a equipe do Bom Jesus para conseguir o acesso.
1: Porque então, se um lado tem a equipe do São Luís que quer vencer para permanecer na segunda divisão, do outro tem o Goianésia que quer vencer para ir à Série A.
0: Sem dúvida, né? É uma rodada decisiva mesmo, né?
1: E levar a decisão lá para o Valdeir José de Oliveira.
0: Amanhã à tarde nós já sabemos como é que vai ficar essa situação aí, né? Vai ter muita gente chorando, mas muita gente
1: sorrindo
0: também, alegre, vibrando e comemorando, né?
1: Com certeza. 11 horas e 34 minutos, o intervalo e a gente volta para falar de futebol pelo Brasil e pelo mundo. Você sabe que o São Paulo pode perder pontos na Série A do Campeonato Brasileiro em relação à transfer ban da FIFA? Já eu falo para você isso aí.
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4: 11 horas e 34 minutos.
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4: Muito bem, estamos de volta às 11 horas e 39 minutos aqui no programa Paranaíba nos Esportes, levando informações do esporte desta feita pelo Brasil e pelo mundo.
5: Gismar.
4: Oi.
5: Antes de começar, eu quero mandar um abraço lá para o Mário Pereira Gouveia, que está lá na sintonia do Jardim Liberdade. Também o Paulo Pintor, né? O Paulo Pintor também, vamos Tricolor da Fronteira.
4: É.
5: O Nenzico também na sintonia lá do Olinto Guimarães. Todo mundo aí curtindo o nosso programa, né? E também o meu amigo Edinho Espetinho também na sintonia.
4: Marquinho, o rei do frango.
5: Marquinho, rei do frango, também estava perguntando o preço do ingresso, já passei para ele.
4: É isso que o pessoal estava perguntando aí.
5: Isso.
6: Né? Já que estamos nos alunos aí, deixa eu dar um alô também aqui para o meu amigo Toninho Leiteiro, Gilmar Servato, relojoeiro da Oficina do Tempo, ali na Praça da Bandeira, ouvindo a gente, né? Muita gente ouvindo a gente. São muitas mensagens aqui no nosso telefone, as pessoas ligando, pedindo um alôzinho, né? E lá também para o meu amigo o Zé e o Juca e o Eduardo lá na oficina do Zé na Anhanguera, também ouvindo a gente. O meu amigo Joãozinho Baiano na sua loja Autopeça Sena, né? Também curtindo a gente, ele, os seus funcionários e toda a família. Rapaz, mas é gente demais, né? Deixa eu mandar um abraço aqui também para o vereador Zezé Preto, presidente da Câmara Municipal, ouvindo a gente também, grande amigo, está lá ouvindo a gente, muita gente realmente ouvindo o nosso programa esportivo, a todos eles o nosso abraço, o nosso carinho e o nosso muito obrigado pela audiência. Um abraço também aí para o meu amigo Josivaldo, ouvindo o nosso programa também, passou uma mensagem aqui, estou ouvindo o programa de vocês todos os dias. Ok, e também ao Sargento Simeão, todos os dias curtindo aí o nosso programa esportivo aqui na Rádio Paranaíba. A todos vocês, o nosso abraço, o nosso melhor, muito obrigado pela audiência.
4: Muito bem, Jair, deixa eu aproveitar e abraçar o pessoal do Instagram também, né? O Davi Campos, né? O Marcos Santos também, Jesmar, manda um abraço para minha mãe, a Delvira, aqui na bairro Vila Mutirão. O Marcos, o Romielson Rodrigues, Adivaio Júnior, Cristian Ribeiro, todos nos assistindo aí através do Instagram. Nova Paranaíba, né? O Vasco entra com nova petição pelo Maracanã. Por que o Vasco quer tanto jogar no Maracanã? E o ele tá mandando, já acho que é o terceiro não que ele recebe, né? Não?
5: Com o Fluminense e Flamengo, né? Não tem um acordo, né? É porque não pode jogar lá no São Januário, por causa que tem que ser no mínimo 30 mil lugares, né? E eles estão querendo toda forma jogar lá.
4: Joga no Engenhão, aí.
5: É, dessa parte eu não sei, porque parece que porque lá é sintético, né? Tem esse problema aí do sintético.
4: E se torna, hein, Jair?
6: Pois é, eu acho o seguinte, porque o Vasco prefere jogar no Maracanã, porque o gramado do Maracanã também não está lá essas coisas não, muito criticado, né? Principalmente os jogadores do Flamengo, quando jogam lá no Maracanã, criticam muito o gramado.
5: Pode falar, tá ligado.
6: Mas o gramado também lá do estádio do Vasco, em São Januário, está em piores condições ainda.
4: Uhum.
6: Então eu acho que talvez por isso, né? Não só porque o estádio não comporta o público, mas também pelo estado do gramado. Os dois gramados não estão lá essas coisas, não.
4: É, vamos ver o que é que vira, né?
5: Deixa eu ler a matéria então aqui, meu amigo Gesmar. O Vasco entra com nova petição pelo Maracanã e informa que o jogo contra o Boca Juniors será no Rio. O clube chegou a sondar a possibilidade de levar a partida para fora do estado. Decisão levou em conta recomendação do Ministério Público ao consórcio Fla-Flu para que o jogo seja no Maracanã. O Vasco anexou uma nova petição no agravo de instrumento na manhã desta terça-feira e informou à Justiça que desistiu das alternativas fora do estado do Rio de Janeiro, né, para o duelo contra o Boca Juniors pelo jogo de volta da semifinal da Copa Sul-Americana.
4: Dia 20.
5: Marcado para o dia 20 de outubro. O documento indica que os membros da alta administração da SAF do Vasco decidiram manter a realização da partida no estado do Rio de Janeiro em reunião na noite desta segunda-feira. O movimento é apoiado

0: sobretudo na manifestação formal do Ministério Público com um inquérito ao consórcio Fla-Flu com a recomendação para que o jogo seja no Maracanã. O órgão argumenta para o jogo que o jogo, né, possui grande importância e é chamativo para duas grandes torcidas e o Maracanã traria mais segurança. O Vasco teve duas negativas para tentar levar o duelo para o Maracanã, primeiro em diálogo diretamente com a dupla Fla-Flu, depois em ação da justiça. No agravo, o MP também cita que a questão da conservação do gramado, principal argumento utilizado para o Flamengo Fluminense para negar o Vasco, né, não é impeditivo, já que o Maracanã recebeu dois jogos em intervalo de 48 horas, né, em nove oportunidades em 2026.
1: Ah, isso é, ó, vou te falar um negócio, pra mim é uma maldade do Flamengo e uma maldade do Fluminense. Tem nada a ver com estragar o gramado do Maracanã. Ninguém vai comer a grama.
2: Ah, eles não são donos também do estado.
1: Não, mas eles alugaram, né? Ah, eles fizeram um consórcio que alugaram o Maracanã.
2: Tem um aluguel lá para eles.
1: Só para eles, só para os dois mandarem os jogos deles no Maracanã. Agora o Vasco quer. Poxa, mano, nós estamos no mesmo estado.
2: Mas a política da boa vizinhança é a melhor que existe.
1: É, né? Mas aí, mano, não tá tendo aquela política de boa vizinhança pro lado do Flamengo e nem pro lado do. Eu sou flamenguista, mas eu sou contra certo tipo de ações e situações.
2: Eu também. Eu acho que a gente tem que ser mais solidário, né?
1: É, ué, somos vizinhos de bairro, somos vizinhos, né? Agora, se é um time lá de não sei da onde, não, tudo bem, mas espera aí. Pra se ter uma ideia, jogaram um futebol americano final de semana passado no Maracanã, ué.
0: Isso.
1: Vai falar asneira pra lá, rapaz, desconfia.
0: E Gesmar, e aí o clube chegou a sondar a possibilidade de levar o duelo para o Mané Garrincha em Brasília e também para a Arena da Amazônia.
1: Tirar
0: da
1: torcida dele.
0: Isso, exemplo citado no próprio ofício do Vasco. A Secretaria de Estado do Esporte e Lazer no estado do Amazonas revelou em nota ao GE que o Vasco consultou a administração da Arena na segunda-feira sobre a possibilidade de levar a partida para Manaus.
1: Uhum. Nossa senhora.
0: Vamos ver o que vai dar,
1: né? Sem argumento. O São Paulo já corre o risco de perder pontos do Brasileirão, sabe por quê? Caso não pague os agentes do Galo Pó e mantém a transfer ban imposto pela FIFA por 60 dias. A punição foi aplicada na última sexta-feira e o valor é de $300 mil, ou R$1,5 milhão. Um transfer ban por dívida não gera automaticamente perda de pontos, mas a cláusula da dedução de pontos está expressa na decisão da entidade. O motivo pode ter sido um pedido do reclamante que leva em consideração o histórico de problemas financeiros do São Paulo, viu?
2: É uma situação complicada, o São Paulo já não vive um bom momento dentro de campo, né?
1: Uhum.
2: O time realmente tem perdido muitos jogos, o torcedor realmente está contrariado com essa campanha do São Paulo, ainda vem mais essa aí.
1: Isso foi, você sabe por quê?
2: R$1,5 milhão.
1: É, outro ponto, o atraso no pagamento a Lazio pela contratação de Marcos Antônio, quitado em agosto. É, rapaz, então a inclusão da dedução de pontos, portanto, aumenta a pressão para que o clube quite a dívida dentro do prazo estabelecido e evite o agravamento da punição.
2: E é aquilo que o Frank falou mesmo, essa transfer ban é um cartório de protesto.
1: Oxi!
2: Né? Tem que pagar mesmo.
1: É o SPC dos SPCs, né?
2: É verdade. Sabe quem tá mandando um abraço para vocês aqui?
1: Diga lá, mano.
2: O meu amigo Dalmo do Táxi, tá lá ouvindo o nosso programa, o Dalmo do Táxi, né, ali na Praça da Bandeira. O seu Manuel e a dona Zélia, casal maravilhoso lá no Jardim América, também o doutor Vitor curtindo a gente, né? Mandando um abraço aí pro compadre Rony, a da Rony Rodas, meu afilhado Natanael, a dona Verusca, né? E o Nandinho mecânico, todos lá curtindo o nosso programa. E o Zé Humberto, você lembra do Zé Humberto?
1: Opa!
2: Nosso plantonista aqui da Rádio Paranaíba.
1: Zé Humberto.
2: Ele hoje tem uma empresa de gás, tá lá ouvindo a gente também. Dizendo que aquele episódio do Vila Nova com o Itumbiara foi jogado uma praga lá que o Vila Nova não vai subir, não. Tá falando que na última hora não vai acontecer um desastre com o Vila Nova, o Vila Nova não vai pra Série A o ano que vem.
1: É, mas eu não sei não, viu? Olha o seu Corinthians, já. O Corinthians recebeu um sinal de avanço para a quitação da Arena e espera a Caixa para formalizar o negócio de 630 milhões de reais. É isso, Franklin?
0: É isso aí. Uma boa notícia aí pro já, né? Diretoria mantém otimismo ainda com a negociação para encerrar a dívida de 630 milhões e aguarda posicionamento do banco sobre o andamento do processo. O Corinthians foi avisado de que a Caixa Econômica Federal dará sequência ao processo.

0: processo de quitação da Neoquímica Arena. O tema já está no Conselho de Administração, instância máxima da decisão do banco. Encerrando o primeiro turno das eleições no Brasil, o assunto andou nesta segunda-feira e a diretoria do Corinthians está otimista com a resolução da negociação iniciada há meses em que se intensificou nas últimas semanas. A expectativa no Corinthians é de que a Caixa possa confirmar que aceita assumir os naming rights do estádio em troca de a dívida, hoje na casa dos 630 milhões, ser considerada quitada. Os dirigentes receberam também a informação de que a proposta apresentada pelo Corinthians será discutida no Conselho de Administração da Caixa. O Corinthians espera que a Caixa formalize em breve o avanço no negócio com a confirmação da suspensão do pagamento da dívida até que a negociação possa, para trocar os naming rights, seja efetivamente concluída. Outra formalização esperada, né, é sobre a devolução dos 27 milhões depositados em uma conta reserva no processo de pagamento da dívida com o banco estatal. Na semana passada, o Corinthians deixou de pagar a terceira parcela trimestral de 2006 da dívida, né, no valor de 28 milhões, dizendo nos bastidores ter recebido o aval para suspender os pagamentos enquanto durasse a negociação.
1: É, rapaz, eu acho que vai virar, viu, Jair?
2: É, tomara que dê certo, porque o Corinthians acabou perdendo ultimamente, né? Os dois patrocínios master, né? Uhum. Que ele tinha. Um de um site de conteúdo adulto, uhum, né? Que também a justiça cortou, e também da Comadbet, né? Comadbet não vai patrocinar o Corinthians.
1: É, Comad foi embora.
2: Foi embora, Comadbet já viajou. Então é o seguinte, acontecendo isso aí, eu acho que seria uma notícia, alvissareira, uma notícia muito boa para o Corinthians, bacana. Se bem que tecnicamente o Corinthians está muito mal, né? Fazendo um péssimo campeonato brasileiro. Até eu queria falar sobre esse jogo de amanhã contra o Internacional, que é um jogo de vida ou morte para o Corinthians. Perdeu, o Fernando Diniz vai estar na rua, né, e muita coisa vai acontecer, não se admite. Olha, há quanto tempo eu não via uma sequência de tantas derrotas do Corinthians no Campeonato Brasileiro. São 6 derrotas seguidas no Campeonato Brasileiro, não se admite mais uma derrota. Seria realmente a gota d'água para acontecer muita coisa no Corinthians, se o Corinthians perder esse jogo amanhã para o Internacional. Então, tomara que pelo menos, né, isso aí dê certo, que o Corinthians possa quitar esse estádio para acabar com essa ladainha, com essa novela que já está há muito, muito tempo, né, aí no ar, em evidência. Tomara que isso acabe realmente agora, que
1: logo,
2: o Corinthians,
1: né,
2: possa quitar esse estádio e acabar com isso.
1: É verdade. 11 horas e 51 minutos. Olha para os jogos de hoje, nós teremos a agenda de hoje. Pelo Campeonato Brasileiro da Série B, Sport São Bernardo, Goiás e Atlético, Ponte Preta e Juventude. Amistosos, Argentina e Beni. Hoje é a despedida do Messi, né? Hoje é a despedida do Messi com a camisa da seleção da Argentina, às 20 horas, esse jogo amistoso, data FIFA. Liga das Nações, Cazaquistão e Ilhas Faroé, Escócia e Eslovênia, Croácia e Espanha, jogão, hein? Croácia e Espanha, 15h45. Inglaterra e República Tcheca, também outro jogaço. Suíça e Macedônia do Norte, Albânia e San Marino, Belarus e Finlândia, Luxemburgo e Bulgária, Moldávia e Eslováquia, aí fechando Estônia e Islândia.
2: Fera,
1: fala, Bel.
2: Só dizendo aí sobre a 29ª rodada do Campeonato Brasileiro Série A, o Remo vai receber o Grêmio, né? Lá no Mangueirão, no Pará. O Bragantino joga contra o Mirassol, o Internacional recebe o Corinthians, jogo que nós falamos há pouco. O Vitória vai receber a Chapecoense, o Botafogo faz o clássico contra o Vasco da Gama do meu amigo Franklin, também do Clovinho, lá da oficina do Maguila. O Cruzeiro joga contra o São Paulo no Mineirão e o Santos vai receber o Flamengo, líder do Campeonato Brasileiro, lá na Vila Belmiro. Esse jogo aí, ó, uma expectativa muito grande com relação a esse jogo.
1: O cardápio de amanhã é muqueca.
2: Realmente, né?
1: Viu?
2: Colocar a farofa aí no ventilador do Flamengo.
1: A janta amanhã é muqueca.
2: Atlético Paranaense vai receber o Atlético Mineiro. Jogo dos xarás aí.
1: Uhum.
2: Atlético Paranaense e Atlético Mineiro. O Fluminense joga contra o Curitiba na quinta-feira. O jogo do Atlético e Atlético também será na quinta-feira. Também o Santos e Flamengo na quinta. Né? Já amanhã o Cruzeiro de São Paulo será amanhã. E o Fluminense também na quinta-feira joga contra o Curitiba. E o Palmeiras também, buscando aí aproximar um pouco mais do Flamengo, joga contra

0: Bahia em casa, né, lá na, no Allianz Parque contra o Bahia. Jogo importantíssimo também para o Palmeiras. São os jogos desta 29ª rodada do Brasileirão, Série A, meu caro.
1: É, rapaz, galera. Só jogaço, hein? Só tem nota do Amador aí, Frank?
2: Tem umas notinhas aqui.
1: Ah, tem, chegou.
2: Mas, antes, né, uma última notícia que eu achei curiosa, Gesmar. Torcida confunde o

0: gol comemorado por parte da torcida do Santa Cruz, que esgotou a carga máxima de 45.500 ingressos na Arena Pernambuco. Tudo por conta de uma confusão na cor dos uniformes das duas equipes. Para a partida, o Santa Cruz decidiu estrear o seu terceiro uniforme, todo preto, cor também presente no Maringá. A equipe paranaense, por sua vez, entrou em campo com um padrão todo branco, com uma lista à altura do peito, semelhante ao segundo uniforme tricolor.
1: Confundiu a galera que estava presente e os que estavam de longe, hein?
2: Então, olha o Eusébio ouvindo o nosso programa, corintiano, meu vizinho lá, o Regis, toda a família dela na fazenda também curtindo o nosso programa aqui, Paranaíba dos Esportes, hoje
1: Jasmar. Opa, bora já já.
2: Vamos com Deus.
1: Um abraço para você, meu bom.
2: Para você também, para o Franklin, para o Lázaro Neto, toda a nossa equipe, né? Daqui a pouquinho o Carol também, que faz parte da nossa equipe esportiva, ele que é um grande narrador, né? Um grande cronista esportivo também, estará chegando com o programa Itumbiário Meio Dia.
1: Nós já chegou aqui, mano.
2: Já chegou aí, né?
1: Já
2: não,
1: tá não teremos aqui
2: hoje horário político, não, né?
1: Não, não, só dia 9 começa. Ah,
2: começa dia 9 do segundo turno.
1: Isso.
2: Um abraço pra todo mundo, fiquem dia todos 9, com Deus. Amanhã estaremos de volta às 11 horas com mais um Paranaíba nos Esportes. Até lá.
1: Valeu, já já, um abraço pra você, valeu, Franco, um abraço, vem aí as notas do futebol amador e na sequência José Carlos Carol, o programa Itumbiara ao meio-dia, ele já tá por aqui. Os entrevistadores já é o pessoal da Engie, é isso? Associação dos Engenheiros, 11:55.
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4: 11:55.
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0: São 11:56 agora, né? 11:56, já chegando, né, com as notas do futebol amador de Itumbiara, né? O meu amigo Marcelo Onesico convoca todo jogador do Santos Dumont Master para mais um jogo da Copa Santa Rita de Quarentões. O jogo vai ser no sábado, dia 10, às 3 da tarde, lá no campo do Zezão. O adversário vai ser o Santa Inês Master. 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Também mais notas aqui, meu amigo, um abração lá, o meu amigo Peninha, né? Lá na sintonia do nosso programa, grande abraço para você, meu amigo. O Marquinho, o Rei do Frango, né? Grande abraço. E o Marcos da Vila Mutirão. Tá mandando a nota aqui pra gente. O time do Itumbiara Master convoca todos os seus jogadores para um jogo sexta-feira contra o time do Democrata Master, às 8 horas da noite, lá no campo do São Cristóvão. O time do Guaíra Ronan Madeiras convoca todos os seus jogadores para um jogo domingo contra o time do Leão Sênior, às 8 horas da manhã, lá no campo de Araporá. E o time do Cruzeiro Master convoca todos os seus jogadores para um jogo sábado contra o time do Barcelona Master, às 3:30 da tarde, lá no campo dos Encontristas. Também mais notas aqui, o time do bairro Brasília Master convoca todos os seus atletas, diretores, torcedores e patrocinadores para a partida da Copa Santa Rita do Paranaíba de Veteranos Master, domingo, dia 11, às 8 horas da manhã, lá no campo do Caçapão, no bairro Brasília. Vai jogar então o bairro Brasília Master contra a Madeireira JR Master. Atletas convocados, goleiro Rian, goleiro Cláudio Filho, Geocimara, Aureliano, Gustavo, Marcelinho, Fernandinho, Emílio, Genaldo, Leonardo, Charles Bruno, Todinho, Bruno Vasconcelos, Geninho, Deon, Janzinho, Zé Fabiano, Thomas, Carçola, Lindivan, Cuti, Beethoven, Ricardo Braga, Bruno Amaral, Paulinho, Arthur e Reinaldinho. A comissão técnica é composta do técnico Natal Fonseca, auxiliar técnico é o Sandro Clay, massagista é o Picum, auxiliar de massagista é o Shaolin, médico é o Dr. Franco Schneider, Dr. Leandro Mendes. E a diretoria é composta do presidente Shaolin, diretores Antônio Wilson, Sandro, Natal, Dione e o Cleubão. Agradecemos aí todos os patrocinadores e parceiros: Fonseca Agronegócios, ATS Contabilidade, Ricardo Vidos do amigo Ricardo, Ótica Olho Vivo do amigo Paulinho, a Autoescola Baliza, Fran Delivery, René 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

0: futebol, né? De esportes aqui da Nova Paranaíba. Grande abraço, então, fiquem com Deus. Estaremos de volta amanhã, novamente, a partir das 11 da manhã. Eu, Gesmar Ricardo, Jair Rezende, né? E fiquem com Deus, fique agora com o programa Itumbiara ao Meio-Dia.
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1: 12 horas e 3 minutos.

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0: 12:06, 12:06, boa tarde, começando mais um programa Itumbiara ao meio-dia, hoje, terça-feira, e aqui estamos, de cá estou eu, Carlos Carol, e daqui do outro lado, Franklin Gaspar, e hoje vamos juntos aqui para Ponto da Carne, dois endereços para melhor lhe atender, e também para Centro Tec, lojas credenciadas da Algar, com três lojas em Itumbiara. Recebendo aqui o Flávio, nesse primeiro momento, para falar sobre o projeto Vem Brincar Comigo, do Catupé Lua de Cristal. Boa tarde, seja bem-vindo.
1: Boa tarde, Carol. Boa tarde aí a todos os ouvintes da Nova Paranaíba. Pois é, Carol, mais um ano, né? Esse ano agora completando 22 anos do nosso movimento Vem Brincar Comigo. O nome Vem Brincar Comigo, ele não tem exatamente esse mesmo tempo, né? Então, existe o nosso movimento há 22 anos e logo depois que a gente montou a nossa associação, né, daí Ponto de Cultura, e aí a gente falou, não, a gente precisa de ter uma identidade, né? E daí surgiu o projeto Vem Brincar Comigo, que veio acompanhando aí esses 22 anos até esse ano agora.
0: Vai ser no dia 12 de outubro, na rua Nigéria, no bairro Ladário Cardoso de Paula.
1: Exatamente, né? E esse local aí, desde quando começou, é nesse endereço mesmo, né? Então, essa é uma coisa já bem tradicional lá no bairro, todo mundo na cidade já também conhece, né? E graças a Deus, enquanto eu tiver condições, tanto eu como a minha esposa, né? Os filhos, os amigos, os parentes, né? Família grande pra caramba, então junta todo mundo e consegue fazer esse evento aí, junto também com a sociedade na nossa cidade, que sempre participa.
0: E você recebe muitas doações?
1: Sim, sim. Essa semana, por exemplo, né, já começou a aparecer bastante coisas. Tem pessoas que, às vezes, não tem como lá comprar, né? E aí a gente coloca a chave Pix na nossa associação e a pessoa passa um valor que acha que deve passar e a gente pega e reverte tudo isso aí em tudo que a criançada gosta no dia.
0: E naquela região ali do Ladário Cardoso, Zé Moisés, Ana Cardoso, o Norma Gibaldi, menino, é o que não falta por ali, né?
1: Ali o pessoal ali
0: trabalha bem,
1: o pessoal,
0: né?
1: Ali produz bem, graças a Deus. E é, como se diz, é o futuro, né, do nosso país, né? Então é essa criançada aí. Graças a Deus ali, aquele pessoal ali, eles ficam esperando, né? A hora que dá essa época, alguns já perguntam. E aí, vai ter a festinha esse ano? Vai ter sim. Pode ficar tranquilo que vai ter.
0: E vai começar a que horas?
1: A partir das 8 horas da manhã, né? E esse ano, possivelmente, a gente vai ter que encurtar um pouco devido.

0: devido ao desfile que vai ter das escolas, né? Então, algumas crianças vão para esse desfile, inclusive os netos, né, vão estar participando desse desfile. Mas geralmente começa às 8 e não, nos outros anos também não passa muito do meio-dia, 1 hora da tarde, dá tempo da criançada brincar bastante.
1: E quem deseja doar, o Pix é 38 762 284 mil contra 26.
0: Exatamente, esse aí é o CNPJ da nossa associação, né? Então a pessoa já pode estar fazendo aí essa doação através desse CNPJ.
1: Flávio, obrigado, sucesso, viu? Tomara que você consiga alegrar essa meninada toda e ter muita comelância. Menino gosta de comer,
0: Ah, com
1: né?
0: certeza, né? Olha que dá ali 7 horas, a gente coloca ali umas divisórias para poder eles, né, chegar, a gente organizar as filas certinho. Então eles já chegam ali e já ficam, né, tudo ouriçado, já querendo já pegar as coisinhas para comer. Então aí a gente deixa aqui o convite, né, para os pais responsáveis por essas crianças, né, daqueles setores ali que você agora há pouco disse, que possa estar levando essas crianças para poder estar divertindo, né, tendo esse café da manhã lá com bastante abundância. E além do não só o café, a gente vai ter também brinquedos para doar, a gente vai estar fazendo gincanas, vai ter pula-pula, algodão doce, né, tem uma cunhada minha, né, ela até é evangélica também, mas é parceirona demais na conta da gente. Ela junta ao longo do ano roupas, né, infantis e adultos também, e ela monta um bazar maravilhoso lá, só para poder doar para todo mundo. Então ninguém vai pagar nada, é um café da manhã grandioso, brinquedo, esse bazar, tudo voltado ali para as crianças, né, e até para os adultos também, que pegam a.
1: Parabéns pelo trabalho e sucesso.
0: Muito obrigado, Carol. Obrigado, pessoal aqui da Nova Paranaíba, que sempre nos apoia aí nos nossos eventos.
1: Bora correr que o tempo tá curto, né?
0: É verdade, correr, que hoje à tarde agora tem que fazer mais algumas, buscar algumas doações, né? O pessoal já fez contato com a gente e
1: E tem o trabalho paralelo, né?
0: não para, não para. A hora que você me ligou, eu nem não estava na cidade. A hora que você me passou a mensagem, eu nem não estava na cidade.
1: O povo não para de construir, né? Você não pode parar de entregar
0: Não, não, não pode,
1: a areia, né?
0: não pode. Obrigadão mesmo, então, a todos vocês aqui que nos ajudam aí nessa campanha aí. Tá joia?
1: Grande abraço, 12 horas e 11 minutos. Eu volto já falando sobre outro projeto super interessante que vai acontecer aqui na cidade de Itumbiara. Lembrando que está acontecendo a festa de Nossa Senhora Aparecida, que vai até o dia 12, lá na Capela de Nossa Senhora Aparecida, no, na Avenida Bartolomeu, Dia da Rocha 277, no bairro Planalto. E você pode, inclusive, também doar prendas para o leilão, tá certo? São 12 e 11.
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3: 12 horas e 11 minutos.
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0: 11 horas 12 minutos, 12:12. Boa tarde para você. 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Olha, o Terço das Crianças vai acontecer no próximo sábado, dia 10, às 14 horas, na Capela de Nossa Senhora Aparecida. Se sua criança ainda não participa ou que você queira participar, chame a Ana Cláudia, 996655701. Então, bora lá participar, não é mesmo? Bom, nós temos também aqui, né, um convite da Diocese para a missa em homenagem à Nossa Senhora do Rosário em ação e ação de graças pelos 60 anos da Diocese de Itumbiara. Vai acontecer no próximo dia 7, a partir das 19h30, e está convidando, né, toda a Associação da Irmandade de São Benedito e Nossa Senhora do Rosário, União dos Ternos de Itumbiara, para participar da Santa Missa que será celebrada nesse dia, tá bom? E no dia 7, também a partir das 19 horas, no auditório da UNA, vai acontecer a segunda audiência pública. Bruno está aqui com a gente para falar sobre esse trabalho, esse evento maravilhoso, né, que vai acontecer, onde será discutido o plano de gerenciamento de resíduos da construção civil. Boa tarde, seja bem-vindo.
1: Boa tarde, Carol. Boa tarde a todos os ouvintes. Mais uma vez, muito obrigado pelo espaço, né? Em nome da Associação dos Dias de Itumbiara, a gente é muito grato a você pelo apoio, a rádio também. E hoje a gente está aqui para falar dessa audiência pública, que é muito importante. A gente teve a primeira audiência, onde foi feito um diagnóstico, né? Estou aqui ao lado da Albed, da Tatiana, né? Elas são especialistas na área ambiental. A Albed está representando a Enge também, né, Albed? E a gente está aí com essa segunda audiência. E a gente tem um problema muito grande, ô Carol, que é quanto à gestão de resíduos sólidos. A gente vê dia a dia recolhendo centenas de caçambas pela cidade, das obras, né? E pouca gente se pergunta para onde vai esse resíduo, né? E a legislação ambiental tem apertado muito essas questões, né? E está sendo exigido do município, de todos os municípios, mudanças quanto à gestão de resíduos. E Itumbiara não é diferente. A gente tem um problema sério contra os resíduos na nossa cidade. E a construção civil é um dos maiores poluentes, que gera mais resíduos, né? Então, a Enge, a iniciativa da Enge, da nossa diretora Obed, que vai falar aqui também, a gente está abrindo discussão quanto a esse assunto, né? Para que Itumbiara se organize quanto a essa gestão de resíduos. E a gente tenha boas práticas construtivas nas obras, para que a gente atenda essas legislações. Só que não é tão simples assim, porque a gente tem costumes, a gente tem... A construção civil é cheia de vícios, né? Então é difícil de você mudar alguma coisa. Tanto é que o agro, dá um exemplo, né, que evoluiu muito nos últimos 20 anos, e a construção civil ainda continua, né, com cimento, tijolo, né, e gerando muito resíduo. Então, eu represento a Enge, né, atuo na área da construção civil, mas eu sou um pouco crítico a grandes mudanças sem ter condição de ser exequível, mas pela primeira audiência eu percebi que realmente muito precisa ser feito, né? E a minha bandeira, meu viés é que gostaria muito que os demais colegas que atuam na área da construção civil participassem com a gente, né? Porque esse é o momento de discutir. Depois que a lei é sancionada, depois que as medidas são tomadas, aí não adianta ficar reclamando. Essa que é a questão. Está aí, é o momento agora da gente manifestar o nosso ponto de vista. Na primeira audiência eu me posicionei muito, falei muito, né? Mas uma fala...
0: Como você não gosta de falar, ué?
1: Mas uma fala sozinha, ela não tem muito valor, né? Lógico, a gente representa uma entidade, né? Mas, assim, eu gostaria muito que tivesse mais colegas para mostrar as óticas diferentes. Porque eu tenho a minha ótica, que eu atuo, tenho construtora, estou trabalhando. Mas a minha ótica não é a única e verdadeira, né? A gente tem que ter esses balanços, né? E se a gente deixar tudo por conta da galera da ambiental também, aí nós não vamos conseguir aplicar esse negócio depois.
2: É um equilíbrio, né?
0: Eu sempre fiquei muito indignado de ver tanto material da construção civil sendo descartado. E tem pessoas também que descartam de forma irregular ainda. Eu fico pensando, mas será que não teria como aproveitar esse material? Nós temos uma malha muito grande de estrada vicinal e nós enfrentamos um problema seríssimo, porque não acha material para tapar os buracos. Fico pensando, mas será que da construção civil não poderia tirar, aproveitar esse material e reaproveitá-lo nas estradas vicinais, né?
1: Itumbiara, eu vou falar, Alberto, se eu falar BCS, é para me corrigir ao vivo aqui, tá? Itumbiara,

0: é contemplado como uma agência de meio ambiente própria. Não é toda cidade que tem essa agência, né? E assim, essa agência tem feito ao longo dos anos um bom trabalho para, assim, conscientizar o pessoal e trazer, né, a aplicação da lei conforme precisa ser, né? E aí a gente percebe um movimento há já um tempo de incentivar empresas a fazer esse tipo de reaproveitamento de material, esse tipo de processamento. E isso está se tornando uma realidade, né? Então, assim, então é uma bandeira que já vem de muito tempo, né? Às vezes a gente chega aqui com uma audiência pública, mas assim, não é um negócio que surgiu do nada. Uns 3 anos atrás surgiu uma mudança quanto a posicionamento de container, a montagem do canteiro, né? E aí, quando surgiu essa aplicação, eu fui o primeiro a falar, peraí, a gente não discutiu isso, a gente não está preparado para adequar isso, né? E aí, o tempo passa, as coisas vão passando, né? E aí, por iniciativa do Obed e do Adriano, e o nosso presidente, a gente está auxiliando o município nessa discussão quanto às políticas públicas, né? Principalmente quanto a esse ponto tão importante que é o plano de gerenciamento de resíduos. Eu comecei falando, tomei a liberdade, porque assim, eu sou um dos principais críticos a algumas questões que... Mas é porque eu tenho o meu lado, a minha ótica, né? Mas quando a gente começa a enxergar, né? O Albert trouxe muito bem, explanou o quantitativo de resíduos que é gerado, né? A condição atual do nosso aterro, né? Nosso, é até feio falar, nosso lixão, né? Que tá interditado e uma série de situações que a gente está enfrentando no município quanto a isso. Eu passo a perceber que a minha ótica não é a única, né? Que existem outras óticas que têm que ser balançadas, né? Então, eu gostaria muito, Obed, de fortalecer esse convite para que mais pessoas estivessem com óticas diferentes lá nesse encontro, para enriquecer ele, né? E a gente realmente trazer um plano de gerenciamento de resíduos que seja aplicável, que seja exequível, porque não depende só dos construtores também, o município também tem uma contrapartida importante nesse processo. Né? Em geral, o poder público, né? Então tem base, entes que precisam fazer a sua parte, mas se a gente não manifestar, acaba que a gente vai pagar a conta sozinho da construção civil. Por isso que é bom, eu assim, não consigo explicar aqui para quem eu tenho conversado, eu liguei para alguns colegas, conversei, mas são mudanças muito profundas, desde que atender uma legislação que o empreendedor, quem está construindo, tem que dar fim para o seu resíduo, para ter noção. Então, sim, não é isso, Amélia? Isso. Né? Então, tô falando assim, mas lá na OBED, lá no meio do negócio, eu sou o que mais falou, tá errado isso aí, não tem jeito não, né? Mas eu tô querendo dizer porque tem a minha ótica, tem a delas que estão no dia a dia, que passam por várias situações, né?
1: E, na verdade, né?
2: Chega para frente.
0: Vamos falar. Eu só fiz uma introdução para, né? Eu quis sempre trazer a minha ótica, mas assim, é muito importante que a gente discuta isso.
2: Chega para frente.
0: E a ideia hoje é a gente falar um pouco desse assunto, né?
1: Chega não, mais perto. A Albert que vai falar, vou só comentar que na verdade não é ótica, é uma questão de legislação mesmo, uhum. Né? Então não é um ponto de vista. É algo que a gente precisa realmente atender.
2: Isso. Chega para frente da sua cadeira.
0: Eu falo quanto ótica, o que eu quero dizer assim, né? Eu lá no meu mundo, reino encantado da obra, que tudo funciona do meu jeito, né? Que eu penso, que eu acho que é o certo, né? Mas igual ela falou, tem legislação, tem outras atmosferas que são óticas diferentes, mas o que rege nós são as leis e a gente tem que seguir, né?
2: Chega mais perto aí do microfone, que o povo quer te
0: ouvir. Vai com calma, Beto.
2: Pode chegar na sua cadeira. Calma. Não precisa ficar com medo, não precisa ficar com vergonha.
1: Tá certo.
2: Fale tudo e não esconda nada.
1: Vixe, vou dar.
3: Não, pode esconder.
1: Nós vamos ocultar as partes mais complexas. Bom dia, boa tarde. E é uma grande satisfação estarmos aqui mais uma vez representando a ENGE, representando a nossa entidade de engenheiros, engenheiras, também o município de Tumbiara, a Secretaria de Meio Ambiente, a doutora Tatiana está aqui também representando a ENGE e a Secretaria de Meio Ambiente, que ela também é fiscal. E esse é um momento, como surgiu essa necessidade de elaborar esse plano? São as normas, as legislações que estão o governo federal, o governo estadual, o Tribunal de Contas, né, vem cobrando o município para a elaboração dos planos municipais de resíduos sólidos. E nós já temos um plano municipal de resíduos sólidos domésticos, mas nós não tínhamos não temos ainda o de construção civil. Então, nós cumprimos... Nós temos uma agenda de compromissos firmada com o TCM, o município de Tumbiara, e essa elaboração do plano é uma das agendas. Então, a ENGE veio de encontro com essa necessidade para elaborar o plano para o município de Tumbiara. Então, é um momento...

0: momento, essas audiências públicas, qual o objetivo das audiências públicas? É porque nós vivemos em um país democrático. Nós vivemos uma democracia. Então, não é simplesmente nós vamos lá, elaboramos o plano e é da forma como nós queremos ou como o poder público deseja, não. Temos que ouvir os construtores, temos que ouvir os empresários, né, que trabalham com transporte de resíduos de construção civil, temos que ouvir o setor público, a Secretaria de Planejamento, de Meio Ambiente, de Obras, temos que ouvir as entidades, os profissionais, temos que ouvir a sociedade em geral. Então, esse é o momento, ali, essas audiências públicas, é um espaço democrático, que nós vamos cada um colocar o seu ponto de vista, as suas dificuldades, para que nós possamos encontrar um equilíbrio e cumprir a legislação. Que nós temos que dar destino correto para os resíduos de construção civil? Temos que dar. A legislação está nos cobrando? Sim. Como nós vamos fazer essa gestão no município? Tem que ter a participação de todos. Então, é um momento em que os profissionais da construção civil precisam estar presentes para apresentarem, analisar o que está sendo proposto. As pessoas que trabalham com transporte de resíduos de construção civil, os caçambeiros, precisam estar presentes para colocar os seus pontos de vista. Porque, como o Bruno disse, depois que o plano estiver pronto e for apresentado para o município, e o município executar, não é mais o momento de questionar. Quando as instruções normativas, a lei, os decretos começarem a entrar em vigor, não tem como mais questionar. Então, agora é o momento de todos serem ouvidos e temos propostas muito bacanas, propostas boas de reutilização de resíduos da construção civil, de ampliar a capacitação para a construção sustentável no nosso município, para termos mais pedreiros, mestres de obras capacitados a executar obras com sistemas construtivos sustentáveis, que a Bárbara já veio aqui, já falou sobre isso. Temos uma proposta de criar uma área de transbordo e triagem, um banco de reuso para um processo de demolição, que você realmente tem ali um planejamento para reutilizar o que é possível ser reutilizado e fazer doação, enfim, alguma coisa nesse sentido. Então, tem várias propostas. Então, esse é o momento de nós discutirmos. E também, claro, tem um plano de educação ambiental contínuo. Esse plano, ele não vai ser executado agora de imediato, né? Ele tem um horizonte aí de 20 anos, por etapas. Então, nós queremos convidar toda a sociedade, instituições de ensino, professores, construtores, empresas de caçamba, enfim, toda a sociedade para participar desse momento.
1: 12h26.
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3: 12h26.
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Bruno, essas mudanças, hoje você acha que o construtor, aquela pessoa que está no dia a dia ali, ele está apto ou vai demorar um tempo para ele se adequar?

0: e começar a colocar em prática essas novas mudanças?
1: Grande preocupação que eu tenho falado da importância da discussão é porque, assim, existe várias esferas da construção civil, né? Você tem as obras que eu atuo, por exemplo, a gente tem gestão, tem uma série de situações que a gente acaba tendo uma preocupação ambiental. Mas, assim, existe obras e obras, né? Tem gente que faz pequenos reparos na sua casa e joga na rua, em locais impróprios, né? Então, a gente tem...
0: E liga para a prefeitura e recolher.
1: É mais ou menos isso. Então assim, tem várias esferas, né? A minha preocupação, porque assim, a legislação está aí, tem que ser cumprida, mas é possível a gente tentar entender a realidade do canteiro, né? E a gente buscar soluções que essa mudança seja de forma gradativa, de forma que a gente consiga aplicar, né? Então, a gente tem as questões da dificuldade dos ecopontos do município também, né? Então, tem várias situações que envolvem esse assunto, né? Por isso que é tão importante a gente discutir. É só para destacar também, Carol, a ENGE, que é uma associação muito... A ENGE, poucas pessoas sabem, mas ela tem um reconhecimento muito grande na esfera estadual quanto à Associação de Engenheiros, né? Então, a gente participar dessa discussão, né? E dentro disso, a gente está tendo um fomento do CONFEA, né, que é nosso Conselho Federal de Engenharia e Agronomia, que a gente está tendo um fomento do CONFEA, que está auxiliando o município na produção desse plano, né? E é muito importante porque no nosso estado só duas entidades conseguiu esse fomento, né? Então a gente conseguiu um fomento aonde o município está recebendo esse plano através de um fomento do CONFEA, através da tramitação da Associação dos Engenheiros de Itumbiara, da ENGE, né? Que busca, a grande objetivo da ENGE é valorizar o profissional de engenharia, né? Porque em tese a gente tem que trabalhar vindo da gente, que é a parte intelectual da obra, que é a parte que faz gestão, para que a gente consiga levar para as demais esferas, né? E para isso a gente está tendo esse tipo de ação, para que a gente valorize a atuação desse profissional que é tão importante para a nossa sociedade, né? E aí agora a dificuldade vai ser imensa, né? Porque desde separar o resíduo, às vezes a gente, a pessoa não está. Ontem eu recebi alguns arquivos, algumas minutos para estar lendo, né? São mais de 20 arquivos, né? Então é muita coisa, né? Eu falei, pô, Bede do céu. Isso tudo saiu. Nossa senhora, de onde saiu esse trem?
2: Esses daqui são tudo mesmo?
0: Hoje, o que é feito desses resíduos? Como que eles são descartados?
1: Hoje, o Bede pode falar com mais prudência do que eu desse assunto, né? Mas hoje a gente tem uma situação caótica que a gente não tem mais espaço para receber esse resíduo, né? Então, o município está enfrentando riscos, né? Então, quem está descartando está enfrentando risco também, está cometendo crime ambiental justamente porque a gente não está atendendo a legislação. Falei errado? Né? Então, assim, essa é a nossa realidade hoje. Na verdade, a gente não tem lugar para colocar. Essa é a
0: E
1: realidade.
0: todo dia tem descarte, né?
1: E todo dia tem.
0: Principalmente porque Itumbiara vive um momento muito bom na construção
1: Então,
0: civil,
1: se
0: né?
1: for olhar assim, for olhar números, dados, a gente não tem lugar mais para colocar resíduo. Isso é seríssimo, né? Então, está interditado o nosso lixão, né? Então, aí está se fazendo consórcios por todo o país, buscando soluções. Então, é uma dificuldade não só de Itumbiara, mas de vários municípios. Então, assim, e o momento é esse. Eu já falo desse assunto, Obed, já tem três gestões, para você ter noção. Eu falo isso desde o mandato do Chico Bala. Então, você vai para a quarta gestão que a gente fala desse assunto, né? O Ministério das Cidades começou a barrar recursos para cidades que tinham que fazer a gestão de resíduos, né? Então, isso não é de agora, né? Então,
0: Como se diz, a conta está
1: a
0: chegando.
1: conta está chegando. Então, eu participei dessa discussão lá no Chico Bala, participei no Zé Antônio, participei no governo Dione, e agora a gente está assim, não está tendo para onde correr, o município está com dificuldade, tinha aquele assunto lá do aterro lá na entrada de Cachoeira, né? Que se
0: Aquela
1: reconstruiu,
0: área
1: né?
0: foi adquirida no primeiro mandato do prefeito Zé
1: Então
0: Gomes.
1: se discute isso desde o primeiro mandato do Zé Gomes, pra você ter noção.
0: Você vê, e lá já tinha um prazo determinado para que os lixões fossem extintos, né?
1: Isso. E isso está deixando a gente numa situação difícil, por quê? Porque a legislação está aí, ao longo desse período que a gente teve poucas ações nesse sentido, a legislação veio, apertou, né? E agora a gente está tendo assim, tomar assim, medidas para que a gente consiga se adequar a essa legislação, né? Por isso que é tão importante esse assunto, né?
0: Alguém de vocês conhece algum local onde já existe uma espécie de usina para reaproveitamento, triturar esses resíduos da construção civil?
2: Sim, aqui em Itumbiara, antes de falar sobre isso, só quero esclarecer um pequeno detalhe. O nosso lixão de Itumbiara, que recebe o que recebia os resíduos sólidos.

0: os domésticos, que é esse que o caminhão passa coletando todos os dias, ele está fechado, ele já foi encerrado, nós temos uma licença ambiental de encerramento. Hoje, todos os resíduos domésticos são encaminhados para um aterro sanitário em outro município. Então, isso, né, nós já estamos cumprindo essa parte da legislação. O que nós estamos falando aqui agora é de resíduos de construção civil, que nós temos uma geração aqui por dia de 170, uma estimativa de 175 toneladas por dia de resíduos de construção civil. Por ano, é em torno de 63 mil toneladas. E a projeção é que em 2030, nós estejamos gerando 70 toneladas por ano, 70 mil toneladas por ano, e em 2046, quase 100 mil toneladas de resíduos de construção civil por ano. Então, qual é a lógica? Nós precisamos, atualmente, esses resíduos de construção civil, eles são depositados numa área de transbordo, né, uma área temporária, mas essa área já não tem mais capacidade para continuar recebendo, porque é muito, você vê, 175 toneladas por dia, são resíduos volumosos. Onde colocar tudo isso? E a obrigação por fazer a destinação desses resíduos, ela não é do município, isso é lei federal. Ela é responsabilidade de quem gera. Então, a construtora gerou o resíduo,
1: ela tem que dar destino.
0: Ela tem que dar o destino.
1: E o destino está sendo esse lugar improvisado.
0: É isso, temporário. Então, assim, ela tem que pagar para destinar o resíduo dela. Ela gerou o resíduo e tem que pagar para destinar. Então, por isso que é um processo em que nós temos que começar a trabalhar sistemas construtivos sustentáveis na construção civil, para que a gente comece a gerar menos resíduo, para que realmente vá para o... Gerou resíduo, precisamos reaproveitar esses resíduos. Existe uma usina de reciclagem de resíduos de construção civil aqui em Tumbiara, licenciada, que tem capacidade para processar 60 toneladas hora de resíduos de construção civil. E esses novos agregados, né, resto cerâmico, de alvenaria, blocos de cimento, isso tudo vira um outro agregado que dá para ser reaproveitado na própria construção civil, aterramento, recuperação de áreas de estradas sinais, né? Você hoje vai fazer um aterramento de um lote, você pode usar esse agregado, né? Claro, tem todas as normas técnicas. Ao invés de você usar a terra, que é caro, né? Você pode comprar esse material reciclado, né? Que é com uma outra areia, para você fazer esse aterramento, incorporação em contrapiso, entre várias outras soluções. Então, a sequência lógica é não geração, tentar gerar o mínimo de resíduo dentro do canteiro, gerou, separar, reaproveitar aquilo que é possível de ser reaproveitado e destinar para um aterro de inerte somente aquilo que não é reaproveitado. Tem uma outra empresa também, uma área que está sendo licenciada para receber esses resíduos de construção civil aqui em Tumbiara, porque em pouco tempo aquela área do município que recebe os resíduos de construção vai ser fechada. Então, existem outras alternativas. Vai ser fechado, mas não vai ficar sem alternativa, né?
2: É, e essa é a grande preocupação do município que eu tenho percebido, porque assim, eu estou do lado de cá, né? Então,
3: vai ficar apontando isso para mim, que vai falar que eu gero resíduo também, né? Acaba que sim, né? Mas assim, né? Aí eu fiquei muito preocupado com ouvir na primeira audiência, que eu fiquei assim, meu Deus do céu. Assim, desculpa o termo, mas fudeu, né? Mas assim, né? Mas aí eu fui buscar mais informações, né? Porque assim, a gente querendo ou não, a gente, cada um na sua cadeira, na sua formação, né? Então, mas eu busco ver o lado do outro, porque tu tem óticas diferentes, né? Fui entender de onde está vindo essa lei, buscar informação, porque a gente tem que preparar, né? Então, assim, no primeiro momento é muito complexo, mas ela não é impossível de aplicar. É aplicável, né? Por isso que é importante discutir isso. Por quê? Porque começa na segregação do material, que é separar os materiais. O que pode ir para tal lugar, o que já consegue mandar para a estação reciclar, outras situações, porque a gente gera muito papelão, gera madeira, né? Então tem tipos diferentes de resíduos. Então a primeira dificuldade que eu percebo é a questão da segregação, que é a separação. Aí no primeiro momento que eu me falaram isso, eu falei, meu Deus do céu, não tem jeito de fazer isso na obra, o canteiro já é pequeno, né? Eu fui o primeiro a falar um monte de coisa nesse sentido, né? Mas será que não? Aí você pega certificações de Green Belt, por exemplo, onde são Green Build, né? Que onde são certificações de edificações verdes, né? Sustentáveis. Isso, assim, quem tem certificação e quem faz um bom trabalho já aplica isso. Então, peraí, será que eu não tenho competência suficiente para fazer um bom trabalho e também aplicar? Aí a gente começa a ver o norte. Por isso que é importante.

0: discutir. Primeiro, né, dar uma notícia ruim, né? Ó, tem que fazer isso, mas peraí, mas como faz?
1: Primeiro,
0: né?
1: É o impacto.
0: É, né? Então foi a minha sensação, né? E é o que todo mundo vai ter. Mas eu queria muito que participar da discussão, porque depois que você está lá, já está sendo multado, já está sendo exigido, é mais complicado, né? Então a gente discutir com essa, ó, vamos, beleza, a gente faz isso, mas tem que fazer aquilo primeiro, né? Então temos que discutir essas situações, né? E aí, mas em contrapartida, aí eu fui buscar essa usina que a Beth fala, ó, oh, tá usina, tá licenciando e tal. Falei, vamos lá ver essa usina, como é que é esse negócio aí, né? E aí, mas a ideia é de receber esse material do custo parecido com o que já é feito hoje, né? E aí, então qual é a grande dificuldade, então? Ó, então a dificuldade é você se adequar à nova legislação, que é o que? Segregar o material e dar fim para ele. O que é reciclável, você pode vender, né? A própria obra pode gerar esse recurso, até para ajudar a custear o custo do descarte do que vai ser processado, né? Então, sim, então, apesar de a gente assustar muito quando fala disso, e a gente recebe 20 e tantos documentos disso da OBED, né? Assim, ah, meu Deus do céu, né? E aí eu brinco muito, se for na cabeça do OBED, da galera do ambiental aí, né? Tá, né? Tá. Mas igual ela falou, né? A Tatiana falou, não é da nossa cabeça, é a lei, legislação, né?
2: Não,
0: não é, né? Mas assim, é por isso que o Adriano falou, senhor, vai lá falar, o nosso presidente Adriano Borges falou, vai lá representar lá. A parada com o Silvio Abed vai na parte ambiental, né? Eu falei, então. Não vai discutir lá mesmo, não é da rádio, ao vivo mesmo, né?
2: Nós vamos chegar no equilíbrio.
0: É, então, mas isso que é a ideia de justamente da audiência pública, né? Porque lá na frente vai vir mudanças que vai, assim, vai impactar no jeito de construir, vai impactar nos empreendimentos, pode gerar desgaste político, né? Porque o pessoal sempre acha que é possível dar um jeitinho, né? Mas a gente está na era da informação, a gente está na era de tudo estar tá correndo via online, né? Não tem mais esse jeitinho, né? A gente vai, às vezes eu falo alguma coisa que a prefeitura está exigindo para quem está empreendendo, não, eu vou falar com fulano, com ciclano, falo, gente, isso já não é nos nossos tempos atuais mais, não. Isso tem legislação, é online, então tem Ministério Público, tem um monte de situações aí, não é assim.
1: A empresa licenciada hoje, ela já pode receber esse material? Se algum construtor já quiser já começar a trabalhar, mandar esse material para lá, já pode?
2: Já sim, ela já está apta, está licenciada, inclusive já está processando resíduos. É uma empresa que também trabalha com transporte de resíduo de construção civil e atualmente eles estão processando somente os resíduos que eles recolhem das caçambas deles. Mas eles estão aptos a receberem, né, de toda a cidade e processar esse material. E é importante também, não só a questão de eles receberem, mas nós de fomentarmos a economia circular. Nós divulgarmos aos construtores, a população em geral, a cidade, que eles podem adquirir material desta empresa que faz a reciclagem, né, de resíduos de construção civil por um valor mais barato. Então, você vai fazer um contrapiso, uma calçada, você pode comprar um pouco desse material, incorporar no seu contrapiso, fica mais barato. Você vai fazer um aterramento, compra, procura essa empresa, né, e adquire material deles, inclusive eles têm de várias granulometrias, né, então atende também a construção civil, quem está aí passando um pouco de aperto, precisa comprar um material mais barato. Enfim, tem blocos, né, constrói ali também blocos ecológicos, são esses blocos para calçamento, um valor mais em conta. Então, é disso que nós estamos falando, não é somente questão ambiental, mas nós queremos fomentar a economia circular também aqui no nosso município. Queremos atrair novos investimentos, novos investidores, para que sejam construídas outras usinas de reciclagem de construção civil, não somente para os agregados, mas que construam blocos, né?
0: Esse foi um cuidado do município também, né, de assim, da gente acaba correndo riscos por conta disso, mas de também não ter uma empresa só.
2: Isso.
0: Né, para não ficar na mão de uma empresa só. Né? Então, foi um cuidado do município, dos nossos gestores, né, de entender, vamos fomentar, vamos incentivar outras empresas a fazerem esse processamento também, para a gente ter um livre mercado em cima disso, né, e ao mesmo tempo a gente ter ali, né, uma certa... ali, né, mais opções, né, para que a gente consiga realmente aplicar isso. Então, apesar de estar discutindo isso, já é algo que tem se trabalhado pela agência, pelo pessoal da área ambiental, para que a gente consiga realmente aplicar o que está sendo exigido. Né? Mas por isso que é importante a gente discutir muito esse assunto, né, porque depois de estar fomentado, aí não tem muito aí aplicar e não tem muito o que se discutir.
2: Aí
0: é
2: a
0: isso?
2: Fiscalização, né?
1: A Tati já está de olho.
2: É minha
1: parte
3: de fiscalização. 12h43. 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E a hora certa. 12 horas e 43 minutos.

0: minutos.
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5: 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Bruno, você já tá pensando quando começa? Ou você já virou parceiro dessa empresa?
6: É um bom negócio, viu, agora, viu? Quem sai primeiro bebe água limpa, né? Pena não ter o capital suficiente para investir, né? Mas e é tão interessante, assim, que a gente é de uma época que a gente assistia desenho de manhã, né? Hoje não tem o desenho animado mais, né? Mas isso que a gente via, esse processamento, é que a gente via nos desenhos, que a gente via muito no Japão, né? Falando disso, de usinas, que faz processamento, né? Apesar da, assim, de eu saber que vai impactar bastante na área que eu atuo, mas a gente vê, assim, fica feliz de ver isso chegar pra gente, né? Mas isso já tem muito tempo em outros lugares, em países de primeiro mundo, que já é uma realidade, né? Há muito tempo.
5: Na verdade, nós já perdemos muito tempo, né?
6: E aí eu destaco também, não é só... tem outras situações que o Alberto falou muito bem, que é dos métodos alternativos, né? A arte construtiva é muito tradicionalista. Eu também me considero uma pessoa tradicionalista, de usar métodos tradicionais, validados, né? Mas a gente tem empresas na cidade, como o Danilo Braz da Paredes Betel, que está usando métodos alternativos de construção, né? Que é a parede que usa isopor, né? A gente tem a Bárbara Franco, que é uma especialista em steel frame aqui na cidade, está construindo também, né? E a engenharia tem que ter, eu sou a favor disso, de ter os multiespecialistas, né? Então, não adianta todo mundo fazer tudo, né? A medicina é tão valorizada por causa disso, porque tem o cardiologista, tem o gastro, né? A gente atua bastante em obras de saúde, então é uma esfera que a gente vive as obras de saúde. Então, assim, a gente entende que cada profissional tem a sua especialidade, o seu valor, né? As questões ambientais são importantes, tem que puxar a orelha da gente mesmo, porque... A gente está aqui com a Obed, que eu conheço um pouco mais que a Tatiana. A Obed é doutora pela USP nesse assunto, não é isso, Obed? Falei certo?
7: Sim.
6: É pós-doutor?
7: Também.
6: Pós-doutor nesse assunto. Né? Então, assim...
5: Qualquer coisa não, né?
6: Quem é? Sou eu para discutir esse assunto com ela, que é pós-doutor pela USP nesse assunto, né? E o município tem a grata satisfação de contar com esse capital intelectual dela, né? E trazer essas colaborações, né? Então, a mesma forma é o pessoal que está aí, né? Que tem métodos alternativos também, né? O pessoal que está aí com essa usina, né? Então, assim, a gente percebe que é um movimento de legalidade, mas é um movimento empreendedor nesse assunto também, né? Então, a gente percebe que tem oportunidades aí para quem empreende na área da construção civil de trazer alternativas, né? Surgiu agora, o ser humano, o brasileiro, ele tem muita criatividade, né? Aí surgiu agora as mini caçambas, né? Que aí é outro assunto, peraí, e aí agora? Mudou, não é uma caçamba, é uma mini caçamba, né? Então, assim, e aí a gente percebe, assim, que é importante essas discussões, né? Para que a gente consiga realmente trazer uma sociedade. Esse é o papel da engenharia, né? Engenharia é sinônimo de prosperidade, né? E uma sociedade próspera, ela tem que ter os cuidados com o meio ambiente, né? Eu acho que, pelo menos, eu penso dessa forma.
5: E não dá para ter medo de discutir.
6: Não é só para agradar as fiscais que estão do meu lado, não fiscaliza, não.
5: Não pode ter medo de discutir essas questões que, às vezes, a primeiro momento.

0: momento parece ser assustadora, né?
1: É, mas a Alberto até falou, hoje surgiu lá no nosso grupo lá de profissionais, surgiu uma discussão assim, quanto aos resultados da eleição, né? E aí a Alberto fez um discurso lá, falou, nossa... Eu vou ler, né? Aí eu falei, vou ler esse discurso dela aí, né? Aí eu, mas ela falou um negócio muito, muito importante. A gente gosta muito de falar de política, discutir o lado A, o lado B, né? Mas a gente tem a oportunidade de discutir a política que vai impactar o nosso dia a dia aqui no município de Tumbiara, para a gente ter um município melhor de se viver, né? Então, por isso que o momento é esse, né? Então, quer falar de política? Quer discutir? Então, vamos discutir as políticas públicas que vai impactar diretamente o nosso trabalho aqui na cidade.
0: Mas, geralmente, o que não discute... Igual, nós tivemos mais de 30 milhões de brasileiros que não foram votar. Esses, independente de quem seja o eleito, serão aqueles que mais vão reclamar do futuro presidente. Mas ele não participou do processo. Né?
1: Sim, sim.
0: E assim é em todas as áreas.
1: E
0: né?
1: É a mesma coisa aí. A gente está falando, tô aqui, a gente está na rádio, a gente está divulgando para os profissionais. Né? Aí quando a legislação aplicar, vai surgir muitos revoltados falando que é um absurdo, né, que ninguém falou isso, não
0: eu
1: se
0: não
1: discutiu.
0: Tinha conhecimento.
1: Né? Então, por isso que a gente está batendo tanto na tecla. Mas, infelizmente, a sociedade é assim, né? Então, a gente tem que acreditar que fazendo a nossa parte, a gente vai ter uma sociedade melhor, né? Não pensar no todo, no que cada um pensa. Cada um tem seu direito, o seu pensamento de livre-arbítrio de pensar da forma que quer, né? Mas, assim, eu sempre participo, sou entusiasta da área, né? Então, o que eu posso colaborar, eu estou à disposição. Né? Eu faço convite para pessoas que pensam da mesma forma. Né? É uma sementinha que a gente planta aqui que vai fazer um impacto tremendo para as futuras gerações e para Itumbiara ser com um rio maravilhoso desse, né? Tem que ser visto como uma cidade referência em sustentabilidade em todo o estado. Pelo menos eu penso dessa forma.
0: Pode falar, ela tá ali só balançando a cabeça assim, né?
2: Só concordando.
0: Chega mais pra frente, ela tá com medo do microfone. Chega à sua cadeira, fica mais confortável.
2: Ah, tá certo. É isso mesmo, o momento, nós estamos em um momento oportuno de falar sobre política, nós estamos aí indo para o segundo turno das eleições presidenciais e a política, nós somos seres políticos e falar sobre política é nós estarmos também dentro desses espaços, pontuando as nossas dificuldades, falando sobre o ponto de vista empresarial, sobre o ponto de vista do trabalhador, o ponto de vista do meio ambiente, e para nós encontrarmos um equilíbrio. Isso é democracia. Não é puxar para o lado A, B, C, somente este está certo, aquele está certo, não. Nós temos que olhar um contexto, a situação, ver todos os agentes que fazem parte desse processo. Então, dentro da gestão de resíduos sólidos, quem são as pessoas mais impactadas dentro dessas mudanças? São os construtores, são os empresários que transportam resíduos de construção civil, são os trabalhadores, né, que vão ali, às vezes, construir sua casa e que precisa agora ter mais esse custo com relação à destinação dos resíduos, que, na verdade, sempre existiu. Uhum. Agora, nós vamos ter custos, mas para destinar para o local correto. Mas, ao mesmo tempo, estamos discutindo questões ambientais, então nós temos aqui a doutora Tatiana, que está representando também a Secretaria de Meio Ambiente, tem aqui a Engie, o Bruno, que é representando os construtores também, além da Engie, eu representando a Engie, mas também na questão ambiental. E nós vamos encontrar um ponto de equilíbrio. Então, nós temos aqui uma proposta. A proposta é X, todo mundo vai analisar. Essa proposta é adequada? Podemos mudar? Como que é a realidade lá no canteiro de obras? Obed, olha, isso daqui não funciona. E, né, a Tatiana, olha, isso daqui, ambientalmente falando, não dá certo, precisa alterar. E aí nós vamos encontrar um plano que realmente atenda a necessidade da população. E que nós vamos cuidar do nosso meio ambiente, nós vamos fomentar a economia da cidade, porque trazendo, né, tendo mais empresas de reciclagem de resíduos de construção civil, nós estamos falando também de mais geração de emprego. Nós estamos falando de economia também para o bolso do trabalhador, da trabalhadora que está ali, às vezes, construindo sua casa, juntando, né, financiando, né? Então, nós temos. É um conjunto. A sustentabilidade é isso. É economia, né? É o meio ambiente e é a questão social. Não tem como nós fugirmos disso. Nós precisamos expandir o nosso olhar para a política. Que não existe uma pessoa, um ponto de vista certo, ou isso está errado, ou aquele... Não, nós temos que todos discutir política, pensar em políticas públicas, resultados, algo que seja eficiente e que vai realmente...

0: gente atender a esse tripé, sustentabilidade, social e meio ambiente.
1: Na verdade, o meio ambiente já não aguenta mais, né? Ele já está pedindo socorro faz tempo, né?
0: É, nós já...

0: educação. A educação é o início de tudo, é um processo árduo, mudança de comportamento, mudança, mais conhecimento, como o Bruno disse. Quando nós falamos, ele assustou, mas ele foi procurar o conhecimento. Então, ele viu que realmente não é algo de ponto de vista, né? Porque a Obed inventou, a Tatiana inventou, o prefeito inventou, não. É algo que existe, que nós precisamos nos adequar. E como vamos fazer isso? Pensando na sustentabilidade, né? O meio ambiente está. Nosso rio, todos os anos, nós fazemos ações no rio de limpeza. O que nós tiramos de lixo de dentro do rio, nós tiramos toneladas. E é tudo. É vara de pesca, é retrato, é lixo
1: cara,
0: doméstico.
1: Briga com a mulher, vai lá jogar foto.
0: Joga foto lá. Arma, nós já encontramos arma de fogo lá dentro. Pneus. Nós temos o ecoponto de pneus, por exemplo, mas as pessoas continuam descartando pneus aí de forma errada. Né?
1: Mas isso é... Eu fico olhando esses dias, eu vou muito aqui no Recanto do Engenho, e sempre que eu passo por ali, ali na entrada, quando você vai na GEO, ali, quando você vai entrar pro Recanto do Engenho, ele virou um lixão.
0: É.
1: E um dia desse, eu indo, vi que um cidadão parou, eu parei também. Parei, peguei o celular e fiquei olhando, esperando para ver se ele ia jogar, né? E ele ficou por ali, ele desceu, fez de conta que estava olhando alguma coisa, pegou e voltou. E eu falei, ele vai voltar. E eu fui até na frente e voltei também.
0: Uhum.
1: E ele voltou para jogar. Olha para você ver, o cara sai da cidade e vai jogar lixo na beira de uma rodovia, gente. Lugar onde passa tanta gente, que ali tem muitos ranchos ali para baixo,
0: uhum.
1: né? Um desrespeito muito grande, o cara leva, joga animal morto, uhum. O cara não tem consideração pro animal, que era o amigo
0: que
1: dele.
0: Era amigo dele, justamente. E nós temos 4 ecopontos na cidade, nós temos 2 ecopontos aqui em Tumbiara, que recebe até 1 metro cúbico de resíduo de construção civil, de pequenos geradores. Então, olha só, a pessoa vai, olha a distância que ela percorre para descartar, fazer um descarte errado, sendo que ela poderia descartar nos ecopontos dentro da cidade que recebe. Nós temos, nesses ecopontos também recebe resíduos recicláveis, eletroeletrônicos. Então, existe, não é que não tem alternativas, existem, mas é realmente o mau hábito.
1: Exatamente.
0: E aos pouquinhos nós vamos conseguir.
1: E lembrando que ele pode ser multado, né?
0: Com certeza. E a multa é alta.
2: Inclusive, esse que você...
1: Chega mais perto. Vou estar doido pra te ouvir.
3: Esse que você viu aí, você não tirou uma foto, não?
1: Eu não tirei, mas eu deveria ter tirado, viu?
2: Tirar foto, a placa.
1: Mas eu sempre, quando eu vejo alguém parado ali, eu paro também. Pra ver qual vai ser a ação dele.
0: É.
1: E geralmente, eles, quando vê alguém, eles não descartam. Eles seguem, vai ali, dá uma olhadinha, faz de conta que tá vendo se tem alguma coisa e vão embora. Mas eu sei que depois ele volta.
0: É.
1: Porque ali, essa semana eu passei, lá tinha aquelas... TV de tubo, tinha monte de garrafa, mas muita garrafa.
0: Uhum.
1: E essas garrafas, elas podem ser levadas para a estação reciclar. Né?
2: Os ecopontos também.
1: E tem tantos lugares, gente. Faz a coisa correta. Não tira da sua porta e joga na porta do outro, não. Porque isso é um desrespeito tão grande com a própria sociedade, uma agressão imensa com o meio ambiente. Eu acho que ele não pensa no filho, no neto. Né?
0: Não,
1: porque
0: não,
1: o que ele está causando
0: mesmo, né?
1: Porque
0: nele
1: isso é o que ele vai deixar de herança para os filhos. Se a gente não deixar um meio ambiente sustentável, será que vai ter ar lá futuramente? Será que vai ter água para esse povo todo? Né?
3: A gente tem um problema muito grande aqui em Tumbiara hoje, com duas questões. Uma é acúmulo de lixo, né? Então a cidade ela virou um grande lixão. Por quê?
1: Espalhado por todo lado, né?
3: As pessoas jogam lixo em qualquer lugar.
1: Exatamente.
3: Né? A prefeitura, ela vai lá, ela retira, quando chega lá no outro dia, já tem lixo lá de novo. Então, falta a conscientização. Né? O problema do lixo não é só o visual. Ali você acumula água que pode causar dengue, né? E as outras doenças associadas. Tem rato, tem escorpião, né? E tudo aquilo afeta as pessoas que estão ali em volta.
1: Um inseto vai gerando o outro, né?
3: Isso. Então, é uma questão de saúde pública. A gente tem problemas com queimadas irregulares, né? Então, a senhorinha que varre a porta de casa e começa queimando uma folhinha ali, aquilo vai tomando grandes proporções. É tudo, são coisas que são evitáveis e que dependem da educação individual. Então, não adianta ir reclamar que está tendo alagamento, que a água da chuva não escoa, que tem doença, que tem bicho, que tem dengue, se você não faz sua parte. Então, é uma educação que a gente tem. A gente está começando agora a trabalhar nas escolas, porque as crianças são muito mais educadas do que os próprios pais.

0: isso.
1: Minha avó dizia que, que sabão na cabeça de burro velho não espuma.
0: Então, as crianças e os jovens estão levando os recado para casa, né?
1: É, mas tem que ser com as crianças, né?
0: É uma
1: porque
0: conscientização nossa.
1: Os adultos, tem uma turma aí que eu vou te falar, faz vergonha, viu? É. Tati, obrigado pela presença.
0: Eu que
1: viu?
0: Agradeço.
1: Bruno, obrigado pela presença.
2: Obrigado, Carol.
1: Depois desse evento, vamos voltar aqui para a gente dar mais um resumo, ver o que, que aconteceu. Se andou ou se ficou empacado, né?
2: Eu quero só destacar um ponto para encerrar. Eu quero, assim, agradecer o Confea, né? Que é o que a gente recebeu esse fomento, né? Agradecer o nosso presidente, Adriano Borges, pra, né, que é uma das ações que ele está dinamizando bastante perto. Pela confiança, a gente está aqui falando também, né? Toda a diretoria nossa, todos associados da ENGE, todos os profissionais de engenharia, né? Quem não é associado ainda, saiba que vocês têm uma associação forte, é uma das mais fortes do estado, que é a nossa associação. Então, se associe, participe das discussões, que é muito importante. Eu quero também destacar aqui, o Carol, porque a gente tem, como eu falei, a gente está em alguns mandatos participando disso já, né? Dessas discussões, né? Seja plano diretor e tudo mais, né? Então, eu quero destacar aqui que o governo John, que é o nosso atual prefeito, ele tem valorizado bastante a técnica, né? Então, ele tem dado abertura, ele tem consciência da importância dessas discussões, não só dessa, mas de outras também, né? As secretarias, né? Em nome aí da Secretaria de Planejamento, do João, que é o secretário atual, toda a sua equipe, né, tem profissionais, né, então hoje nossa, a Secretaria está com uma estrutura muito boa de trabalho para quem trabalha lá. Você tem a Secretaria de Obras também, em nome do Luciano Franco, também que tem uma equipe de engenharia muito boa também. Então a gente percebe a valorização da engenharia, né, e isso está trazendo em obras, em resultado de qualidade de vida para a sociedade, que é entender a importância do profissional de engenharia. Eu quero parabenizar o governo aí, em nome da Associação dos Engenheiros, né, e que quem... Independente de quem vai construir, quem vai empreender também, entender a importância desse profissional de construção civil, do agro e todas as engenharias. Essa é a bandeira que a gente defende, a bandeira que a gente acredita, e só assim a gente vai ter uma sociedade próspera, como eu comentei. E eu agradeço também, Carol, a sua pessoa, que sempre nos dá abertura, aqui a Rádio Nova Paranaíba também, né? E contar sempre com a nossa associação também, parceiro da associação que você participa também. E a gente está à disposição de toda a sociedade para todas as discussões que são pertinentes à engenharia, aos profissionais de engenharia. Agradecer o CREA Goiás também, que agora vai ter a nova presidente, que é a Tatiana Jucá, que veio aqui e conversou com você. Sim. Né? A gente teve
1: e as mulheres aqui. Passaram o rodo lá.
2: Passaram o rodo, ganharam a eleição geral. E a gente vai estar bem próximo dela também. Agradecer nosso inspetor atual, que é o Alessandro também. Que sim, enfim, né? Então a gente tem toda uma comunidade de engenharia que envolve aí essas decisões e a gente fica muito feliz de estar participando nesse hall seleto de pessoas. Não é isso, Gabete?
3: Isso mesmo. As mulheres na engenharia, estamos...
2: Eu esqueci de agradecer também os profissionais lá da engenharia ambiental.
1: Aliás, as mulheres, elas estão onde ela quiser, né? Elas estão tomando conta, né?
3: Nós podemos ser o que nós quisermos ser, né? Nós, na Secretaria de Meio Ambiente também, né? O Bruno ressaltou aqui várias secretarias, mas nós estamos também com equipe de engenheiros, nós temos uma equipe de engenheiros e engenheiras muito forte.
2: Também,
3: isso, né? Lá na Secretaria de Meio Ambiente, que estamos sendo aí liderados pelo Cezinha, que é o nosso atual secretário de Meio Ambiente, que tem desenvolvido um excelente trabalho e que tem, ele dá também essa abertura para ouvir a equipe técnica, que isso é reflexo da liderança que nós temos, né? Que é o prefeito Johnny, e isso reflete a todas as secretarias. Então, nós agradecemos pela oportunidade, ficamos muito satisfeitas em ter aí na liderança do CREA uma mulher. Nós sabemos que as mulheres, nós precisamos estar, nós somos a maioria, questão quantitativa, mas nossa ocupação na questão política, nós ainda temos baixa representatividade em todas as áreas, então nós precisamos ocupar esses espaços. Uma grande novidade também na diretoria da ENGE é ter trazido, né, ter me convidado. Fiquei muito feliz por esse convite de chamar, ter um engenheiro ambiental, né, dentro da diretoria da ENGE, que antes, majoritariamente, ali sempre os agrônomos, engenheiros civis, eletricistas. Então, você vê que está tendo uma mudança, né? Porque não tem como nós desenvolvermos sem caminharmos junto com as questões ambientais. Então, muito obrigada, Carol, pela oportunidade de estarmos aqui.

0: falando mais uma vez sobre essas pautas e estamos sempre à disposição também, tanto como secretária de meio ambiente, como pessoa física, né, o BED, como engenheira ambiental e também representando aqui também a ENGIE.
1: Grande abraço, ponto final. Eu volto na sequência com Super Tarde amanhã, às 12, com o nosso momento jurídico e com muitos assuntos também sendo abordados. Tchau, tchau.
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0: E a hora certa.
1: 13:07. 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

13h10, transe 10, boa tarde, meu povo! Chegando de bem com a vida, alegria e alto astral. E vamos juntos até às 16, com muita alegria com você. Por aqui estou, Carlos Carol, do outro lado, quem tá do outro lado? Quem vai falar comigo primeirinho? Qual o primeiro bairro a mandar a sua mensagem? Quem vai ser a primeira pessoa que vai ligar? 3431-8888. Quero ouvir você! Bora juntos! Isso mesmo, de bem com a vida, alegria total. E a gente começa daqui com muita alegria. Eu quero você comigo, 3431-8888. Bora começar? Começar com a música que retrata, né? Aquilo que nós, né, estamos vivendo nessa semana. Segunda-feira, feriado, dia dela. Nossa Senhora Aparecida, Gino e Gema chegando por aqui. Boa tarde, gente!

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1: E a hora certa.
2: 13:16.
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São 13:20, 13:20. Abraço para você, obrigado pelo carinho. Continue aí, 34318888. A Maria da Horta chamou rapidinho aqui, né, Maria? Grande abraço para você, já já tem sua música. A Sol também já chamou, já conversou aqui, né, Sol? Grande abraço para você. A Jandirinha também já chegou por aqui. A minha amiga Dirce, lá do Jucarantes, também já chegou. Boa tarde, minha amiga. A Aparecida Vieira, lá do bairro Paranaíba, também já chegou por aqui, né? Cedinho, ela chegou. 13:01, ela já tinha chamado. Pontualidade britânica da minha amiga. Abraço também, abraço para a

Já tem aí a Jandirinha participando aqui comigo, né? Tá um negócio que tá errado por aqui, mas já a gente corrige. Mas então vamos aí com a mesa 14, chegando para minha amiga Maria da Horta. Oi, Maria, boa tarde. Seja sempre bem-vinda. Nando Moreno e Adbrito e Samuel.

0: 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E a hora certa.
1: 13 horas e 29 minutos.
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6: 13h30, a diretoria do Sereia de Itumbiara convida a todos para participar da reunião do Sereia na próxima quarta-feira, dia 7, às 19h30. E matinê dançante da melhor idade, dia 8, quinta-feira, a partir das 12h30, na sua sede social, na rua Marechal Deodoro, 366, animação Pedro Henrique e Rafael. 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Acima de R$30, a entrega é grátis. 13h33, boa tarde para você. Abraço para minha amiga Sol. Oi, Sol, tudo bem? Abraçando também a Marlene Bonifácio, a Dona Maura e a Lucinha. Ô, Lucinha, tá tudo bem com você, minha querida? Beijo no coração dessas mulheres maravilhosas. Chegando agora, Bruno e Marrone. Ai, que vontade! Boa tarde, gente!

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1: 13 horas e 39 minutos.
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0: 12:42.
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0: 15 minutos faltando para as 14 horas, deixa eu ouvir meu povo aqui, tá chegando de primeirinha aqui, minha amiga Jandirinha, boa tarde minha querida.
1: Boa tarde meu amigo Carol, a Jandirinha já tá te ouvindo, eu vi você pegando meio dia, agora eu tô ouvindo você no super tarde, aí você manda uma música bonita aí pra mim hoje, tá? Do Bruno Marrone, qualquer nome do Bruno Marrone, tá? Tô te ouvindo. Então, boa tarde. A Jandirinha, tá ouvindo você? Boa tarde.
0: Boa tarde, meu querido. Obrigado você pelo carinho, obrigado pela sua participação. A Mara, lá do bairro Nossa Senhora da Saúde, quer uma música aqui. Uma música do Nossa Senhora Aparecida. Já vou tocar uma música de Nossa Senhora Aparecida para ela. Socorro! Boa tarde!
2: Boa tarde, Carol! Tudo bem com você? Tudo bem, graças a Deus. Se der, você passa uma música bem bonita com o Nascimento Rafael para mim, tá? Tudo de bom, que Deus te proteja hoje e sempre. Graças a Deus, né, que tá chovendo.
0: Que coisa boa, é chuva! Chuva aí de barriguinha cheia, melhor ainda, né, Socorro? Só curtindo, né? Abraço também pra minha amiga Dorinha, já. O Marcos lá da Vila Mutirão, que é uma música do Zezé de Camargo e Luciano, Cama de Capim. Então deixa eu atender aqui, né? Já aqui, a Dirce já chegou por aqui. Então eu tenho aqui na ponta da agulha Bob Robson, SOS Coração. Deixa eu ver quem é que pediu SOS Coração por aqui, hein? Me pediram essa música com o Bob Robson. E também, né, deixe-me ver aqui, cadê? Sumiu, simplesmente desapareceu, mas alguém pediu essa música. Então bora lá, né, vamos tocar pra frente, já tem um repórter Paranaíba. Olha, tem aqui um pedido para serviço de diarista, Camila. Ela está precisando de serviço de diarista. Se você está precisando, tá? Então chame aí que ela está querendo trabalhar. Só você passar, falar aí que eu passo o telefone para ela, tá bom? Ai, Dan, bora lá. Então bora de música, Bob Robson. Depois tem Cama de Capim pro meu amigo Marcão, a turma toda lá da Vila Mutirão. Boa tarde, gente!

0: 24 horas e 56 minutos.
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3: Rússia diz que não foram detectados novos casos de peste na Sibéria. A Agência Reguladora de Saúde Rússia informou nesta terça-feira que não foram detectados casos de pestes entre as pessoas que tiveram contato com uma funcionária do laboratório do Instituto Siberiano de Pesquisas da Peste, que morreu na semana passada, e os moradores locais disseram que suas vidas quase não foram afetadas. As autoridades afirmam que a mulher de 28 anos faleceu na sexta-feira devido a uma pneumonia de origem ainda não determinada em um caso que gerou preocupação internacional, inclusive por parte do presidente dos Estados Unidos, Donald Trump. O órgão regulador afirmou em comunicado que nenhuma doença infecciosa foi relatada entre os funcionários do mesmo Instituto de Pesquisa sobre a Peste nos últimos 10 dias. E informou também que exames extensivos não encontraram no corpo da falecida nenhum micro-organismo relacionado ao seu trabalho. Um conjunto abrangente de medidas antipandemias foi imediatamente organizado e implementado integralmente de acordo com a legislação de saúde pública, afirmou o órgão regulador. 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
4: Servidores civis e militares, aposentados e pensionistas do governo do Rio de Janeiro terão que seguir novas regras para empréstimos consignados e de adiantamento salarial. O decreto, publicado no Diário Oficial do Estado, cria mecanismos de combate ao superendividamento com travas que evitam o comprometimento da renda do servidor. Além disso, o decreto dificulta as operações de cartão consignado de benefício, amplia a proteção das pessoas com 60 anos ou mais e prevê sanções para instituições que descumprirem as regras. A partir de agora, fica limitado em 40% da renda mensal do servidor o total que pode ser descontado em folha por empréstimo, financiamento e outras operações autorizadas por ele. As instituições credenciadas terão que informar o custo efetivo total da operação, taxa de juros, número de parcelas, valores financiado e final. O descumprimento dessas regras poderá resultar em desativação temporária ou descredenciamento da consignatária. Quem se considerar prejudicado com descontos indevidos ou indícios de fraude poderá apresentar requerimento à unidade de gestão do órgão ou entidade que estiver vinculado, ou no caso de servidores inativos e pensionistas, a reclamação deverá ser levada ao Rio Previdência. A medida é válida para os novos contratos, logo, não afeta as consignações e contratos vigentes. Da Rádio Nacional no Rio de Janeiro, Cristiane Ribeiro.
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14 horas e 1 minuto, a nossa carta de hoje traz um retrato aqui de uma importância muito grande, porque fala da padroeira do Brasil, uma história de fé, milagre e esperança. A carta diz o seguinte: hoje eu quero conversar com vocês sobre uma história que atravessa gerações, une famílias, emociona milhões de brasileiros e nos faz refletir sobre a força da fé. Quero falar de Nossa Senhora Aparecida, a padroeira do Brasil. Uma imagem pequena, de cor escura, encontrada nas águas de um rio, que se tornou um dos maiores símbolos da fé do nosso povo. Mas eu quero começar fazendo uma pergunta. Você acredita em milagres? Você já passou por um momento em que tudo parecia perdido? Quando os médicos não tinham mais respostas? Quando as portas se fecharam? Quando a esperança estava desaparecendo? E mesmo assim, algo aconteceu e mudou a sua história? Você já se ajoelhou diante de uma imagem de Nossa Senhora Aparecida? Fez uma oração com lágrima nos olhos e pediu a intercessão daquela que tantos brasileiros chamam carinhosamente de mãezinha? Se você já viveu uma experiência assim, fique conosco, porque hoje a nossa carta é para falar de fé, devoção e esperança. A história de Nossa Senhora Aparecida começou em outubro de 1717, na região de Guaratinguetá, no interior de São Paulo. Naquele período, autoridades portuguesas vistariam a região e pescadores foram encarregados de conseguir peixes para recebê-los. Entre eles estavam Domingos Garcia, João Alves e Felipe Pedroso. Eles lançaram redes no rio Paraíba do Sul, mas os peixes não apareciam. Tentaram uma vez, tentaram outra e nada. Até que em determinado momento, João Alves recolheu em sua rede o corpo de uma pequena imagem de Nossa Senhora da Conceição, sem a cabeça. Depois, ao lançar novamente a rede, encontrou a cabeça da imagem. A partir daquele momento, segundo a tradição católica, a pesca que até então havia sido frustrada tornou-se extraordinariamente abundante. Imagine a cena, meus amigos. Homens simples, trabalhadores, diante de uma situação difícil, encontrando uma pequena imagem nas águas de um rio. Aquela imagem passou a ser guardada com devoção, e as pessoas começaram a se reunir para rezar. Com o passar dos anos, a devoção cresceu, as histórias de graças alcançadas se espalharam e o pequeno encontro no rio se transformou em uma das maiores manifestações religiosas do Brasil. E aqui cabe uma reflexão. Quantas vezes nós também lançamos nossas redes na vida e não conseguimos pescar nada? Tentamos emprego, lutamos por uma cura, buscamos a reconciliação de uma família, pedimos uma oportunidade, mas parece que nada acontece. Será que a fé não é justamente aquilo que nos ajuda a continuar tentando quando as forças estão acabando? Os milagres que marcaram a devoção são muitos. Ao longo dos séculos, muitos devotos passaram a contar histórias de graças que atribui a intercessão de Nossa Senhora Aparecida.
Entre os relatos mais conhecidos está o chamado Milagre das Velas. Segundo a tradição devocional, em uma noite em que pessoas rezavam diante da imagem, as velas que iluminavam o local teriam se apagado repentinamente e voltado a se acender sem que ninguém as tocasse. Para os devotos, aquele acontecimento foi interpretado como um sinal extraordinário e fortaleceu ainda mais a devoção. Outro relato muito conhecido é do milagre do escravo Zacarias. A tradição conta que Zacarias, um homem escravizado que tentava fugir, teria pedido para rezar diante da imagem. As correntes que prendiam seus pulsos teriam se rompido, permitindo que ele seguisse seu caminho. Há também a história do cavaleiro ateu, segundo a qual um homem que duvidava da devoção teria tentado entrar a cavalo na igreja onde a imagem era venerada. O cavalo teria ficado preso nos degraus da entrada, fato interpretado pelos fiéis como um sinal que o levou a reconsiderar sua atitude. É importante dizer que esses episódios pertencem à tradição religiosa, aos relatos de devoção, não são acontecimentos comprovados cientificamente. Para os fiéis, porém, fazem parte de uma história marcada pela confiança e a intercessão de Maria. E eu pergunto a você, ouvinte, será que um milagre precisa sempre acontecer de maneira extraordinária? Ou será que, às vezes, o milagre está naquela força que encontramos para continuar vivendo depois de uma grande perda? Será que um milagre não pode estar em uma pessoa que estava tomado pelo desespero e encontrou motivos para continuar? Na reconciliação de um pai com um filho, na recuperação de alguém que enfrentava uma doença, na família que conseguiu superar uma dificuldade que parecia impossível. A fé pode não nos dar todas as respostas, mas, para muita gente, oferece força para enfrentar perguntas que a vida insiste em fazer. A devoção cresceu tanto que em 1930, o Papa Pio XI proclamou Nossa Senhora a padroeira do Brasil. A decisão reconheceu oficialmente uma devoção que já ocupava um lugar profundo no coração de milhões de brasileiros. Em 12 de outubro de 1980, o Papa João Paulo II consagrou solenemente a Basílica de Aparecida durante sua visita ao Brasil. Hoje, o Santuário Nacional de Aparecida recebe milhões de peregrinos que chegam de diferentes partes do país e até do mundo. São pessoas que viajam

Viajam quilômetros para agradecer, pedir proteção, cumprir promessas e renovar a esperança. Algumas chegam caminhando, outras vão de joelhos em determinados trechos. Há quem carregue fotografias de familiares, cartas, objetos e lembranças de pessoas queridas. Há mães que pedem pelos filhos, filhos que rezam pelos pais. Pessoas enfermas que buscam conforto, famílias que agradecem por terem superado momentos difíceis. E diante de tudo isso, fica uma pergunta: o que leva tantas pessoas a percorrerem distâncias tão grandes para chegar a um santuário? É apenas uma tradição familiar? É o desejo de agradecer por uma graça recebida? É a necessidade de encontrar paz em meio às dificuldades? Talvez, para muitos, seja tudo isso. A expressão de uma fé que atravessa gerações. Meus amigos, o Brasil é um país de muitas crenças e tradições religiosas. E precisamos lembrar que respeitar a fé do outro também é uma demonstração de humildade. Para os católicos, Nossa Senhora é venerada como a mãe de Jesus e intercessora. A devoção a Maria não significa colocá-la no lugar de Deus, mas pedir sua intercessão e seguir o exemplo de fé, humildade e amor associado à sua vida. E aqui eu quero fazer outra pergunta. Será que estamos vivendo a nossa fé apenas dentro das igrejas ou estamos levando os ensinamentos de Jesus para a vida cotidiana? De que adianta carregar uma imagem religiosa, fazer uma promessa, participar de uma procissão ou mesmo de templo? Tratar mal quem precisa de nossa ajuda? De que adianta pedir a proteção de Nossa Senhora para nossa família se não encontramos tempo para ouvir nossos filhos, respeitar nossos pais ou estender a mão a um vizinho que passa por necessidade? Será que a maior homenagem que podemos fazer à nossa fé não é praticar o amor, a caridade, o perdão e a solidariedade? A Bíblia nos ensina, em João 13:34, que vós ameis uns aos outros, assim como eu vos amei. E em Mateus 5,9, Jesus declara: bem-aventurados os pacificadores, porque eles serão chamados de filhos de Deus. Talvez seja esse um dos momentos dos maiores desafios de quem acredita: transformar a oração em atitude, a fé em solidariedade e a devoção em amor ao próximo. Agora, eu quero abrir o coração deste programa para vocês. Você já fez uma promessa à Nossa Senhora Aparecida? Você já visitou o santuário em Aparecida para agradecer por uma graça? Já pediu pela cura de alguém querido e viveu uma experiência que considera um milagre? Já passou por um acidente, uma doença, uma dificuldade financeira ou um momento de desespero e acredita que recebeu a bênção especial? Talvez o seu milagre tenha sido diferente. Talvez tenha sido encontrar forças para recomeçar depois de perder alguém que você amava. Talvez tenha sido conseguir um alimento para colocar na mesa dos seus filhos. Talvez tenha sido vencer uma depressão, recuperar a esperança, encontrar a família ou simplesmente acordar mais um dia com vontade de viver. Conte a sua história. Mande uma mensagem para o nosso WhatsApp 3431-8888 e compartilhe com os nossos ouvintes aquilo que a fé representa na sua vida. Eu quero deixar mais algumas perguntas para você refletir. Você acredita que os milagres acontecem ainda hoje? Quando você faz uma oração, pede apenas por você e pela sua família, ou também se lembra de quem está sofrendo? Você
já

agradecer por uma graça recebida? Ou só lembra de rezar quando enfrenta algum problema? Se Nossa Senhora Aparecida pudesse lhe transmitir uma mensagem neste momento, o que você gostaria de ouvir? Se você pudesse fazer um pedido para todas as famílias brasileiras, qual seria esse pedido? Pense nisso. Porque a fé não precisa ser uma disputa entre pessoas que pensam diferentes. Ela pode ser um caminho de consolo, esperança, respeito e amor. Meus amigos e amigas, a pequena imagem encontrada nas águas do Paraíba do Sul atravessou mais de 3 séculos e continua reunindo pessoas em torno da oração e da esperança. Para milhões de brasileiros, Nossa Senhora Aparecida representa o colo materno, a proteção espiritual e a lembrança de que não precisamos enfrentar nossas dores sozinhos. Mas que nossa devoção não termine quando a oração acabar. Que ela continue quando encontrarmos alguém forte, alguém com fome, alguém sofrido, alguém pelas ruas abandonado. Que ela apareça quando tivermos a oportunidade de perdoar. Que ela se manifeste quando escolhermos a paz em vez da violência, o diálogo em vez da intolerância e a solidariedade em vez da indiferença. Quando passamos a pedir proteção para os nossos filhos, mas também ensinar nossos filhos a respeitar e amar o próximo. E que diante das dificuldades nunca nos falte a esperança de recomeçar. Hoje eu termino essa carta fazendo um último pedido. Se você tem uma fé em Nossa Senhora Aparecida, faça uma oração pela sua família, pelas pessoas enfermas, pelas crianças, pelos idosos, por aqueles que estão sofrendo e por todos os que perderam a esperança. E se puder, transforme essa em oração em um gesto concreto de amor, porque talvez a resposta é uma oração. Comece justamente quando decidimos fazer a nossa parte. Que Nossa Senhora Aparecida interceda por todos nós, segundo a fé de cada devoto, e que Deus nos conceda a sabedoria, a saúde, a paz e um coração capaz de amar. E lembre-se, sua história também pode tocar o coração de alguém. Compartilhe conosco a sua experiência de fé. Que Deus abençoe você e sua família. Tá aí a nossa carta de hoje. Você que é devoto, você que acredita, né, em Nossa Senhora Aparecida, tá aí a oportunidade de você falar. Contar um pouquinho da sua história também, né? Então participe, estou aguardando a sua participação. 3431-8888. Chame, participe! Nossa Senhora Aparecida! 300 anos de Aparecida com Padre Ezequiel. Boa tarde, gente!

0: Top to the bell bar, tá?
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2: 14 horas e 22 minutos.
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6: 14h23, 3431-8888. A Joana, lá de Araporã, já ligou para cá e disse que ficou muito emocionada com a carta de hoje, falando de Nossa Senhora Aparecida. Segundo ela, é devota de Nossa Senhora e que ficou toda arrepiada, e que ela coloca sempre Nossa Senhora Aparecida, né, à frente das suas orações, pedindo a intercessão junto a Deus para todas as suas situações. E ela contou uma situação que ela passou aqui, e que a fé dela, né, acabou que, quando ela imaginava que não poderia ser resolvida, a coisa foi resolvida e ela está lá feliz da vida e agradecida a Nossa Senhora Aparecida. Minha amiga Socorro, boa tarde.
7: Boa tarde, Carol. É a Socorro do Ferreira da Costa. De novo. Carol, a história de Nossa Senhora Aparecida, ela faz muito milagre mesmo. Já fui em Aparecida do Norte, pagar uma promessa que eu fiz, que eu alcancei, e fui lá no Rio, onde acharam ela, vi as estátuas que fizeram lá em Costa do Rio, tem as estátuas dos pescadores que acharam ela, e ela é milagrosa mesmo. Eu tenho a foto dela aqui, perto da minha cama, e eu rezo todo dia agradecendo a ela pela minha vida, pela minha saúde. Primeiro eu agradeço a Deus e agradeço a Nossa Senhora. E eu pedi muito a ela proteção para uma amiga minha que fazia cirurgia de risco. Graças a Deus, ela está

0: fez a cirurgia e tá bem. Eu creio muito nela. Ela é muito milagrosa. Toda Nossa Senhora é uma só, mas cada uma a gente tem devoção, né? Eu sou lá do Ceará, a padroeira de lá é Nossa Senhora do Perpétuo Socorro, mas eu toda vida tive devoção com Nossa Senhora Aparecida. Já fui lá, muito bonito, muita gente, muito bacana. E se Deus quiser, tem fé em Deus que eu ainda vou de novo lá. Ela é muito milagrosa. Deus, primeiramente, e Nossa Senhora, tá? Obrigada, achei linda a carta. Por isso estou te respondendo, viu?
1: Tá certo, minha amiga. Grande abraço, obrigado pela sua participação, tá? A minha amiga tem aqui também. A Mara diz aqui para mim, olha, boa tarde, Nossa Senhora da Saúde, ela é lá do bairro Nossa Senhora da Saúde, ela diz aqui, eu tenho fé recebida, milagres e vou conseguir mais milagres. Tudo que você está falando é verdade. Sempre que ouço uma oração, peço para moradores de ruas, presidiários, principalmente no tempo de frio. Obrigado, minha amiga, pela sua participação, tá? Obrigado aí. A Silvia, lá da Monte Alegre, também está aqui participando. Oi, Silvia, boa tarde.
2: Boa tarde, Carol. Carol, aqui é a Silvia, do município de Monte Alegre. Carol, eu tenho uma bênção muito grande de Nossa Senhora que aconteceu na minha vida, da minha família. Há 8 anos atrás, meu filho caiu de uma mula, deu traumatismo craniano, ficou entubado e os médicos falavam para mim que não tinha jeito. E eu só pedindo a Nossa Senhora, mãezinha do céu. Um dia chegou um médico e falou para mim, mãe, você tem fé? Eu falei, o que eu mais tenho, doutor. Ele falou, então, confia, eu não sei se é daqui um dia, um ano, dois, mas seu filho vai acordar. E meu filho acordou, meu filho hoje está aqui, perfeito, casado, trabalhando, uma benção. Nossa Senhora é uma mãe, basta ter fé, parou e pedir com fé, que eu tenho muitas e muitas graças que Nossa Senhora já concedeu na minha vida e da minha família.
1: Obrigado, Silvia, de Monte Alegre, de Minas. Grande abraço para você, obrigado pelo carinho, tá? A Naísa, lá do Norma de Balde, também está aqui para participar com a gente. Boa tarde, Naísa.
3: Carol, boa tarde. Carol, eu sou muito, muito mesmo devota a Nossa Senhora Aparecida. Eu já fiz promessa com ela e fui recebida. Recebi o milagre. Meu filho mais velho, a gente morava na roça e meu menino começou a esmagrecer, perder peso, comendo doce demais. Eu nunca sabia que podia ser uma diabetes, né? Que eu estava começando. Aí um dia eu cheguei em casa e falei, mãe, me dá água. Eu fui dando água para esse menino, no final eu estava pedindo, era gelo. Aí tá, aí a gente morava na roça, trouxe ele aqui na cidade, um médico, até o doutor José Augusto que atendeu ele e falou, não, se sintoma dele é diabetes. Aí tá, aí ele foi embora pra casa. Carol, antes de a gente pegar o resultado do exame dele, pra confirmar que era diabetes mesmo, ele passou mal, ele passou muito mal, ele secou a boca, ele não falava e vim correndo com ele para a cidade. Aí tá, aí eu sou separada do pai dele, tive que ligar para o pai dele para ir pegar a gente lá na rodoviária, que eu tive vindo de ônibus. E a gente chegou lá no São Marcos com esse menino, ele deitado no meu colo. E meu ex-marido chegou, bravo, querendo arrebentar até a porta, que os médicos não atendiam. E o menino passando mal, até com muito custo, chegou o médico, doutor Vinan. Aí o doutor Vina olhou ele e ele falou, mãe, quando ele deu ataque, o que eu tenho que ser é fala, que eu não sei, não dou conta de falar mais nada. Ele estava tendo mais voz, ele estava no estado de coma mesmo. Aí o doutor Vina internou ele e começou os medicamentos. E esse menino deu uma crise, juntou os enfermeiros, juntou o médico. Ele estava na... parece que estava dando uma ânsia da morte mesmo. Estava morrendo o menino. Esfriou. E aí depois meu ex-marido saiu lá fora, porque não podia entrar dois, né, lá no quarto. Aí... meu ex-marido foi me chamar, falou que o Anderson estava morrendo. Era o Anderson, meu filho. Carol, quando eu entrei no quarto, eu vi a situação do meu filho. Eu pedi primeiro para Nossa Senhora Aparecida. Hoje, eu tenho 39 anos que eu não como carne na sexta-feira por causa desse milagre que eu tenho com ela. Eu sou muito devota à Nossa Senhora. E pode todo mundo crer, igual você falou, ela não faz milagre, mas ela intercede ao teu filho, o milagre por nós. Eu tenho muita fé, cara. Eu sei dar esse testemunho com muita fé. Aí eu fui lá para aquela praça São Sebastião, sentei lá no banco e pedi para Nossa Senhora Aparecida não deixar eu perder meu filho, que era meu filho mais velho, que me ajudava. Não deixasse eu perder ele, que a partir daquele dia eu não comia carne na sexta-feira, enquanto eu tivesse vida. E estou com 39 anos, eu não como carne na sexta-feira. Se numa sexta-feira eu falar que hoje só tem carne, eu fico sem comer. Quantas festas que eu já participei, comemoração. Se que caia na sexta-feira, eu não comia carne. Eu tenho muita fé. E todo mundo pode acreditar. Portanto, se der, você passa aquela música do Felipe Falcão, Milagre da Santa, que ela é uma milagrosa mesmo. Carol, muito obrigada. E quero que todo mundo acredite nela, que tenha a mesma fé que eu tenho, que ela é poderosa. Nossa Senhora Aparecida, a nossa mãe, a mãe de Jesus, ela é poderosa. Ela intercede mesmo por nós, que eu recebi essa graça. E nunca perco a fé dela enquanto eu tiver vida. Amém. Fique com Deus, todo mundo que estiver ouvindo essa mensagem. E acredite que ela existe e ela faz, e ela intercede a Jesus, e a gente recebe um milagre mesmo dela. Fique todo mundo com Deus, todos os ouvintes que estiver ouvindo, creia que fica todo mundo com Deus. Amém.
1: Obrigado, minha querida, pela sua participação. E nosso WhatsApp continua liberado para você participar, 3431-8888, se você tem aí a sua história para contar. Então, esse foi o relato da Naísa. A Socorro já falou por aqui também. A Dorinha, oi Dorinha, boa tarde, minha querida.
4: Boa tarde, Carol, é a Dorinha. Pois é, Carol, também fui na Aparecida do Norte. Tem mais linda, que igreja linda, que beleza. Eu nego não, só até chorar lá nos pés, nossa Aparecida, eu chorei. Muito bonito, viu? Fui no Rio, onde foi achado ela. Nós passeamos lá, fiquei lá três dias, na Aparecida do Norte. Meu menino que me levou, mas eu fui mesmo para visitar Nossa Senhora. Mas eu tenho muita fé nela, graças a Deus. Eu tenho ela aqui dentro da minha casa, tenho muita fé nela. Ela é muito bonito mesmo. Quem nunca foi, vai, para vocês verem que tem mais lindo que lá. Eu fiquei lá três dias, mas meu menino, minha nora, é o trem mais lindo do mundo. É a Aparecida do Norte. Tinha vontade, né? Aí meu menino veio e falou, não, mãe, vamos lá, vou levar a senhora. Mas foi de carro próprio. É o trem mais lindo. Eu espero, no ano que vem, meu aniversário, vou passar lá. Deus quiser. Nossa Senhora Aparecida vai me ajudar. Que meu aniversário quer passar lá dentro da igreja de Nossa Senhora Aparecida. Mas muito obrigado, é a Dorinha, viu? Tchau.
1: Valeu, Dorinha. Obrigado você pelo carinho. Obrigado pela sua participação, minha amiga. Fique todos com Deus, hein? Fica aí, né? Felipe Falcão! Felipe Falcão! Milagre da Santa.
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0: certa.
1: 14:38.
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5: 14:39, abraço pra você, continue participando, 3431-8888, pode continuar que a gente vai tocando aqui, viu? Abraço pra Dorinha, pra Naísa, pra Silvia lá de Monte Alegre, de Minas, abraço pra Aparecida. Ô, Aparecida, como é que tá aí no nosso canapim, hein? Tá chovendo por aí? Abraço pra Socorro, pro Carlos Félix lá da, do bairro Ladário Cardoso de Paula, ele mandou aqui, mas parece que tem um poste caído. Explica-me tudo aí, meu amigo, onde que está esse poste caído aí? Ele mandou só uma foto aqui, o Carlos Silva Félix, manda para mim aí, tá? Diz aí onde é que está esse poste caído para a gente cobrar por aqui. A Mara lá do bairro Nossa Senhora da Saúde, tem também aqui a Luísa. Oi, Luísa, foi divulgado na parte da manhã sobre uma chácara, pode me dar maiores informações? Chácara para quê, minha amiga? Que você quer sobre essa chácara? Tem aqui, contrata-se caseiro. Será que é esse? Olha aqui, ó. Contrata-se caseiro. Casa, tem que ser casado. Ele vai trabalhar com serviços gerais, manuseio de alimentação de animais, cuidar da piscina,

0: esposa fazer a limpeza da sede, é carteira assinada, viu? 3431-3013-23. Será esse? Se for, confirma aí que eu já te passo para você. 3430-1313. Tem o WhatsApp também, que é 649-9999-3572. Falaram com o Wilson, tá? É isso aí, tá bom? Então, chame aí. Deixa eu atender aqui. Abraço também para o meu amigo Luciano do Frango Assado. O rapaz já chamou faz um tempão, mas nós entramos aqui com a carta do ouvinte, né? E acabou atrasando, mas é isso mesmo. É muita gente participando, graças a Deus. Telefone, espera só mais um minutinho. Luciano, boa tarde.
1: Verdade, Carol, Luciano aqui do Frango Assado. Fico te ouvindo, hein? Toca aquela moda para nós aí do Jimmy Jam, Toalha Branca. Oferece aí pro Zé de Brito, Juquinha da Saúde, meu pai é liso, eu lembro das morabições. Sebastião Cacete, o Gilvão da Alcântara Carol, o pessoal do Bavador de Ferreiro, Celso Rosa, Vadinho lá de Buriti Alegre, meu amigo, e para quem gostar da moda, então eu sou, bora agir, bora trabalhar. Fui.
0: Bora que o tempo não espera, Gini Gelo chegando por aqui, Toalha Branca, boa tarde.

0: São 14 horas e 44 minutos.
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2: 14 horas e 44 minutos.
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2: 14 horas e 44 minutos.
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5: Tá explicado. 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
1: 14:48.
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8: A AGU pede a Fux que aguarde PGR e mantenha a proibição das bets no país. A Advocacia Geral da União pediu ao Supremo Tribunal Federal que mantenha em vigor a medida provisória que proibiu a atividade das bets no país. No parecer, o advogado-geral da União, Jorge Messias, pede que o ministro Luiz Fux, relator do tema no STF, aguarde a manifestação da Procuradoria-Geral da República antes de decidir sobre o pedido para que os efeitos da MP sejam suspensos. A AGU requereu também que, antes de decidir, Fux realize uma nova audiência pública sobre o assunto, nos moldes da primeira realizada em novembro de 2024. A suspensão da proibição das bets foi pedida no dia 28 de setembro pela Associação Nacional de Jogos e Loterias, pelo Instituto Brasileiro de Jogo Responsável. As entidades argumentam que a medida foi abrupta, provocando prejuízos bilionários para as empresas que acreditam no marco regulatório vigente no país e fizeram investimentos. As associações do setor insistiram para que a liminar fosse concedida antes das manifestações da AGU e da PGR até as 23 horas e 59 minutos desta segunda-feira, prazo final para que os portais e plataformas das bets saíssem do ar. Fux, contudo, resolveu aguardar a manifestação da AGU antes de qualquer decisão sobre o tema. O ministro é relator de 3 ações diretas de inconstitucionalidade que questionam o marco legal das bets, que entrou em vigor em 2023 e acabou extinto pela medida provisória. 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
9: O Círio, a maior festividade religiosa da América Latina e uma das maiores do mundo, possui uma extensa programação antes da tão esperada procissão. E um dos momentos marcantes é a abertura da Quadra Nazarena, que conta com atrações especiais. Antônio Souza, diretor coordenador do Círio de Nazaré, fala sobre como será a estrutura deste evento.
10: Toda a Quadra Nazarena vai estar colocada a serviço da população. Então, além do show, nós temos o Arraial, que oferece vários tipos de produtos religiosos, alimentação, infraestrutura, toda para receber o público.
9: Padre Cavalcante, Padre Omar, reitor do Cristo Redentor, Ziza Fernandes, Flávio Vitor Júnior, Felipe Alcântara e William Sanfona formam o elenco do Bendito Encontro 2026. Natália Inácio, assessora do Bendito Encontro, destaca que essa iniciativa foi pensada para marcar de uma forma muito especial a abertura do Círio de Nazaré.
11: E uma participação super especial que é do coral da Casa de Cultura Círio outra vez foi pensada. Durante 5 meses eles ensaiaram para estar lá. Então, a direção tem toda uma estrutura, uma banda única para a gente poder reunir todas essas homenagens que vão ser feitas. Vamos ter uma área de acessibilidade ali com cadeiras para idosos.
9: A diretoria da Festa de Nazaré ressalta que as programações têm um planejamento nas áreas de segurança e saúde para garantir o bem-estar dos participantes.
12: Da Rádio Cultura FM de Belém, Gabriel Nascimento para a Rádio Nacional.
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1: Todo mundo tem uma lembrança boa, né?

0: Bom demais!
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2: 15 horas e 3 minutos.
0: Faz barulho aí!

assim, Pedro Jaguar?

0: 15 horas 6 minutos, 15 e 6, boa tarde para você. Olha, acontecerá nos dias 9, 10 e 11 de outubro, das 8 às 17 horas, o dia todo. Bazar Beneficente do Solar dos Idosos Maria de Lourdes, com roupas a partir de R$1 a peça, calçados, bijuterias. Não passamos cartão e nem Pix. Rua Fortaleza, esquina com Aurélio Alves. Participe, vai lá contribuir, vai ser importante para você ajudar aí, tá bom? Deixa eu mandar um abraço para a turma toda que está acompanhando aqui. O Demilson, obrigado pelo carinho. Marcão, já rodei a música dele. A Rosinete está lá no bairro Santo Inês, né, Rosinete? Grande abraço para você. O Rafael Luiz, estamos aqui na construção civil. Passa a música, deixa eu ver que música que ele está pedindo aqui, né? Barros de Alencar, apenas 3 minutos. Rapaz, você está arrancando pica-pau do oco, hein? Essa é antiga, mas é boa, né? Abraço, então, aí, para a turma toda lá do Remy Martins e também, né, a turma da Construção Civil. Abraço para o meu amigo Peninha também, né, Peninha? Grande abraço para você. A Luísa está falando aqui sobre a questão da vaga, já passei para ela. Temos também aqui a minha amiga Dorinha também, Luiz Cabeção tá por aqui, né, Luiz? Ô, Luiz, boa tarde, meu amigo, como é que vai? Tudo bem?
1: Boa tarde, meu amigo José Carlos Carol. Carol, deixa eu te falar, sou caeteiro, passo de direto bem no Rio de Janeiro, e bem que São Paulo, passo muito Aparecido Norte ali. E vou te contar um negócio, minha mãe fez um voto quando eu era pequeno, a igreja era do outro lado, onde hoje é o viaduto, a passarela, onde pega ali que vai para Santa Catarina, Curitiba, desce para São Paulo também, e da mão do outro. Eu conheço Aparecido Norte. Rapaz, eu, sinceramente, eu sou um cara devoto, Nossa Senhora Aparecida. Todo caminhão que eu trabalho, ou o meu caminhão, tem a imagem da Nossa Senhora Aparecida. E eu gosto, mas eu sou muito devoto a ela. E acredito muito. Quem não acredita é porque não tem fé. Nossa Senhora Aparecida é a melhor coisa que tem na vida da gente. Deus é protetora, é nosso seguro. Os outros falam Deus, Deus. Deus sim, oi. Nossa Senhora é a mãe de Deus. Então tem Nossa Senhora da Aparecida. E eu vou falar uma coisa para você aqui. Eu gosto demais, cara, e eu sou muito devoto a ela, eu tenho ela aqui, tem meus protetores, meus santos aqui, ó. Deixou escrito com os 12 apóstolos dele. Então, e eu queria que você passasse uma música pra mim, de Nossa Senhora Aparecida pra mim, se for possível aí, cara. Passa aí pra nós aí, ô Carol. Eu te agradeço aí. Tenha uma boa tarde. Que Deus e Nossa Senhora Aparecida te abençoe pro resto da sua vida, hoje e sempre.
0: Valeu, meu amigo Luiz Cabeção, obrigado. Já eu rodo pra você. Deixa eu tocar a música aqui do pessoal da Construção Civil, né, Rafael? Olha aí, pra matar saudade dos velhos tempos, até o Kelly Reb Hassan de Souza lembra dessa, viu? Barros de Alencar, apenas 3 minutos, boa tarde.

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0: 11:14.
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0: 15 horas 17 minutos, 15:17. Participação, obrigado pelo carinho desde já. Mensagens e mais mensagens chegando por aqui, né? A Neucina já chegou por aqui, a Francisca também. Oi, Francisca, como é que você tá? Tá tudo bem? Ah, ela mandou aqui, deixa-me ver aqui a Francisca. É um galho ali numa árvore caída, né? Fala o endereço pra gente, pra poder pedir aqui, tá? A Jandirinha tá por aqui novamente, né? Deixa eu ver a Jandirinha aqui. Oi, Jandirinha!
1: Alô, boa tarde, tô te ouvindo, a Jandirinha. Então, boa tarde, Deus protege hoje e sempre, amém. Deus.
0: Bem, minha amiga Jandirinha, abraço pra você. Daqui a pouquinho tem o Aguinaldo aqui também, tá chegando já já. Eu fiquei devendo uma música aqui lá no começo do programa, gente, pra Socorro, né, rapaz? Ê, Socorro, mas eu tô esquecendo de você, né? É, do Racine e Rafael. Ela gosta muito do Racine e Rafael, né? É, deixa eu ver, ela não falou a música aqui, mas o pessoal gosta muito dessa aqui, né? E, aliás, deixa eu tirar aqui, calma aí, telefone. É, deixa eu ver aqui. Racine Rafael, para minha amiga Socorro. Boa tarde.

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1: Essa moça é pra casar.
2: Vocês estão falando besteira.

0: Essa é pra casar, viu?
1: quinze horas 24 minutos, 15h24, abraço pra você, obrigado. Deixa eu mandar a música aqui pra Aparecida, lá do bairro Nossa Senhora da Saúde. Oi, Aparecida, ela tá mandando a música aqui pra Wender, que é seu filho, e a Nora, que é a Maria Eduarda. Grande abraço pra você, obrigado pelo carinho. 3431-8888, você participa e a gente vai tocando aqui a música que você quer. Silvana, Silvaninha, boa tarde, gente.

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2: 15 horas e 28 minutos.
3: 15h28, opa, trovão chegando, chuva também, e deixa eu abraçar a turma toda que gosta dessa dupla que vai estar aqui em Tumbiara no dia 10, e aí, como é que tá? Tá tudo bem? É, você tá esperando aí o nosso Chitãozinho e Chororó? É, mas vem também aí a turnê, a nova turnê, a volta de Jorge Mateus, hein? Será que chega? Diz que dia 31 no Réveillon eles já estarão de volta. E há uma expectativa muito grande. Segundo informações, são dezenas, dezenas e dezenas de pedidos já na expectativa, querendo o show de Jorge Mateus, os nossos itumbiarenses. E é claro que a gente gosta também, não gosta? Então, bora! Primeiro tem Jorge Mateus, Voa Beija-Flor, depois tem Nascemos Pra Cantar, Chitãozinho e Chororó. Boa tarde, meu povo!

0: 15h36.
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5: 15h36.
0: Bora lá, chuva que cai, Deus que manda, não é mesmo? Olha, deixa eu abraçar a turma toda que está acompanhando a gente. A minha amiga Divina. Oi, Divina, como é que tá? Tá chovendo por aí? Ela tá querendo uma música aqui do Nino Pássaro, né? Segundo ela, toda música é boa. Já já eu toco para você, porque agora deixa eu atender as pessoas que estão aqui, né? Aguinaldo Cardoso, boa tarde.
6: Ai, Carol, tá bom? Eu tenho uma imagem nessa presença que eu busquei lá no santuário, tá? A gente me ri no quarto aqui. Então eu fui abençoado aqui nessa presença aqui na duas pistas aqui. É possível. Já tá abençoado, graças a Deus. Tá? Oh, não é possível, gente. Deus o livre. Guarda, não vai tirar essa imagem nossa. É só pra ser. Não. Tem como não. Eu tenho ela aqui em São Jorge. Graças a Deus. Toda vez que eu passava aí pro Rio de Janeiro, que sou como é mesmo, toda vez que eu passava lá, eu parava na sua parceira. Tá aqui, certo comigo. Viu? Tá bom, Carol? Fique com Deus. Isso aqui é uma imagem que não esquece da minha vida.
0: Certo, meu amigo Aguinaldo, é isso aí, né? Essa questão de tirar a imagem de padroeira do Brasil, o povo não aceita, né? Essa é a grande verdade. Circulou isso aí, né? Na internet, nos meios de comunicação, mas o povo não aceita de jeito nenhum, porque ela é a padroeira do Brasil. Oi, Francisca!
7: Essa árvore aí tá caída na Oswaldo Aranha com o João Henrique. Já aconteceu 3 acidentes aí, acidente grave. Aí se puder tá falando aí pra mim que eles cortam essa árvore, que ela tá atrapalhando a visão ali, ó, dos dois lados. Aí já aconteceu 3 acidentes graves aí, ó, a menina quebrou o fêmur. Aí se puder tá falando aí pra mim, eu falei de manhã, aí o Gésimar falou, mas até agora nada, tá do mesmo jeito. Aí fala aí, por favor.
0: Tá certo, vamos pedir aqui o nosso amigo Jiguerê, né, ô Jiguerê. Bora falar aí para resolver esse problema. Vou passar para o Jiguerê aqui, eu tenho certeza aqui que ele vai resolver esse problema rapidinho, viu? Pessoal lá da Rua 17 já me chamou aqui, pediu para chamar aqui o pessoal da Saneago. Já falei com o pessoal da Saneago. A Maria, que é moradora da Rua 17, já me ligou de volta e falou: pessoal, já tá aqui, já tá resolvendo o problema. É assim que eu gosto de ver. Parabéns aí a Saneago. Agora a gente vai ver essa questão aqui com o Jiguerê, viu? Daqui a pouquinho a gente fala com o Jiguerê pra tentar resolver essa situação aí, tá bom? Minha amiga Neuzina. Neuzina tá feliz, né? A maninha dela já falou aqui, falou sobre a Nossa Senhora Aparecida. Boa tarde, minha amiga!
8: Meu amigão Carol! Boa tarde! Tudo bem com você, Carol? Eu estou te ouvindo, meu amigão do coração. Você sabe que a Maísa, minha irmã, é a metade do meu coração? Ela é minha irmã do coração, Carol. Eu estou te ouvindo. Manda uma música bem bonita pra mim hoje. Eu sei que você não é ridículo pra passar música, não é?
0: Sei, não.
8: Estou te ouvindo, amigão. Amo muito seu programa. Seu programa é nota minha.
0: Valeu, minha amiga Nilcina. Abraço pra você, minha querida. Você também mora no meu coração. Beijo pra você, minha querida. Nino Passa tá chegando aqui pra cantar um pouquinho, né, da velha morada. Oi, Divina. Boa tarde, minha querida.

Esse Nino passa aqui no programa Super Tarde Paranaíba. Obrigado você pelo carinho. Deixa eu mandar um abraço aqui para a turma toda também. Tem uma música que está sendo muito pedida, gente, aqui. E ela realmente é boa, viu? É uma mensagem maravilhosa. Principalmente hoje com a questão da carta do ouvinte, falando de Nossa Senhora Aparecida, né? Muita gente participando e eu fico muito feliz e agradecido de tamanha audiência, viu? Realmente muito feliz mesmo. Cada dia a gente recebe mais participação. Hoje nós tivemos participação, inclusive, de Monte Alegre, de Minas. Abraço para a turma toda aí de Monte Alegre, Capinópolis, né? Canápolis, Cachoeira de Minas, Cachoeira de Goiás, Centralina, Araporã, Buriti Alegre. Turma que acompanha a gente, pessoal das fazendas. Ó, falar nisso, minha amiga Cida. Como é que tá aí, mas o Walter na Fazenda Mimoso? Tem chuva por aí? Tá chovendo? Porque aqui, vou te falar, viu? Tá derramando, graças a Deus, uma chuva abençoada. Agora tem pra turma toda, deixa eu abraçar mais essa turma aqui. O Edson lá do Nova Aurora, tava faltando energia lá desde amanhã, nós já tentamos aqui falar com o pessoal, né? A Mara lá do bairro Nossa Senhora da Saúde, abraço Mara, minha amiga Socorro, a Marlene Bonifácio, a Maura, a Lucinha, a Sol, a Maria da Horta, tá lá, tá chovendo por aí, mulher! Leomar lá do bairro Ladouro Cardoso de Paula, Aparecida, o Wender e a Maria Eduarda lá do Nossa Senhora da Saúde, a Rosilda, oi Rosilda, lá no bairro, na Vila São Sebastião, abraço pra vocês, obrigado pelo carinho, tá bom? Meu amigo Décio Eustáquio, ô Décio! Abraço pra Salma também da Rua Goiás. Chegando Jorge Pai e Jorge Filho, boa tarde, gente!

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5: E tá faltando só 10 minutinhos pra acabar o programa, mas a Marilda lá da Rua Boa Vista já ligou pra cá. Hoje ela aumentou aqui, né? Deixou de ser um trio, passou um quarteto, né, Marilda? Melhoras pra você, minha querida. Ela tá mandando pra mim, também tá mandando pra Maria José, pra Vanusa, que é a tia do Tilu, e a Cleusa, que é a mãe do Tilu. Abraço para você, obrigado aí pelo carinho, continue participando, né? Ah, abraçar também a Marlúcia Dantas. A Marlúcia Dantas é lá do bairro Prefeito Zé Moisés. Abraço para você. Abraço também para o Amarildo, lá de Buriti Alegre, Aparecida, lá de Canápolis. Abraços. Tá chegando a música para você, minha amiga. Olhos Negros, boa tarde.

0: 5 minutos faltando para as 16. Abraço, beijo no coração dessa turma toda. Deixa eu abraçar aqui, né? Tá finalizando por aqui, mas deixa eu abraçar aqui as aniversariantes de ontem: a Helena, a Marlene, lá do bairro Planalto, a Francisca, a Marilene e a Luciana Santos. Todas vocês certamente tiveram um dia muito especial, um dia de muita alegria, não é isso? Então, beijo no coração de cada um de vocês e mais uma vez, parabéns. Ah, minha amiga Marlene Bonifácio ligou no finalzinho do programa, mas tá valendo, né, Marlene? Grande abraço. Amanhã ela disse que vai ligar mais cedo. Olha, grande abraço, beijo no coração de cada um de vocês. Já já tem o repórter Paranaíba, na sequência tem Lindomar Pedrada chegando por aqui. Boa tarde, gente! Tô indo de bem com a vida, a alegria total do jeito que começou. Estou terminando. Alegria, alegria, alegria. Valeu, meu povo!
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2: 11:55.
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3: Mendonça multa Flávio por impulsionar post negativo contra Lula. O ministro André Mendonça, do Supremo Tribunal Federal, decidiu nesta segunda-feira multar o presidente Flávio Bolsonaro em R$5 mil por impulsionar irregularmente propaganda negativa contra o presidente Luiz Inácio Lula da Silva, candidato à reeleição. A publicação, questionada pela campanha de Lula, mostra uma foto de Flávio com uma imagem de identificação de sua candidatura seguida pela legenda: Lula abandonou o Brasil, mas nós vamos resgatar o país e os brasileiros do buraco em que ele nos jogou. Nós vamos proteger o trabalhador, nós vamos proteger as mulheres e nós vamos proteger as crianças, e pode ter certeza, o Brasil vai vencer. Mendonça seguiu o parecer da Procuradoria-Geral Eleitoral, para quem a mensagem toma rejeição ao candidato adversário como premissa e fundamento persuasivo para a promoção da própria candidatura. O ministro destacou que a lei das eleições estabelece finalidade específica para o impulsionamento de conteúdo eleitoral, admitindo uma utilização apenas com o fim de promover ou beneficiar candidatos ou suas agremiações. 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
4: O IMET divulgou alerta laranja para perigo de chuvas intensas em áreas de São Paulo e do Paraná nesta terça-feira. Em algumas áreas pode chover entre 30 e 100 milímetros por dia. A previsão é de pancadas de chuva, rajadas de vento e até queda de granizo. A Defesa Civil Paulista mobilizou o gabinete de crise para reforçar as ações de prevenção, preparação e resposta. Segundo a tenente PM Ludmilla, o cenário de instabilidade acontece em todo o estado.
5: Na região centro-oeste do estado e os municípios que fazem divisa com o estado de Minas Gerais, teremos uma condição favorável para alagamentos. Para a região metropolitana, litoral, capital e Vale do Paraíba, teremos uma condição favorável para deslizamentos.
4: Nesta terça-feira, chove forte em áreas de Mato Grosso do Sul, Mato Grosso e Goiás, além de Amazonas, Rondônia e Pará. Brasília segue com muitas nuvens, pancadas de chuva isoladas e temperatura máxima de 25 graus. Já em outras regiões, a previsão é de calor. O IMET divulgou alerta para baixa umidade em partes de Minas Gerais e dos estados do Nordeste. A umidade relativa do ar em algumas cidades pode variar entre 30% e 12%. O sol forte atinge principalmente Maranhão e Piauí, onde os termômetros podem chegar aos 40 graus. Além de áreas da Bahia, de Pernambuco, do Rio Grande do Norte, do Ceará e da Paraíba. Também há previsão de calor em Roraima, no Amapá e no Tocantins. Da Rádio Nacional em Brasília, Renato Ribeiro.
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6: 16 horas.
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3: Com muita alegria, uma chuvinha gostosa, né? Ô, chuvinha maravilhosa, hein? Deus é perfeito, Deus é maravilhoso o tempo todo Deus é bom. Obrigado, Senhor, pela chuva que tá caindo na nossa cidade, né? Que maravilha. Ai, meus amigos, terça-feira, dia 6 de outubro de 2026. Eu sou Lindomar Pedrada, muito prazer. Você pode chamar de amigo, eu te acompanho, eu e você, até às 7 horas, com muita alegria. São 3 horas de muita música e muita alegria, com muita chuva, hein? Deixa chover, deixa chover. 16:09, a partir de agora, em nome da Quipé Calçados, da Droga Rocha, Óticas Vista e a Moderna Magazine, está no ar o nosso Entardecer no Sertão, programa que só toca o modão, né? E começamos com essa bonita melodia, que eu tenho certeza muita gente gosta. Olha aí, abrindo o programa, João Mulato e o Pardinho aqui na Paranaíba, participação de Valéria Barros. Boa tarde pra você, hein? Maravilha, tarde chuvosa na cidade.

0: 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Terça, primeira música de hoje, João Mulato e Pardinho, participação de Valéria Barros. 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É, minha amiga Dona Maura, tá ligadinha comigo, a Dona Maura, o João da Cabrita, alô Dona Maura, o João da Cabrita, um abraço a vocês, chuvinha boa, né? O Raimundo, a Sebastião da Rua Teutaba, o Solaor, Dona Rosinha, o Jota Gervás, a Nilvo, o Crislã, também da Rua Teutaba, o nosso amigo, a minha amiga Roseli, o João Batista, lá do Recanto Sertanejo, alô Roseli, João Batista, Recanto Sertanejo, um abraço a vocês, ótima tarde, obrigado pelo rádio ligado.
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2: 16 horas e 12 minutos.
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0: A minha amiga Iraci, aqui da Rua Paranaíba, tá ligadinha. Alô, Iraci, da Rua Paranaíba, boa tarde para você. Muito obrigado, Iraci, pelo carinho da audiência, viu? Tá aí chuvinha gostosa, né, amiga? A minha amiga Águida, a Águida é irmã do Donizete da farmácia. Águida, do bairro Paranaíba, também tá ligadinha, né, Águida? Boa tarde a você. Boa tarde para a Neuza, o Osvaldo na Vila Vitória. Alô, Neuza e Osvaldo na Vila Vitória. O nosso amigo Chicão Garçom, tá ligadinho comigo. Grande amigo Chicão Garçom, gente fina, meu parceiro, meu companheiro.
6: Ora, pessoal, entardecer no sertão. Chuva lá fora e pinga aqui dentro.
0: Ô, Chicão, desse jeito, amigo. Ei, só alegria, né?
6: Bora, meu amigo
0: Pedro. Bora.
6: Vamos lá, né?
0: Bora pra cima.
6: Chuvada boa,
0: hein? Ei, maravilha, hein? Bora pra cima. Alô, Chicão Garçom e a Silvana, na Vila Vitória, ótima tarde a vocês, obrigado pelo rádio ligado, é tudo de bom, né, Chicão? Tempinho gostoso, né? Pode comer uma pamonha quentinha, sair do tacho, comer uma galinha com arroz quentinha, né? Ei, maravilha, tudo de bom, feijoada, para por aí, não é hora de falar isso não, Pedrada. Mário Fofoca, meu grande amigo Mário Fofoca, ligadinho comigo, Santista.
7: Boa tarde,
0: boa
7: meu
0: tarde, Mário.
7: Pedrada.
0: Tudo bem, Mário?
7: Mário Fofoca.
0: Fala comigo, Mário.
7: Pedrada, vê se há condições de você rodar uma música para nós.
0: Agora.
7: A música é Paixão de um Homem.
0: Eita, apaixonado.
7: Milionário e Jusa Rico.
0: Tá certo.
7: Aproveitando, quero dedicar essa música para meu amigo Gerson Mular e sua família na Vila de Furnas.
0: Isso aí, também.
7: João Tomino, número 2.
0: Caminhoneiro apaixonado.
7: Para o

0: Puxando essa.
1: Nosso amigo e parceiro. Falou, meu grande amigo Mário Fofoca. Sou Luziário da Rua 7. Alô, sou Luziário da Rua 7. Aquele abraço. Salma da Goiás. Tudo bem, Salma da Goiás? Boa tarde, Salma. Kenny Andrade. Alô, Kenny Andrade. Aquele abraço. Os Gargantas de Ouro. Segura aí, Mário Fofoca. 16 e 19.

0: Deus, dez.
1: Passa esse aqui e deixa cinco pra mim, viu? É, passa aqui e deixa cinco pra mim, já que é bem o galho, viu? Dá pra tomar um cafezinho, né? Então tá aí, os Gargantas de Ouro, Paixão de Homem, o Mário Fofoca e a esposa estão ouvindo a gente, tomando café da tarde. Na Vila Vitória, o Chicão, o garçom e a esposa Silvana, também tomando café da tarde. A Neuza, o Oswaldo na Vila Vitória. E a minha amiga Salma da Goiás, também tomando café da tarde, ouvindo a gente, né? 16h20, informando Óticas Vista, nossa missão é te ver bem.
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3: 16 horas e 20

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1: Opa, dá uma paradinha aqui. Tem oferecimento dessa música. Tem oferecimento, né? É. Tem oferecimento dessa música. Mas antes eu quero mandar um abraço aí pro meu amigo Maguila. O Maguila e a dona Sônia. Estou ali na beira rio, né? Vendendo água de coco geladinha, refrigerante e muito mais, né? E o Maguila hoje tá meio chué, tá falando comigo no telefone aqui, falou baixinho. Não sei porquê, acho que a dona Sônia tá por perto aí, né? E falou pra mim hoje que é me avisar a loira, que hoje não vai encontrar com ela não, né? Hoje não dá pra encontrar por causa da chuva. Então, se ela for lá buscar ele de carro, a dona Sônia pega no monte. Então, eu tô avisando pra você, viu, loira? Hoje não dá pra encontrar com você, não, Maguila tá falando, tá bom? Tá certo? É.
2: Ai, minha Nossa Senhora.
1: Não, é verdade, esse homem é custoso, esse Maguila é custoso, viu? Esse aí dá ataque do doutor no cura, né? Da noiva goteira. Ei, dona Sônia, marra o Maguila aí, viu? Ele tá inventando moda, viu? A dona Sônia vai fazer um canela amarelo logo mais, né? Ele é pra 7 horas. Vai comer um canela amarelo. O tempinho tá gostoso, né? O canela amarelo, bem caldioso, né? E o Maguila tá lá, né? Maguila e dona Sônia, um abraço a vocês aí. Segura esse Maguila aí, dona Sônia, viu? Depois de velho, tá inventando aí, né? Moda, né? Ei, Maguila, um abraço a você, dona Sônia. Obrigado a vocês pela amizade, viu? Tudo brincadeira, viu, gente? Tudo brincadeira, viu? Olha, deixa eu mandar um abraço também para a Marta Costureira da Rua V3. Alô, Marta Costureira da Rua V3. Um abraço a você, Marta Costureira. A Glaucia, a Sônia, a Marlene da Vila Vitória. Edivair Pichidó, grande amiga Edivair. O Ítalo e a Denise aí na Vila Vitória. Um abraço a vocês, né? É, muito obrigado pelo carinho. Essa moda vai pro Gessi do Hortaliça. Alô, Gessi do Hortaliça. Vai também pro Divino e o Zinho trabalhando de baixuba. Alô, Divino. Alô, Zinho. A Filomena, o Vanderlei, a Francinete. Toda ciganada ouvindo o programa. E vai também pro Marido da Horta e Araporã também, que adora ginigendo, né? E quem pede é o meu amigo André do bairro Dom Bosco. O André e a Maria do Carmo estão ligadinhos comigo, né? O André mandou pra nós aqui a mensagem. Era 3:30. Boa tarde, Pedrada, aqui seu amigo André do bairro Dom Bosco. Toca pra nós as águas do São Francisco. Dedicando os amigos, o Juquinha do Cais. Vai também pro Luciano do Frango Assado. O Heleno do Morado Sonhos. O Rony da Lanchonete Dom Bosco. O Zé de Brito da 36, Chicão da 28. O Mané da Pedra, o Gibimba. O Burro do Marolino, o Tadeu do Rádio Boteco. Eu dedico também pra minha amiga Maírdes, aí do bairro Dom Bosco também, né, Maírdes? Um abraço a você, minha amiga. Gini Geno. 16:25. É as águas do São Francisco, né? Tem que saber, né, André? Um abraço.

0: Ana que se já namora, Marcos e Belucci, relançamento na Paranaíba. Boa tarde ao Maguila, Dona Sônia, ainda Beira Rio, trabalhando, vendendo água de coco. Alô, Maguila, Dona Sônia, um abraço a vocês. Roseli, o João Batista, o Recanto Sertanejo. A Dona Magnólia, alô, Dona Magnólia. O Celso Luiz, a Nilce, a Eliene, do Pesca e Paga Legiado, nosso abraço, nosso carinho, tá bom? É gente inteligente que liga na gente, né? Daqui a pouquinho eu atendo o Zezão da Ponte Funda, Zezão. Já atendo você, a Kênia Andrade, o Zé Divino do Bar, o Sonego da Rua 20, o Brechó Luzia da V15, alô Brechó Luzia, a Dirce, João Ismael, a Ângela Josiane, o professor Vanderlei, a Maria, todo mundo em casa ouvindo a gente, né? Não tem como sair pra rua, tá chovendo, né? Então vamos escutar o Pedrada, viu, turma? 16h31, informando Droga Rocha, Drogaria e Perfumaria.
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2: 16h32.
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5: É, 16h32, emoção aqui na Paranaíba, nosso interdecer do sertão, né? Abraçando você de rádio ligado, obrigado pelo carinho, obrigado pela companhia, o pessoal das fazendas, né? Todo mundo feliz com a chuvinha que caiu, uma chuvinha tranquila, né? Maravilha. Alô, Vanilda, Vanilda, o Nilo Machado, Lara Salinas, estão me ouvindo, a Vanilda e o Nilo Machado, né? A dona Neza é a mãe da pastora Miriam. Alô, dona Neza! Boa tarde para a senhora, dona Neza, lá no Recanto do Paranaíba, o Eli, a Valéria, o Jesus, a Suelene, o Zé Vilela e a Graça, Recanto do Paranaíba, também estão ouvindo a gente, no Granville, o Nilson Pedreiro e a Marina no Granville, a minha amiga Nilva, a esposa Luiz, né, Nilva? Um abraço a você, a Nilda Abreu, o Elcio também do Granville, aquele abraço a você aí do Granville, todo Granville ouvindo a gente, né? Vou para o WhatsApp da rádio, vamos lá? O WhatsApp da rádio tá bombando, como sempre, né? Deixa eu ver quem fala comigo primeiro. Minha amiga Célia Maria, do Alcides Rodrigues. O Rafael tá ligadinho comigo, Rafael tá trabalhando na construção e ouvindo a gente, né? Boa tarde, amigo Pedrada, aqui é o Rafael Luiz. Estamos aqui na construção, trabalhando. Peço a música Cama de Capim, dedico o Eli e a Valéria. Também a Alice, Recanto do Paranaíba. A Alice está no rancho. Amor, amor à vida, né? Então tá certo. Então no Recanto do Paranaíba, tá o Eli e a Valéria. E a Alice tá no rancho, amor à vida. É isso, Rafael? Um abraço a você, obrigado pelo carinho, viu? A Herta, na rua Caixa do Lado, boa tarde, Herta. O Joaquim da Fazenda. A Célida, no bairro Paranaíba também, né, Célida? Boa tarde a você. E obrigado pelo rádio ligado. Tá bom, turma? Tá aí, Rafael Luiz, o seu pedido. Zezé de Camargo e Luciano, na Paranaíba. Boa tarde, 16h34, a hora certa.

Cama de Capim, Zezé de Camargo e Luciano, Rafael Luiz, lá na obra trabalhando, os amigos, nosso abraço e bom trabalho. 16h38, Droga Rocha, Drogaria e Perfumaria, as duas lojas abertas todos os dias até as 10 da noite. 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Lançamento em seu rádio, 16h38.

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1: Lançamento na Paranaíba, 16h40, hora certa. Mandando boa tarde, meu amigo Sassá, tá em casa hoje, Sassá. Não tem como trabalhar na reciclagem, né? O Sassá tá em casa ouvindo a gente. Um abração, Sassá. Muito obrigado pelo carinho da audiência, tá bom? Aquele abraço. 16h41, já, classificados, pinta em seu rádio.
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3: 16 horas e 41 minutos.

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0: classificado chegando aqui na Paranaíba. 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E atenção, hein? Irá acontecer nos dias 9, 10 e 11, das 8 às 17 horas, o dia todo, o Bazar Beneficência Solar Idoso Maria de Lourdes. Roupas a partir de R$ 1,00 a peça, calçado e loterias. Não passamos cartão nem Pix. Rua Fortaleza, esquina com a rua Aurélio Alves. Participe. Boa tarde, a Zilda, a Bete, a Elza e a Rosana, né? Todo mundo ouvindo a gente. Vende-se uma cadeirinha infantil para carro, um bebê conforto. Vende-se carrinhos de brinquedos e vários modelos de brinquedos seminovos masculinos. Informações você vai ligar para 99267-0465. Repetindo, 99267-0465. Contrata-se um caseiro que seja casado para trabalhar em fazenda, serviços gerais. E o homem tem que fazer manuseio e alimentação de animais, cuidar de uma piscina e a esposa fazer a limpeza da sede. Assina carteira. Informações, fala com o nosso amigo Wilson. 3430-1323 ou 99999-3572. E fala com o Wilson. A direção do Seré convida a todos para a reunião do Seré hoje, aliás, hoje não, amanhã, quarta-feira, 19h30. E na quinta-feira, matinê da Santa Sereia, meio-dia 30. Animação de Pedro Henrique e Rafael. 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Bem, são 16h46 na Paranaíba, 16h46 é o programa Entardecer o Sertão, que volta já.
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1: 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Dona Jovita, alô, Dona Jovita, boa tarde, Dona Jovita, a Valquíria e os filhos também ouvindo a gente, e o amigo Jiguerê e a turma da Ação Urbana, aquele abraço, ótima tarde, bom trabalho. É lançamento.
2: Tá explicado, suas conversas temporárias que depois

0: Lançamento, Paulo Fernando Simone Mendes, né? Deixa eu mandar uma boa tarde lá pra minha amiga Adriana, da Rua 10. Adriana, da Rua 10, e a mãe dela, Eliane. Tá lá ouvindo a gente. Alô, Adriana, e a mãe Eliane, aí na Rua 10. Um abraço a vocês, obrigado pelo rádio ligado, tá bom? Daqui a pouco eu atendo você, viu, Selma Siqueira, que tá cheio aqui, viu? Muita gente na sua frente aqui, viu, Selma Siqueira? Um pouquinho de paciência aí, tá bom, amiga? Agora eu vou atender o Juquinha do Cais. Você viu, o Juquinha mandou mensagem pra mim, né? Bem 4 horas. Agora que eu vou atender o Juquinha do Cais. Então que o programa tá cheio, viu? Cadê você, Juquinha do Cais? Fala comigo, amigo. 16:51. Deixa eu ver quem tá mandando pra mim aqui. Olá, Pedrada. Boa tarde. A música... Gostaria de pedir uma música. O nome da música é Principalmente Pessoas. Quem canta é Yasmin Santos, Diego e Vitor Hugo. Ah, tá certo. Quem tá mandando um recado pra mim? Não tem o nome, né? Não tem nome. Então tá bom. Deixa eu ver aqui, ô Juquinha do Cais. Cadê você, Juquinha do Cais? Fala comigo aí, amigo. A Dorinha também tá ligadinha.
1: Eduardo,
0: Fala comigo, Juquinha. Ah.

0: do tempo.
1: Ah, isso é bom, hein?
0: Faz para o Luciano do Frango Assado, Zé de Brito. Para o Giovanni do Bar, Chicão da 21. Osmar da Inglaterra.
1: Isso.
0: Para Salma Turo Caminho do Tio Felipe e Martelo Bessostato. E vamos subindo. Vou para além do Morada do Sul. Paulo Pitur. Para meu grande amigo Gessinho Rodrigues. E não faltando Mário Fofoca e Solisiado Sebastião de Lima, Rony, Walter da Soma da Mata, André e Menino ali no mundo errante, Heleno, para o Joaquim Baru, Felipe do Crai, e não faltando, Betinho e Sossó, seu neto e sua família, e Júlio Filhos, Brechó, sua família. E vamos também para o Otávio Rastelo, para o Edinho, seu irmão, a família Rastelo. E não faltando, de quebra, o meu grande amigo, Flosinho, e toda a sua família, Robertão, Baixa.
2: Aproveitando também, deixa eu mandar pra Silvana Cordão, a Silvana Cordão no seu apartamento. Alô, Silvana Cordão, lá pra Gerza. Alô, Gerza, do Bairro da Saúde. Sou Sebastião de Lima, dona Aparecida aí no Beco. O seu Milton, sou Elinho do Bairro da Saúde. Gilberto Mariano e Adriana também em casa ouvindo a gente. Adriano e o Cláudio Santana, nosso abraço Adriano e Cláudio Santana. E lá pro Edir do Quilombo. O Edir também adora essa música aí do Quilombo, né, Edir? Um abraço, amigo. Os Reis do Pagode.

0: nosso amigo Juquinha do Cais pediu e curtiu com a gente aqui no Entardecer do Sertão. Cozei do Pagode, o Caíra e Pardinha, a mão do tempo, né, Juquinha? Um abraço a você, amigo. Boa tarde lá pra Joyce. A Joyce, o Adenilson, a Maria Eduarda, na Fazenda Água da Prata, família abençoada, né? A Joyce, a Denilson e a Maria Eduarda. Na Chácara Santa Clara, os meus amigos, a Cleudes e o Maurício, da Chácara Santa Clara. No bairro Planalto, o senhor José do Peixe, o senhor José do Peixe, a dona Maria Cândida, aí no bairro Planalto. Boa tarde.
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2: 16 horas e 58 minutos.

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3: E o nosso Entardecer o Sertão informando a hora certa, a hora de Brasília, 16:59. Boa tarde a você de rádio ligado, obrigado pelo carinho, né? Deixa eu mandar uma boa tarde para Cléo Cavalcante. Alô, Cléo Cavalcante, do Ferreira da Costa. Boa tarde também para minha amiga Vanilda, o Denerval Tinegro Santa Maria, também está curtindo a gente, né? E a minha amiga Selma Siqueira, participando comigo. Alô, Selma Siqueira, boa tarde.
4: Fórum da Mata Brava, aqui é Selma Siqueira. Quero oferecer uma música Leandro Leonardo, um sonhador. Ofereço para minhas filhas Maria Eduarda, Ana Laura, meu genro e Edson. Para minhas irmãs Heloísa, Silvana, Edilusa e meu irmão Luciano. E para meu esposo Anilson. Uma boa noite para todos nós.
3: Obrigado para você também, o Vanilson, tá bom, Selma Siqueira? Tá aí, a música é linda, né? Leandro e Leonardo atendendo a Selma Siqueira, o esposo Vanilson, em casa, curtindo a gente, com a bonita melodia.

0: Omar do Sonhador, música linda, foi para nossa amiga ouvinte, a Selma Siqueira e a família ouvindo a gente, né? A Selma Siqueira dedicou para as filhas, Maria Eduarda, Ana Laura, o genro Edson, dedicou as irmãs a Heloísa, a Silvana, a Edileuza, para o irmão Luciano e o esposo Vanilson. Toda a família da Selma Siqueira, um nosso abraço e uma ótima tarde.
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2: 17:04. 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
0: A minha amiga Maria Barbosa, do Dionara Rocha. Alô, Maria Barbosa, Dionara Rocha, aquele abraço. A Vera, o Mozair da Macena, na Rua da Máquina. A Yolanda e o Chiquinho, da Rua 16. A Rita Peixoto e o Chico, da 17. A Elza, do Novo Horizonte. Alô, Elza, do Novo Horizonte. Boa tarde, Elza, do bairro Novo Horizonte. Everaldo, também está ligadinho comigo.
7: Alô, meu amigo Lindomar Pegada, passa pra mim uma luta de Paulo e Paulinho, que tudo acabou. E ofereço esse mundo aí pra toda a galera do ouvinte, de Itumbiara, que são lindos. Se você tiver alguma fazenda, alguma chácara que tá precisando, você pode em contato comigo. Eu tô ouvindo aqui na rádio aqui, eu tô dormindo aqui, tá chovendo, mas nós estamos aí, ok? Forte um abraço, uma boa tarde aí, amigão.
0: É,

0: Geraldo, tem uma vaga aqui, mas a pessoa tem que trabalhar com piscina também, limpar a piscina, viu? Se você tiver experiência em piscina, nosso amigo Wilson está contratando, viu? A pessoa tem que ser casado, trabalhar serviços gerais, manuseio e alimentação de animais, cuidar de uma piscina, limpar a piscina, né? E a esposa fazer a limpeza da sede, assina a carteira, viu? Se você tem experiência em cuidar de piscina, entre em contato com o Wilson. 3430-1323, WhatsApp é o 99999-3572. Falo com o Wilson, tá bom? Um abraço, Everaldo. Tá aí na chácara, fazendo ouvindo a gente, né? Aquele abraço. Depois do Everaldo, vou atender quem? Deixa eu ver aqui. Jandirinha, do Jardim Liberdade.
1: Jandirinha, boa tarde. Jardim. Eu já tô ouvindo você, Jandirinha, do Jardim Liberdade. Hoje deve você mandar uma música pra mim, você manda sem eu pedir, né? A Jandirinha tá aqui te ouvindo já, tá? Então, boa tarde. Tudo, Deus abençoe.
0: Artista Julio Renan Raí, que eu mando pra você, viu? Renan Raí. Maria Aparecida, o Marinho Prateado, do bairro Santa Rita, também está me ouvindo, né? Aquele abraço. A Célida, do bairro Paranaíba, boa tarde. O Marco da Vila Mutirão também está me ouvindo, né? Marco da Vila Mutirão. A Delvira, um abraço. Amaro do Bairro da Saúde, nosso amigo Zé de Brito.
1: Boa tarde, colega. Meu abençoado peça, amor de primavera. A família do costureiro França da Gente, Cecília Luciano de Santa Sábado, ele tem combinação, vem filho, Zé do Índio, Juquim da Saúde, Duda Marolino, Dona Amiga, Lota, Lucinda, Socorro, Feira da Corte.
0: Isso, vai também pro Everaldo, né, Everaldo? Dá pra você também, Everaldo, aí curtindo a gente, aquele abraço. Meus amigos!
2: Alô, meu amigo, lindo Mar Pedrada, aqui é o de Paulo.
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2: nós estamos aqui com você, hein? 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

Amor de Primavera de Paulo e Paulino, meu grande amigo Zé de Brito. Lançamento. A Valquíria adora, né, Valquíria? Pra você, Valquíria.

0: Bom demais!
1: Muito bom, muito bom, muito bom! Rua 15, a Sônia e a Maria Thelma da Rua 15 estão ligadinhas comigo. Alô, Sônia, Maria Thelma da Rua 15, um abraço a vocês, muito obrigado pela companhia, tá bom? É, o nosso amigo Raimundo e a Sebastiana da Rua Iteutaba também está ligadinho comigo, né? É, o Raimundo e a Sebastiana lá da Rua Iteutaba. É, também quero mandar um abraço especial, né, para os meus amigos da Feira Santa Maria, a Patrícia, o Donizete, a Danizete, o Edson, aí da Feira Santa Maria, nosso abraço a vocês, viu? Muito obrigado. Também no Santa Maria, um abraço vai lá pro Oripinho, né? O Oripinho, a Dona Tina, a Raquel, Renato, Jurípides, aí no Santa Maria também, ouvindo da Paranaíba. O meu amigo, o João e a Maria, é isso? Lá pertinho do Oripinho, né? É, o João e a Maria, aí pertinho do Oripinho também, tá ligadinho comigo. Muito obrigado. E mais uma vez lá pra minha amiga Vanilda, o Nilo Machado também. Estou me ouvindo na Salina. Aquele abraço. E mandando um abraço especial também para todo que está ouvindo a gente lá em Panamá. Pessoal do Panamá, todo mundo ligados comigo. Lá em Canápolis, o Reinaldo Cascavel, Maria Jaracussu, em Canápolis. A minha amiga Maria, de Capinópolis. E a Patrícia Pirassununga, né? Também está ouvindo a gente. Deixa eu ver o próximo participar comigo aqui no programa, né? Depois o Zé de Brito, a Dorinha da Cidade de Jardim. Alô, Dorinha da Cidade de Jardim. Tudo bem, Dorinha? Boa tarde, amiga.
2: Boa tarde, Pedrada. É a Dorinha. Manda uma música pra nós, por favor.
3: Eu tenho certeza
2: que
3: muita gente gosta.
2: Manda. Cama de capim, por favor. Cama de capim. Pra todos que vão ouvir. A Rosana lá no bairro 300. Muito obrigado. Uai, Pedrada, pedi essa música também, uai. Uai.
1: Eu
2: pedi essa música aí, ó.
1: Pois é.

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1: Tudo bem.
0: Passa um Xodó e Sampaio bem bom pra mim, por favor.
1: Tudo bem, Dorinha. Um abraço a você, Dorinha. Muito obrigado pelo carinho, meu amigo. Pois é, eu tô te tocado já pro Rafael, né? Rafael na obra, trabalhando. Rafael pediu essa música, Cama de Capim. Eu não tinha visto seu áudio antes, né? Mas vai assim pra você, viu, Dorinha? Curtindo a gente aí, aquele abraço. A Helene Machado também ouvindo a gente. Boa tarde. Teodoro e Sampaio.

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1: E a hora certa.
2: 17:20.
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1: Epa, meu amigo Celso, peço que pague lajeado, tá lá ligadinho comigo, né, Celso? Pede o nome da música, o Rick Henrique, que você quer ouvir, amigo? Pede aí, tá bom? Fazendo das posses, meu amigo Neguinho, Neguinho e a família fazendo das posses. Inclusive, eu tenho uma música pedida pra vocês aí, viu? Na Fazenda das Posses, né? Deixa eu ver quem fala comigo. Não deixou o nome, não. Do telefone 67. Telefone do 67, 9886, final 05. Telefone 67. Não deixou o nome da pessoa, né? Tá pedindo a música, dedicando aí pro Maciel. O Maciel, na Fazenda das Posses. Alô, Maciel, da Fazenda das Posses. Essa música pra você, Marcel. Essa pessoa dedicando pra você, viu? Não deixou o nome, não, tá bom? Então eu vou tocar pra você, Marcel. Aí na Fazenda das Posses, pra você e toda a sua família. Yasmin Santos e Diego Vitor Hugo. O Marcel.

17h26 na Paranaíba, 17h26. Boa tarde, você de rádio ligado, obrigado pela companhia. É o nosso Entardecer no Sertão, em nome da Modular Magazine, da Quipé Calçados, da Droga Rocha e da Óticas Vista, né? Tá aí, música linda na Paranaíba, no nosso Entardecer no Sertão, tá bom? 17h27, a hora certa. Boa tarde para você de rádio ligado. Obrigado pela companhia. A gente volta depois dos nossos comerciais. Primeiro, tem um lançamento para você, né? Eu não sou terapia. O nome do lançamento...

0: Modona Bonita. Aí, o Entardecer o Sertão vem com os comerciais.
1: Nova Paranaíba e a hora certa.
2: 17 horas e 30.

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2: Ei, moçada, o Alan Rei do Queijo tá ligadinho, Alan Rei do Queijo, um abraço. Sou Sebastião Pipoqueiro da Rua Serra Dourada. Alô, Sebastião Pipoqueiro, um abraço pro senhor, viu? Lá no Remy Martins, a minha amiga Flora. Alô, Flora do Remy Martins. A Sueli, vizinha da Flora, né? Tá lá curtindo a gente, a Sueli e a Flora do Remy Martins. Nosso abraço. No Marulina, a Gorete. A Gorete do Marulina. Tá ouvindo a gente? A Selma do Norma Gibaldi, boa tarde, Selma do Norma Gibaldi. Na Rua 15, a Sônia Salgadeira. Alô, Sônia Salgadeira da Rua 15. E pertinho da Sônia Salgadeira, o casal de amigos, o Orlando e a Simone. É, o Orlando e a Simone são meus amigos, também ligadinhos comigo. Nosso abraço e uma ótima tarde, Orlando e a Simone. Quem fala comigo agora é o meu grande amigo, né, o Zezão, lá da Ponte Funda. Alô, Zezão da Ponte Funda, meu amigo. Boa tarde.
3: Ô, meu amigo Pedrada. Boa tarde.
2: Tudo bem?
3: O Zezão aqui da Ponte Funda. Rapaz, que aqui tá bom, mas choveu, viu? Mas foi chuva, é chuva. Choveu não, tá chovendo.
2: Aí, estou.
3: Muita chuva.
2: Graças a Deus.
3: Pedrada, que a gente pediu uma música aí. Milionário José Rico, Orgulhosa e Bonita.
2: Certo.
3: Acho que é esse o nome da música. E oferecendo para minha paixão, o meu filho Rodrigo, Patrício, Ren, Edinho, o meu irmão Antônio e minha cunhada Tereza aí na Dianara, o Pedro aqui na Fazenda Ponte Funda também, o Helena Hora de Sonho, Luciano do Frangaçá de Família e o Dr. Alves também. E para vocês aí da rádio e todos que gostarem da música. Uma boa tarde, muito obrigado, viu? É chuva, Pedro, é chuva.
2: Deixa cair!

0: volta com os Gargantas de Ouro para Ponte Funda, meu amigo Zezão e a família Ponte Funda. Nosso abraço, minha amiga Rosinete. Rosinete também está ouvindo a gente, Rosinete. Um abraço a você, Rosinete. Muito obrigado. Paulo Pintor e a Marinês também. O nosso boa noite.
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0: 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A direção do Seré convida a todos para a reunião no Seré, quarta-feira, amanhã, 19h30, e na quinta-feira, matinê da Santa Seré, meio-dia 30. A matinê animada por Pedro Henrique e Rafael. E atenção, irá acontecer nos dias 9, 10 e 11 de outubro, das 8 às 17 horas, todo, o dia todo, o Bazar Beneficência Solar Idosos Maria de Lourdes. Roupas a partir de R$ 1 a peça, calçado e bijuterias. Não passamos cartão nem Pix, na Rua Fortaleza, esquina com a Rua Aurélio Alves. A minha amiga Valdete e meu amigo Baiano, casal de amigos, procuram serviço para cuidar de chácara, tá? Cuidar de chácara. Se você precisa de um casal para cuidar de uma chácara, entre em contato comigo, tá bom? Ou vá até a Rua 204, Rua 53, 204, Conjunto Santa Maria. Fala com a Valdete ou com o Baiano, tá bom? 17h39 na Paranaíba. Boa tarde para você de rádio ligado. Este é o programa Entardecer o Sertão. Meu amigo Celso Luiz, meu grande amigo Celso Luiz, a dona Magnólia, a Nilce, o Nelson Luiz, a Eliene, no Pesca e Paga Lajeado. Nosso abraço a vocês, obrigado pelo carinho, viu? Também a Roseli, o João Batista, no Recanto Sertanejo, aquele abraço. Tá aí, Celso Luiz, o seu pedido, amigo!
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0: Pro Celso Luiz e a família do Pesca e Paga Lajeado. Rick Renner...

Sesc paga elogiada, a família toda ouvindo a gente, o Celso Luiz, a Nilce, Dona Magnório, Nelson Luiz, a Eliene, boa noite a vocês. E também boa noite para minha amiga Roseli João Batista, do Recanto Sertanejo. Chegando mais um lançamento.

0: 17h46 da Paranaíba. 17h46, vamos em frente com o nosso programa. 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Luiz Cabeção, não esqueci de você, Luiz Cabeção. Fala comigo, amigo.
1: Boa tarde, meu amigo Lindomar Pedrado, Pedradinha. Pedradinha, quero escutar uma música hoje, Talismã, Leandro Leonardo. Oferecer pra minha esposa Rosana, pra Yasmin, que tá na escola. Oferecer pro pessoal lá do Solar Maria de Lourdes. Oferecer pra minha tia Marli no Panamá, meu primo Alex Intubiara, meu primo Sidney, lá no Panamá também. E oferecer para quem gosta da música, meu amigo, que você tenha uma boa tarde, uma boa noite, que Deus te abençoe você hoje, sempre, você.

0: Isabel e os seus filhos, viu? Que Deus abençoe vocês todos. Fica com Deus. Um abraço, Luiz Cabeção.
1: Falou, amigo. Que Deus abençoe você e sua família também. Uma ótima noite. Obrigado pelo carinho da amizade. Luiz Cabeção, tá aí.

0: Talismã. Leandro Leonardo, Luiz Cabeção pediu, curtiu comigo aqui na Paranaíba, no nosso entardecer no sertão, né? 17 horas 52 minutos, hora de Brasília. 17h52. Boa noite, Tumbiara.
1: 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E a hora certa.
2: 17 horas e 52 minutos.
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4: Reclamação total de moradores do bairro Nova Aurora. Estão sem energia desde as 11 da manhã. Atenção Equatorial. Reclamação vem de morador do bairro Nova Aurora. Estão sem energia desde as 11 da manhã. Não é brinquedo não, hein? Já vai dar quase 6 horas, né? E sem energia, né? Então pedimos aí os plantonistas que estão de plantão da Equatorial, dá uma assistência aí. Ou então, né, dá uma aparecida para nós o que está acontecendo com a energia no bairro Nova Aurora. Desde as 11 da manhã, estou sem energia, viu? 17h53, Leomar do bairro São João.
5: O Lindomar Pedrada, é o Leomar aqui do bairro São João, marido da Vanusa. Quero oferecer uma música para minha esposa Vanusa. Favo de Mel com os Zezé de Camargo de Ciano, tá bom? E pra quem gostar da música, tudo de bom pra você essa tarde maravilhosa, que Deus abençoe você e nós a todos aqui em Itumbiara. Com Deus, amém.
4: Alô, Vanusa, grande amigo Leomar, boa noite pra vocês, obrigado pela amizade. Bruno Marrone, hein?

0: o mar do bar, só jovem de canto, a esposa do famoso, com amor e carinho, Bruno Marrone e Papo de Mel. Já já, Ave Maria e seu rádio, já já, né? São 17h57 da Paranaíba. Moça pra Casar é o nome do lançamento, chegando em seu rádio nesta noite de terça-feira.
1: Essa moça é pra casar.
2: Vocês estão falando besteira.
0: Boa noite, já já, Ave Maria.

0: São Paulo!
1: Essa é pra casar, viu?
2: É, se é pra casar, então, laça ela aí. Mozair Damascena, minha amiga Vera, boa noite a você da Rua da Máquina. Boa noite aí, Orlando e Chiquinho da Rua 16. Boa noite, o Ferraz, do Pneus Importados, meu amigo Ferraz e minha amiga Marta, na Rua Panamá, Botafogo. Chaveiro, aquele abraço, Botafogo Chaveiro. A Nilda Abreu, Elcio do Granville. Também a minha amiga Agorete do Marolina. O Orlando Simone, da Rua 13. A Flora, a Sueli, o Genivaldo, M. Martins. A Cibele Martins, da Benjamin. Todo mundo aguardando o momento sagrado, o momento da Maria, né? Com a dona Ruth. E eu volto já já com vocês, tá bom? 18 horas em Itumbiara.
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8: Queridos ouvintes da Rádio Paranaíba, o nosso boa noite. Nós estamos reunidos pelo toque da Ave Maria e queremos nos unir como irmãos numa só fé. Nós temos esse horário das 18 horas programado. Esse horário é o horário da Virgem Maria, é o horário da Mãe de Jesus. Esse horário é o horário de Nossa Senhora, Mãe de todos os homens, porque Jesus nos lambeu aos pés da cruz quando ele disse a João, eis aí a tua mãe, e disse a ela, eis aí o teu filho. Eu hoje sou João, você é João, nós somos, cada um de nós é João. E o que Jesus quer é que nós façamos o mesmo que ele fez, que nós coloquemos no nosso coração e entremos em nossas casas com a presença da Virgem, que estejamos em nossas casas com ela nos abençoando. Hoje nós celebramos também a memória de Santa Faustina Kowalska. Ela teve uma experiência mística com Jesus muito profunda e ela abriu as janelas do mundo para a oração do coração misericordioso de Jesus. Nós pedimos, Santa Faustina Kowalska, rogai por nós. A nossa antífona da entrada está em Esther, no capítulo 4 de Esther. Ao vosso poder, Senhor, tudo está sujeito e não há quem possa resistir à vossa vontade, porque sois o Criador de todas as coisas, do céu e da terra, e de tudo que eles contêm. Vós sois o Senhor do universo.

consagremos-nos, irmãos, para a partilha desse momento de oração. Você que está conosco, seja muito bem-vindo. Você que está chegando, é muito bem-vindo. Porque nós fazemos acontecer a oração da Ave Maria. Pelo sinal da Santa Cruz, livrai-nos, Deus nosso Senhor, dos nossos inimigos. Em nome do Pai, do Filho e do Espírito Santo. Amém. Vinde, Espírito Santo, vinde por meio da poderosa intercessão do Imaculado Coração de Maria, vossa amadíssima esposa. Vinde, Espírito Santo, vinde por meio da poderosa intercessão do Imaculado Coração de Maria, vossa amadíssima esposa. Vinde, Espírito Santo, vinde por meio da poderosa intercessão do Imaculado Coração de Maria, vossa amadíssima esposa. Oremos. Deus eterno e todo-poderoso, que no vosso imenso amor de Pai nos concedeis mais do que merecemos e pedimos, infundi em nós vossa misericórdia para perdoar o que nos pesa na consciência e para nos dar mais do que a oração ousa pedir. Por nosso Senhor Jesus Cristo, vosso Filho, que é Deus, e convosco vive e reina na unidade do Espírito Santo, por todos os séculos dos séculos. Amém. O salmo que anima a liturgia de hoje é o Salmo 138. Conduzi-me no caminho para a vida, ó Senhor. Conduzi-me no caminho para a vida, ó Senhor. Senhor, vós me sondais e conheceis. Sabeis quando me sento ou me levanto. De longe penetrais meus pensamentos. Percebeis quando me deito e quando eu ando. Os meus caminhos vos são todos conhecidos. Conduzi-me no caminho para a vida, ó Senhor. Fostes vós que me formastes as entranhas, e no seio de minha mãe vós me tecestes. Eu vos louvo e vos dou graças, ó Senhor, porque de modo admirável me formastes. Que prodígio e maravilha as vossas obras! Conduzi-me no caminho para a vida, ó Senhor. Até o mais íntimo, Senhor, me conheceis. Nenhuma sequer de minhas fibras ignoráveis. Quando eu era modelado ocultamente, era formado nas entranhas subterrâneas. Conduzi-me no caminho para a vida, ó Senhor. A antífona do nosso Evangelho está em Lucas capítulo 11. Feliz quem ouve e observa a palavra de Deus. Feliz quem ouve e observa a palavra de Deus. O nosso Evangelho está em Lucas capítulo 10. Naquele tempo, Jesus entrou num povoado e certa mulher de nome Marta recebeu em sua casa. Sua irmã, chamada Maria, sentou-se aos pés do Senhor e escutava sua palavra. Marta, porém, estava ocupada com muitos afazeres. Ela aproximou-se e disse: Senhor, não te importas que minha irmã me deixe sozinha com todo o serviço? Manda que ela me venha ajudar. O Senhor, porém, lhe respondeu: Marta, Marta, tu te preocupas e andas agitada por muitas coisas. Porém, uma só coisa é necessária. Maria escolheu a melhor parte e esta não lhe será tirada.

hora da salvação. Glória a vós, Senhor. Irmãos, nós conhecemos de sobra este evangelho e até parece que Jesus não foi compreensivo com Marta. Mas se nós deixarmos o Espírito Santo clareando essa imagem para nós vamos ver que o Senhor sempre tem razão. Nós vamos admitir que Ele tem razão, porque quem tem razão é Ele mesmo. Ele não fala nada que não é certo. Tudo que Jesus fala é o certo. Mas aqui, no caso, quando Marta está tão afobada, com tanto serviço em cima dela, ela pede um socorro para Jesus. Senhor, o Senhor não importa que minha irmã fique aí sentada e eu estou aqui pelejando com esse tanto de serviço, eu não estou dando conta.

0: foi a melhor parte, irmãos. Jesus era o Senhor do coração de Maria. Ela ficava ali aos pés dele. Quando ele chegava, ela corria para onde ele estava e ficava aos pés dele. Se a presença de Jesus fosse forte no coração de Marta, mesmo que ela fosse mais velha, que ela fosse mais dada para fazer o serviço de casa, mais esperta do que Maria, ela não ia estar reclamando. Ela ia sentir feliz porque ela estava fazendo a comida para o Senhor. Ela estava querendo fazer o de melhor para todos eles. Ela não ia estar implicando com a irmã estar aos pés de Jesus. Irmãos, às vezes nós perdemos oportunidades tão boas de fazer o melhor, de fazer o bom, porque nós estamos querendo corrigir aqueles que são diferentes de nós. Não é isso que agrada o coração do Senhor. A correção Ele fará no tempo oportuno, na hora certa. Abramos o coração, irmãos, que hoje Jesus esteja prontamente no nosso coração e que tenhamos que fazer o sacrifício que for, vai ser prazeroso, porque o Mestre está conosco. Vamos rezar agora a oração do Ângelus, pedindo a Nossa Senhora que ela nos ajude, porque foi assim que ela serviu a Deus, fazendo tudo o que precisava fazer para Jesus, para José, para os irmãos, mas com o coração cheio da presença do Senhor. Oremos, irmãos, o anjo do Senhor anunciou a Maria e ela concebeu do Espírito Santo. Ave Maria, cheia de graça, o Senhor é convosco. Bendita sois vós entre as mulheres, bendito é o fruto do vosso ventre, Jesus. Santa Maria, Mãe de Deus, rogai por nós, pecadores, agora e na hora de nossa morte. Amém. Eis aqui os servos do Senhor, faça-se em nós segundo a vossa palavra. Ave Maria, cheia de graça, o Senhor é convosco. Bendita sois vós entre as mulheres, bendito é o fruto do vosso ventre, Jesus. Santa Maria, Mãe de Deus, rogai por nós, pecadores, agora e na hora de nossa morte. Amém. E o Verbo de Deus, que é Jesus, se fez carne e habitou entre nós. Ave Maria, cheia de graça, o Senhor é convosco. Bendita sois vós entre as mulheres, bendito é o fruto do vosso ventre, Jesus. Santa Maria, Mãe de Deus, rogai por nós, pecadores, agora e na hora de nossa morte. Amém. Rogai por nós, Santa Mãe de Deus, para que sejamos dignos das promessas de Cristo para sempre. Amém. Irmãos, nós desejamos a todos uma boa noite. Fiquemos sob a bênção e a proteção do nosso Deus, que é Pai, Filho e Espírito Santo. Amém.
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1: 18 horas e 13 minutos.
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1: 18 horas e

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0: 18 horas e 14 minutos.
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0: 18 horas e 15 minutos.
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0: Muito bem, meus amigos, estamos de volta em seu rádio com o nosso Entardecer no Sertão, nesta terça-feira, no dia 6 de outubro de 2026. Eu sou Lindomar Pedrada e vamos juntos até às 7 horas com muita alegria em seu rádio, né? Daqui a pouquinho nosso amigo Thiago participa comigo. Quero mandar um abraço lá para Canápolis, o Reinaldo Cascavel e a Dona Maria Jerucussu. Alô, Reinaldo Cascavel e Dona Maria Jerucussu em Canápolis, um abraço a vocês. Obrigado pelo carinho, tá bom? Vamos com mais participações no WhatsApp da rádio 3431-8888. Meu amigo Paulo Pintor em casa, ao lado da esposa Marinês, né?
1: Boa tarde, Sebrado, tudo beleza? Aqui é Paulo Pintor. Cheguei agora do trabalho, peguei o 99 hoje com o nosso amigo Cebola, ex-atireiro do Alemão Esporte Clube. Me trouxe aqui em casa aqui, chovendo.
0: Oh, beleza, hein?
1: Mandou ela pra turma boa aí, minha esposa Marinês, com o Pato Flávio, com o Mário Rosano. Mandou também minha avó Bernardino, minha tia Marlene, minha filha Moisés, minha sobrinha, minha sogra Maria.

0: abraço.
1: Um abraço a você também, grande amigo Paulo Pintor. Boa noite, Marinês. Na rua Caixa Dourado, Joaquim Aerta. Alô, Joaquim Aerta. Boa noite. O meu amigo Bracinha, esposa. Aquele abraço. O Cleoberton da Casa do Cime da Carona. Alô, Cleoberton. Um abraço a você, amigo. O Gilberto Mariano, a Adriana também ouvindo a gente, né? Adriano e o Cláudio Santana também. Aquele abraço a vocês. E uma ótima noite. Amigo Everaldo, fala Everaldo.
2: Ô meu amigo Lindomar Pesada.
1: Fala Everaldo.
2: Pensa aí uma música aí de Rio Negro de Solimões ou de Casa de Fora. Prefira aí para Jaqueline, Rio, Jaqueline Baixinho. Se souber de algum serviço e está precisando de alguma entrevista particular,

Falou, meu grande amigo. Um abraço a você também, Veraldo. Boa noite. Obrigado pelo rádio ligado. Rio Negro e Solimões, atendendo a Veraldo. Vou de casa. Vou de fora.

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2: 18:24. 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
6: 18:26.
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6: 18:26, deixa eu ver quem fala comigo.
8: Deixa eu falar, que eu não sei se você conseguiu uma fita aí pra mim, que eu tô precisando. Meu nome é Luiz Mar, sou fã da rádio aí demais de vocês. Sou fã aí demais, eu queria que você fizesse uma cesta pra mim, eu tô desligando esse mundo.
6: Ele tá precisando de uma cesta básica, viu gente? Quem tiver uma cesta básica aí pra doar pra ele, ele tá precisando muito de uma cesta básica, né? Falou, amigo, um abraço a você, ótima noite, viu? Conseguindo que eu entre em contato com você, tá bom? A Nilda Abreu, o Elcio do Granville, ligadinhos comigo, aquele abraço, ótima noite. E agora trazendo nosso amigo Tiago, né? 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Grande amigo Tiago, chega mais garoto, boa noite.
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0: 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E até mais no nosso Minuto Saúde.
1: Até mais, meu amigo Thiago. Boa noite a você, sua família. Uma noite abençoada. Viu? Bom descanso. Amanhã você volta, viu? Alô, cidade de Cachoeiro Dourada, o Mariano e a Eliane, tá ouvindo a gente lá em Cachoeiro Dourada, né? Boa noite, Mariano. Boa noite, Eliane. Muito obrigado, casal, pela companhia, pela audiência, viu? A Eliane e o Mariano em Cachoeira, né? Aquele abraço. A Regina tá ligadinha comigo, né, Regina? Um abraço também pra minha amiga Regina, do Dionara Rocha. Deixa eu ver quem vai falar comigo agora, pedido de música. O Damião Anselmo, também está ligadinho comigo. Boa noite, Damião Anselmo. Muito obrigado pelo carinho, amigo, Damião Anselmo, né? João Batista, do bairro Santo Inês. Alô, João Batista, aí do bairro Santo Inês. Aquele abraço. É, nosso amigo Boquinha Marinalva, na rua Cristo Rei. Aquele abraço a vocês aí, viu? Minha amiga Fia, do Conjunto do Veloso.
2: Oi, Pedrada. Oi. Tudo bem? Tudo bem? Muito por aí?
3: Ótica,
2: sim. Roda a música pra mim, que eu vou mais aí. Vem me fazer feliz.
3: Certo.
2: Vou oferecer pra Margarida.
1: Vem me fazer feliz. Ei, minha amiga Fia. Alô, Margarida. Um abraço a você, Margarida. Tá ligadinha comigo, né? O Vanilson Pintor também tá ligadinho, né, Vanilson Pintor? Um abraço a você. A Selma do Norma Gibaldi. O Paulo Pintor e a Marinês, também ouvindo a gente, né? A Nilda Abreu e todo o Granville ouvindo o programa. Alô, pessoal do Granville. Um abraço a todos, uma ótima noite. E também a Jandirinha do Jardim Liberdade. Alô, Jandirinha, para você também. A Maria Aparecida e o Marinho Prateado também, ouvindo o nosso programa, né? Rita Peixoto e o Chico, da Rua 17, o nosso boa noite. Renan e Raí, chegando em seu rádio,

0: Pena e Raê, para alegria de muitos ouvintes, né? Vem me fazer feliz, o nome da música. Morador da antiga Rua 24, 133, reclamando a lâmpada. Tá piscando aí, né? É o perigo com esse tempo, né?
1: A hora certa.
2: 18 horas e 34 minutos.
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0: 18h36.
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0: 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A casa mobiliada, bem localizada, viu? Boa noite, a minha filhadinha Xislaine do Café Bibo. Alô, Xislaine e a Romilda, aí no bairro Paranaíba. Mãe e filha ouvindo a gente. A Romilda e a Xislaine, né? Do Café Bibo, o nosso boa noite. Alô, Mazinho. Reclamação da minha amiga Vilma, do bairro Paranaíba. Antiga Rua 24, em frente ao número 133. Uma lâmpada piscando constantemente, viu? Então, Mazinho e sua equipe, por favor, dá uma chegada na rua, antiga Rua 24, em frente no 133, troca a lâmpada para eles, tá bom? Com esse tempo perigoso da curto-circuito, né? Minha amiga Elaine tá ligadinha comigo. Alô, Elaine e a minha amiga Dona Maria, tá curtindo a gente, a mãe e filha, né? A Elaine e a Dona Maria estão curtindo o nosso programa. Elaine, boa noite, minha amiga.
7: Oi, Pedrada, boa noite.
0: Boa noite.
7: É Elaine. Elaine do Vanderlei.
0: Opa, cadê o Vanderlei?
7: Manda uma música aí bonita pra nós. O René e Ronaldo. Pra você, tá? O que me leva é o amor. Mandar pro Vanderlei na estrada.
0: Ah, é?
7: Vanderlei que chegou ali em Minas Gerais. Pra descarregar amanhã. Se Deus quiser.
0: Amém.
7: No final de semana ele tá em casa. Depois de. Dia 8 faz um mês que ele tá viajando. Tô morrendo só. Manda uma música pra nós, um abração pra você, tá? Fica com Deus.
0: O amor é lindo. Vanderlei na boleia do seu caminhão, entrando em Minas Gerais, ouvindo a gente. Alô, Vanderlei, meu grande

Amigo, abraço a você, que Deus te acompanhe, meu amigo. Vem rápido, a Elaine tá morrendo de saudade, viu? O amor é lindo, né? 18h38.

0: René Ronaldo, que me leve ao amor. Música da minha amiga Elaine para o esposo, seu amor, né? Vanderlei, na bolé do seu caminhão, chegando em Minas Gerais, né? Com certeza, morrendo de saudade, né? Um abraço, Vanderlei, vem com Deus, viu? Que Deus te acompanhe, amigo, boa viagem. A Elaine tá morrendo de saudade de você, vem rápido, tá bom? 18h43, voltamos depois dos nossos comerciais.
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2: 18h43.
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7: 18h45. Atenção, minha amiga Vilma. A Vilma que ligou para nós pedindo nosso amigo Mazinho e sua equipe trocar a lâmpada, né? Lá no bairro Paranaíba. Com a resposta, o nosso diretor de iluminação pública, meu amigo Mazinho.
8: Ô Pedrada, boa noite. Como é que tá? Beleza?
7: Tudo bom.
8: Pedrada, eu peço os meninos para fazer amanhã lá, tá? Nós vamos fazer outra rota aqui hoje, que tá meio escuro. Aí amanhã eu peço para trocar essa lâmpada aí. Tá bom? Obrigado, até mais.
7: Aí quando fala, cumpre, viu? Aí quando fala, cumpre. Meu amigo Mazinho, obrigado, amigo. Obrigado, viu? Vilma, então tá aí, viu? Ó, amanhã você vai estar de lâmpada nova aí na porta da sua casa, viu? Porque o Mazinho, quando fala, ele cumpre, viu? Abração, Mazinho. Obrigado, Vilma, aí da Antiga Rua 24. Obrigado pelo carinho de vocês aí, tá bom? Muito obrigado aí. Morre o Carlos Alberto Dias, autor do gol do título carioca do Botafogo em 1990, né? Então tá aí, ó. Carlos Alberto Dias, né? Jogou muita bola. Autor do gol do título carioca pelo Botafogo. Isso em 1990, né? 18h46. Deixa eu ver quem fala comigo na Paranaíba. Mais participações aqui. Vou atender agora. Deixa eu ver aqui o Vicente de Paula. Alô, Vicente de Paula. Fala comigo, Vicente.
9: Boa noite.
7: Boa noite.
9: Obrigada. Tô aqui na chácara aqui que eu vi. Se tiver jeito, faça uma música pra nós dois. Mulher Maravilha, com o Dudu e da Van. Oferece pra nós aqui no YouTube. Tô aqui na chácara aqui, eu vi. Presta essa moda pra nós aí, se der tempo. Pra todos que gostarem da música.
7: Falou, Vicente de Paula. Um abraço a você. Obrigado pelo carinho, Vicente de Paula. Lá no Buquém ouvindo a gente. O Marinha Regina também no Buquém. Boa noite, Marinha. Boa noite, Regina. O nosso amigo também Araporã, o Flório de Araporã. Alô, Flório. Tá aí, Vicente de Paula, o seu pedido. Do Duque da Van. 18h46.

0: nosso amigo Vicente Paulo do Buquém pediu um curtir comigo aqui, ó, do Duque Dalvan, Mulher Maravilha. 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
2: 18 horas e 51 minutos.
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0: 18h52, né? Deixa eu mandar um abraço aí pra todo o pessoal das fazendas ouvindo a gente. Muito obrigado a você das fazendas, aí nas chacras, nos sítios, né? Ouvindo o nosso programa, todo mundo feliz com a chuva que caiu, né? Na cidade, na região, e vai chover mais, com certeza, né? Deixa eu mandar uma boa noite aí pra Maria da Horta, Araporã. Alô, Maria da Horta, Araporã. Nosso amigo Alan, Rei do Queijo, né? O Edir lá no Quilombo, né? Edir do Quilombo. O Denerval, a Vanildo, o Tinegro, Santa Maria. Também no Santa Maria, Oripinha, Dona Tina, Raquel, Renato, Jorípides, no Santa Maria, a Patrícia, o Edson.

Donizete, a Donizete, o João e a Maria, né? Aí pertinho do Oripim também. Então, a região Santa Maria ali, ó, o Neguinho e a família, todo mundo Santa Maria, tá curtindo o programa. Nosso abraço a vocês. E na Salina, o Nilo Machado e a Vanilda também ligadinhos comigo, né? A minha amiga Sônia Marta, o Zé Ribeirão, da Fazenda Boa Sorte também, nosso abraço. O Marco da Vila Mutirão, alô Marco da Vila Mutirão, e a Delvira, estão ouvindo a gente, né? Pediram e o Pedrada toca. É a banda do Brega, pra você.

É Marilda? A Marluce, do bairro Zé Moisés. Perdão, Marluce. Hã? Coisa boa, chovendo bem, graças a Deus. Pede a música, eu tô indo embora, amiga. Tá, obrigado. Obrigado. Eu tô indo embora já, qual você quer ouvir? Hã? Ah, então tá. É a Marluce, né? Marluce do bairro Zé Moisés. Alô, Marluce do bairro Zé Moisés. Um abração pra você, Marluce do bairro Zé Moisés. Tá lá admirando a chuva, né? Mas tá muito gostoso o meu tempo, né? Tá gostoso o tempo. Obrigado, Marluce, conjunto Zé Moisés. Muito obrigado a você, viu? E a última de hoje, já agradecer a todos pelo carinho, pela atenção. Fiquem com Deus, porque com Deus eu também irei. Tomara que venha mais chuvas e mais chuva para nós, né? Em nome de Jesus, que venha chuva tranquila, serena, né? Deus é bom o tempo todo Deus é bom, né, meus amigos? Como Deus é maravilhoso, né? Obrigado, Senhor, pelas chuvas que caem em nossa cidade, né? Muito obrigado. Vamos embora, missão cumprida, hein?

Que Deus abençoe a todos nós. Uma ótima noite com muita chuva e até amanhã no show da manhã, às 8h45. A última de hoje, para Marluce, do Conjunto Zé Moisés, e para Maria da Horta, em

Mais um dia se vai, mais uma noite chega. Vim aqui deixar meu boa noite e desejar um descanso relaxante, que o dia difícil fique para trás. Nada melhor que um dia após o outro, e Deus à frente de tudo. E quando estou nas minhas escuridões, tenho um Pai que me veste de estrelas. Como cuida do céu e de tudo que há, Ele cuida de mim. Para quem tem Deus no coração, as adversidades sempre serão passageiras. E a vitória, uma certeza. Que cada estrela no céu seja um desejo seu se realizando. Tenha uma noite linda, de paz e tranquilidade. E que Deus esteja sempre ao nosso lado. Deus te abençoe.

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1: 19 horas e 2 minutos.
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2: 19 horas e 28 minutos.

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2: 19:41.
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1: 20 horas e 6 minutos.

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1: 20 horas e 18 minutos.

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1: 20 horas e 32 minutos.
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1: 20 horas e 32 minutos.

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0: 20 horas e 43 minutos.
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0: 20 horas e 44 minutos.

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2: 20 horas e 56 minutos.
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